As empresas ficam estritamente impedidas de alterar as condições unilateralmente ou de proceder à sua denúncia antecipada, oferecendo assim maior previsibilidade e segurança às famílias face às oscilações do mercado. Adicionalmente, as novas regras trazem um forte reforço na proteção dos clientes, especialmente os mais vulneráveis, prevendo a criação de planos de pagamento adaptados à situação económica de cada família e medidas excepcionais em caso de crise de preços da eletricidade. Outra proteção crucial para o consumidor passa a ser a proibição de cortes de fornecimento de energia enquanto decorrem processos de reclamação. A apresentação de uma queixa passa também a suspender o prazo legal de prescrição de 6 meses para a cobrança de consumos, que só é retomado após a decisão final ou encerramento do litígio. A Deco Proteste lançou uma nova plataforma digital e gratuita chamada Saber Poupar, concebida para ajudar as famílias a gerirem e otimizarem o seu orçamento de forma integrada. A ferramenta permite aos consumidores simular e comparar opções de poupança em diversas áreas do dia-a-dia, como supermercados, telecomunicações, banca, mobilidade e energia. Nos supermercados, por exemplo, a plataforma cruza a localização e os hábitos de consumo do utilizador para indicar onde as compras ficam mais baratas, enquanto nas telecomunicações, encontra o tarifário mais vantajoso a partir das faturas recentes, mesmo com períodos de fidelização a decorrer. Esta nova plataforma reúne também várias soluções desenvolvidas pela Deco Proteste ao longo dos anos, integrando simuladores, calculadoras e estudos comparativos, além de dar acesso a parcerias e benefícios exclusivos. O principal objetivo não é apenas cortar custos numa fatura isolada, mas sim proporcionar aos consumidores uma visão global das suas despesas essenciais, facilitando a identificação sistemática das melhores oportunidades de poupança em todo o seu orçamento familiar.

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0: Olá então, viva, muito bom dia. Passam agora nada mais nada menos que 10 minutos da 1 da manhã.
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0: Expresso da Madrugada com Artur Matos, olá viva, muito bom dia. Vamos ver então como é que vai estar o tempo. Esta é a emissão para sexta-feira. Dia 10 de julho de 2026. Chegamos então a sexta-feira e já lá vamos ao tempo. Já vamos iniciar com a música e vamos iniciar com esta. É para ouvir já a seguir. Bom, sim.

0: Pois é, iniciamos esta nossa primeira parte, a primeira hora com o Bossa em Si, com este é sexta-feira e hoje é sexta-feira, dia 10 de julho de 2026 e o fim de semana. Já bate à porta e com força, e com força. Vamos ver como é que vai estar o tempo para hoje. Céu pouco nublado ao limpo, apresentando-se temporariamente muito nublado até ao meio da manhã, em especial no litoral oeste, podendo a nublosidade a persistir em alguns locais da faixa costeira a norte do Cabo Raso. Possibilidade de ocorrência de chuva fraca ou chuvisco no litoral norte e centro até ao meio da manhã e aumento temporário de nublosidade no interior norte e centro durante a tarde, com possibilidade de ocorrência de aguaceiros e trovoada. Vento fraco a moderado do quadrante oeste e possibilidade de formação de neblina ou nevoeiro matinal. Pequena descida da temperatura mínima na região do interior. Agora na região da Grande Lisboa, céu pouco nublado ao limpo, apresentando-se em geral muito nublado até ao meio da manhã, podendo a nublosidade persistir junto ao Cabo Raso e o vento fraco a moderado de noroeste. No Grande Porto, céu geralmente muito nublado, apresentando-se pouco nublado durante a tarde e possibilidade de ocorrência de chuva fraca ou chuvisco até ao meio da manhã, vento em geral fraco, predominando de noroeste durante a tarde, possibilidade de formação de neblina ou nevoeiro matinal. Quanto ao estado do mar para o dia de hoje, na costa ocidental vamos ter ondas de noroeste com 1 metro de altura e a temperatura da água do mar na costa ocidental ronda os 18 e os 21 graus. Na costa sul, ondas de sudoeste com 1 metro de altura e a temperatura da água do mar na costa sul ronda os 22 e os 24 graus. Agora vamos também saber como é que vão estar as máximas e, como sempre, vamos então ficar a conhecer como é que estão as máximas previstas então para o dia de hoje aqui na nossa região do Distrito da Guarda. A Guarda da Beira com 32 graus, Almeida com 36, Solito da Beira também com 32 graus e Figueira de Castelo Rodrigo com 36 graus também. Foros Algodos com 30, 29 para Gouveia, 32 para a Guarda, 33 para Manteigas, 35 para Ameda, 27 para as Penhas Douradas, 28 para Ceia, 22 na Serra da Estrela e 32 na cidade de Bandarra, a cidade de Trancoso. Agora vamos para Viseu, Carregado do Sal, 29 graus, Castro Daire, 31, Sinfães, 27, Lamego, 30, Mangualde, também 30 graus, Mameda da Beira, 32, 28 graus em Mortágua, 31 na Vila de Nelas, 28 em Oliveira de Frades, 31 em Penalva do Castelo, 28 em Santa Comadão, 31 em São Pedro do Sul, 32 no Sátão, 33 em Sernancelho, 29 em Tondela, 33 em Vila Nova de Paiva e 30 graus na cidade de Iriato, cidade de Viseu. Agora vamos também ficar a conhecer as máximas no Distrito de Coimbra, 28 graus em Erganil, 24 em Cananhede e 26 em Coimbra, 24 ainda na Figueira da Foz, 28 em Góis, 30 na Lausanne, 23 em Mira, 28 em Oliveira do Hospital e 29 graus também na Vila, na cidade de Tábua. E agora vamos para Lisboa, Porto e Faro. Lisboa com 27 graus, Porto com 21 e Faro com 28 graus. É assim as máximas também previstas para o dia de hoje também em Lisboa, Porto e Faro. Foram assim as máximas então previstas para hoje, aqui no Distrito da Guarda, Distrito de Viseu, Distrito de Coimbra e também em Lisboa, Porto e Faro. Depois de termos estado com o Bossa em Si, que abriu então musicalmente esta nossa emissão, e agora Sebastião Antunes, a quadrilha, e também ainda Luís Peixoto e Galandai, a cantiga da burra, para ouvir então já a seguir.
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A cantiga da burra na voz da quadrilha com Sebastião Antunes. A quadrilha com Sebastião Antunes e ainda Luís Peixoto e Galandu Galandai. Foi o tema que ouvimos, acabamos então de ouvir com esta vossa cantiga da burra. 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

A Inveja Mata foi a voz do João Brás e agora vamos ficar já a seguir com esta Clementina, a voz do Chiaro, Luís Fielho e Marotos da Concertina. Clementina!

0: O Clementina foi a voz então de Chiaro, Luís Fialho e Marotos da Concertina. Agora vamos ficar com Eduardo Santana e este Shop Shop.
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0: A nossa,
1: Eduardo. Eduardo Santana quer Shop Shop, o tema que acabamos de ouvir. Agora vamos falar agora do anis, pimpinela e as anisos. Contraindicado para o grupo sanguíneo AB, sementes ou folhas em infusão são digestivas, estomacais, redutoras de flatência e de cólicas, vómitos nervosos e vertigens. A infusão das sementes é muito aconselhada para mulheres que estejam a amamentar. Aumenta assim as secreções lácteas e o leite produzido pela mãe é indutor e acalma dores de espasmos estomacais ou dos intestinos frequentes nos bebés. Daqui a pouco vamos falar também do arado, uva do monte ou do mirtilo. É isso mesmo. Para já, vamos então continuar com mais música. Agora, o grupo Expresso 86, volta que eu te espero.

Volta que eu te espero, for a voz então do grupo Expresso 86. E agora, como disse há pouco, vamos falar então do arado, ou uva do monte, ou mirtilo. E as bagas alimentícias, quando comidas reduzidas, assumo ou em infusão, compotas ou geleia, são de um alto teor, de um alto valor terapêutico, bem tónicas. Adstringentes, antidiabéticas, se consumidas sem açúcar, indicadas para diarreias, entre enterites e hemorroidal, assim é que é. Comidas ou aplicadas em via tónica, é um dos alimentos mais antioxidantes, este mirtilo. Agora, na música, vamos com eles, ao tempo não trazíamos por cá esta, ou ao tempo mesmo que não trazíamos por cá esta. São eles os Adiafa, as Meninas da Ribeira do Sado, mas esta versão é em versão remix. Pois é, vamos lá ver então.

Foram eles então os Ariafa que trouxeram então o tema As Meninas da Ribeira do Sado. Agora passam 40 minutos depois da uma, vamos para mais um tema musical. Desta vez vem para aí os Ciganos de Ouro e este Bandoleio para ouvir nas Ciganos de Ouro.

Diga-nos, Diogo, e este bamboleio, o tema que acabamos de ouvir. Agora vamos falar do arroz Oryza sativa. As sementes são provavelmente a maior base da alimentação humana. A água do cozimento é boa para a inflamação de estômago, bexiga, rins, diarreia e é usado em clisteres para a inflamação do intestino grosso. A farinha de arroz em cataplasma é emoliente, calmante, maturativa em abscessos, tumores e inflamações de pele. Daqui a pouco, e para fecharmos, hoje vamos falar da ruta, da arruda, assim é que é, ruta chalipensis. Isso é para mais daqui a pouco, depois de mais um tema musical deste Chora Carolina.

Chora Carolina foi o tema que acabámos então de ouvir. O tema é esse que acabámos então de ouvir. Então vamos então terminar por hoje e com a ruda Ruta Chalipensis. A infusão das folhas trata eficazmente masturbações difíceis e dolorosas, contraindicada para mulheres grávidas, pois é abortiva e sudoripara, diurética e antigustosa. Na próxima segunda-feira vamos falar da artanita, artemisia e também da aveia, mas isso fica então para segunda-feira, na nossa emissão de segunda-feira do seu Expresso da Madrugada. Daqui a pouco saímos para os comerciais, mas para já vamos à música. Mas também para esta noite algumas curiosidades em Portugal, mas isso é para mais daqui a pouco. Agora, ela quer a voz é da banda DNA.

Ela Quer foi a voz da banda DNA. Agora, quase a fecharmos esta nossa primeira parte, primeira hora, vamos à última. A voz da banda Fusiforme, siga-me.

0: Ciganinha Feiticeira foram eles, então, a banda Fusiforme. Agora saímos para os comerciais. Já voltamos. Até já. Bom dia.
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1: É isso mesmo, já cá estamos para a segunda parte, segunda hora. Daqui a pouco, então, na terceira hora, vamos então para os novos partidos de Lisboa, mas para já, e na segunda, vamos daqui a pouco também para algumas curiosidades. Agora na música, Will Soto, Samba Pancadão.

Samba Pancadão foi a voz de Will Soto. Meio tempo passa, Márcio Pereira. Aliás, Márcio Ferreira, assim é que é.

Bem, o tempo passa, foi a voz do Márcio Ferreira. Agora ficamos com Alfredo Soares. Siga a linha dos meus sonhos.

A voz de Alfredo Soares e esta ciganita dos meus sonhos, o tema que acabamos de ouvir. E agora vamos descobrir algumas curiosidades fascinantes sobre Portugal. É isso mesmo, Portugal é um país repleto de história e peculiaridades que podem surpreender até os mais conhecedores. Será que já conhece todas as curiosidades que reunimos aqui para si? Vamos ouvir então. Com uma área total de cerca de 92 mil quilómetros quadrados e menos de 900 quilómetros entre o norte e o sul, Portugal é um país repleto de história, cultura, paisagens deslumbrantes. Além disso, possui uma série de curiosidades fascinantes que contribuem para uma rica identidade, que aqui ficam algumas curiosidades de Portugal. Assim, cidades históricas. Portugal tem algumas das cidades mais antigas da Europa, como, por exemplo, Braga, fundada pelos romanos há cerca de 2 mil anos. A nossa capital, Lisboa, mais antiga que Roma, e a segunda mais antiga capital europeia, a mais antiga depois de Atenas. Ponte de Lima ostenta o título de vila mais antiga de Portugal. O seu foral foi atribuído pela rainha Dona Teresa no dia 4 de março de 1125. As fronteiras de Portugal são as mais antigas da Europa, mantendo assim praticamente os mesmos limites desde 1139, após a Reconquista Cristã. O fado é um estilo musical típico português. A voz é acompanhada pela guitarra portuguesa e é considerado património cultural e material da humanidade pela Unesco desde 2011. Exploração marítima. Portugal é famoso pelas suas conquistas marítimas no século XV e no século XVI. O país foi o pioneiro na exploração marítima e descobriu rotas importantes durante a Era dos Descobrimentos, liderada por exploradores como Vasco da Gama e Fernão de Magalhães. O Cabo da Roca é o ponto mais ocidental da Europa continental e oferece vistas espetaculares do Oceano Atlântico. Existem duas línguas oficiais no nosso país, a língua portuguesa e o mirandês. Falado em Miranda do Douro, Trás-os-Montes, a língua portuguesa é uma das mais faladas no mundo. Também é o idioma oficial em países como Brasil, Angola, Moçambique e outros países dos PALOP. Países de língua oficial portuguesa, o mirandês, apesar de ter poucos falantes, conseguiu sobreviver ao longo do tempo e adquiriu, em 1999, Estatuto de Segunda Língua Oficial de Portugal. Universidades. Temos a Universidade de Coimbra, é a mais antiga universidade de Portugal e uma das mais antigas da Europa. Foi fundada no ano de 1290 pelo rei Dom Dinis e está classificada como Património Mundial pela Unesco. Coração de Viana, é o famoso Coração de Viana, é feito de filigrana, a portuguesa, símbolo da cidade de Viana do Castelo. Foi um pedido da rainha Dona Maria I, em agradecimento ao Sagrado Coração de Jesus, pelo nascimento de um filho homem. Azulejos. Os azulejos são parte integrante da arquitetura portuguesa, decorando assim fachadas de edifícios, igrejas e até estações de comboio. Olaria, o Galo de Barcelos. O Galo de Barcelos é um símbolo nacional, mas a cidade de Barcelos é famosa por ter uma enorme variedade de lembranças desse galo. A livraria mais antiga do mundo é portuguesa, sabia? Inaugurada em 1732, a Livraria Bertrand do Chiado foi reconhecida pelo Guinness Book como a livraria mais antiga do mundo ainda em funcionamento. Primeiro país a abolir a escravatura foi Portugal, apesar de ter sido o primeiro país da Europa a ter um mercado de escravos. Portugal foi também o primeiro país a abolir a escravatura em 1761. A costa atlântica, com 832 quilómetros, a costa em parte perfeita para fazer surf. O mar português é a maior extensão territorial
Marinha da Europa e torna a fronteira de Portugal com o mundo muito superior à sua simples fronteira terrestre. Reis da cortiça, Portugal é o maior exportador de cortiça do mundo versátil, além das rolhas para garrafas, é utilizado também em áreas como a moda, o design, o desenho de interiores e até mesmo na construção civil. Portugal já teve também uma rainha morta. Quando Pedro I foi coroado, rei de Portugal em 1357, proclamou a sua amada Inês de Castro rainha, apesar de esta já ter morrido em 1355. Terremoto de 1755, Portugal já registrou um dos terremotos mais devastadores da Europa. No ano de 1755, na cidade de Lisboa, ocorreu um dos fortes terremotos da história mundial, atingindo 9.0 na escala de Richter, derrubando assim aproximadamente 85% dos prédios da cidade de Lisboa. Andorinhas em cerâmica, em Portugal, as andorinhas anunciam a chegada da primavera e no século XIX, a sua silhueta ficou gravada pelo ceramista Rafael Bordão Pinheiro, simbolizam assim o amor, a lealdade, o lar e a família. Representam também aqueles que abrem asas, exploram o mundo, mas que regressam sempre ao seu país. Estátua do Cristo Rei na cidade de Almada. Esta estátua é mesmo uma cópia do Cristo Redentor no Rio de Janeiro. Tem 28 metros de altura. Foi inaugurada em 1959 e simboliza o agradecimento a Deus por Portugal se ter mantido à margem da Segunda Guerra Mundial. Se você já conhecia todas estas curiosidades de Portugal, gostou, fique a conhecer outras, qualquer delas lhe chama atenção. Por assim, algumas curiosidades do nosso país. Agora vamos na música, e vamos na música com quem? Com a voz de Pedro Francisco, com este Morena.

Foi a voz do Pedro Francisco esta morena e agora vamos aqui também saber que há umas curiosidades sobre alguns, produtos que nós costumamos pôr na nossa comida e que dão um sabor bastante agradável à nossa comida. E vamos falar aqui do alho e do seu corte, como transforma o sabor. Inteiro laminado ao esmagado, quantas vezes uma receita lhe pediu dois dentes de alho e o deixou em dúvida? Fará assim tanta diferença? A resposta é sim. Não é magia, é ciência pura. Vamos então agora para o desenvolvimento desta nossa conversa. Vamos falar sobre o alho. Já se perguntou porque é que o mesmo dente de alho pode ter um sabor suave e adocicado num prato ou em um outro ser picante? A resposta está na ponta da sua faca. O método do corte não é apenas uma variação da forma do alho, é o principal fator que determina a intensidade do seu sabor. Dentro do dente de alho existem dois compostos separados, alínea e alinase. Nessa fase o sabor é quase inexistente, muito suave e adocicado. Ao cortar, esmagar ou picar o alho, as paredes das suas células são quebradas. Esta quebra permite que os dois compostos que antes estavam separados se misturem e desta união nasce uma nova substância chamada alicina. A verdadeira responsável pelo sabor picante e característico do alho. Então, quanto mais células quebrar da alicina, se produz o mais intenso sabor. Como pode ver na sua faca, é a ferramenta mais importante para cortar, para controlar a intensidade do alho. O corte não é apenas uma questão de textura, é um hábito, uma decisão de sabor consciente que pode elevar ou equilibrar qualquer prato. Agora o desafio é seu. Vá para a cozinha, pegue na sua faca com esta nova consciência e comece a experimentar e saboreie a diferença e descubra o controle que acabou de ganhar. Para um aroma suave, mantenha o alho o mais intacto possível. Use dentes de alho inteiros ou cortados ao meio. Para um sabor de alho presente, mais equilibrado, faça um corte moderado e use o alho fatiado ou grosseiramente picado. Para um sabor de alho forte e dominante, quebre ao máximo as células do alho, pique-o finamente, esmague ou transformo em pasta. Pequenos detalhes que fazem diferença na cozinha, o alho é a prova perfeita disso. Agora vamos à música e vamos com quem? Nada mais, nada menos com a voz do grupo Sol Brilhante. Se digo, é porque é verdade. E se digo é porque é verdade, é porque alguém escreveu. Alguém que sabe mais do que eu, logicamente.

Domingo é porque é verdade, foi voz do Grupo São Prudente e agora aceita esta nossa sugestão que nós vamos dar, ou sugestão, aquilo que você pode ser ao conselho, ou mesmo conselho, não desperdice dinheiro, entenda a durabilidade dos produtos alimentares, porque senão está a desperdiçar dinheiro, que é mesmo, porque não deve comprar muitos para fazer stocking, para fazer stock em casa. Saiba avaliar a vida útil dos produtos alimentares, descubra quanto tempo eles podem ser consumidos com segurança e evite desperdícios. A durabilidade de um produto alimentar é uma menção obrigatória no rótulo. De acordo com as características do produto, dos produtos alimentares, estes têm menções diferentes. As datas constantes nos rótulos indicam até quando os alimentos se conservarão com qualidade em condições de segurança para serem consumidos. Os alimentos que se deterioram facilmente, muito perecíveis, todos os produtos frescos, embalados, laticínios e ovos têm a menção de consumir até. A seguida do dia do mês indicado, não devem ser consumidos após a data indicada, uma vez que podem colocar em risco a sua saúde. É chamada a data limite de consumo. Os alimentos pouco perecíveis, que possuem durabilidade maior, podem apresentar dois tipos de menção e podem até ser consumidos após a data indicada, desde que os mesmos se apresentem inalterados em termos de embalagem e das suas características. É uma data de consumo recomendada, chamada data de durabilidade mínima. Consumir de preferência antes de seguida do dia do mês utilizada, por exemplo, em manteiga e pão. E pão de forma é aplicada aos produtos com a duração inferior a 3 meses. Conseguir consumir também de preferência antes do fim, seguida da indicação do mês e do ano, em produtos de durabilidade entre 3 a 18 meses, como o arroz e a massa, ou apenas a indicação do ano em produtos que duram mais de 18 meses, por exemplo, conservas, mel, agora já sabe. Se for consumir até, não arrisque e cumpra as indicações do fabricante, mas se for consumir de preferência antes, ou consumir de preferência antes do fim, não deite fora o seu dinheiro. É isso mesmo, assim aproveite, verifique bem as datas, não compre tanta quantidade para fazer stock em sua casa, porque depois faz stock, gasta o dinheiro e vai ter que gastar dinheiro novamente para comprar novos produtos, porque é que eles vão-se à vida. Já vamos a mais algumas informações. Para já, música Tuxa é bom demais.

foi a tua chega que disse que casada é bom demais. Ela, se ela o diz, ela sabe porque é que está a dizer isto. Bom, vamos aqui para mais uma sugestão ou uma crítica, porque uma crítica também pode ser construtiva. E as críticas construtivas são sempre boas de seguir. Aquelas que críticas que é só para destruir, essa esqueça. Mande para trás das costas e a pessoa que está a fazer essa crítica, mas passa que ele também ignora, porque não vale a pena. Agora, aquelas críticas que você vê que são construtivas, essas então e deve de aceitar e tentar melhorar aquilo que está a ser dito na crítica. Vamos saber, neste artigo, fico também a conhecer uma opinião de quem já veio às nossas provas de degustação. De acordo com o seguinte provador, um provador que esteve também nas provas, é um ato de avaliar sabores, características de um produto. É apurar também os nossos sentidos e avaliar paladar, odor, textura, apresentação visual e apurar ao máximo as suas características. Sabor doce, acre, salgado, amargo, suave, forte, etc. É fazer uma crítica o mais construtiva que se consiga, dizendo assim que está bem e menos bem, para que possam melhorar a qualidade de chegar ao consumidor, portanto às nossas casas, com a maior qualidade possível. E por isso devemos ter também responsabilidade em dar a nossa opinião honesta sobre cada alimento ou do que nos for proposto. No momento daquilo que estiver a ser proposto, lá está aquilo que gosta de fazer. Se for uma crítica construtiva, é sempre de aceitar. Se for daquelas críticas para destruir, das chamadas críticas destrutivas, isso. Mandes dar uma volta ao milhar, ou, como se diz lá na minha terra, mandes dar banho ao cão e lavar-se na mesma água. É isso, é como se diz lá na minha terra. A minha terra costuma-se dizer isso. E agora vamos então para a música. Estamos com 53 minutos então depois das duas. Vamos à última desta primeira parte, desta segunda parte, segunda hora, com o Vítor Gija, Cigana Bailando ao Luar.

0: Cigana baila do Orfeu, vamos então do Vitor Ginja. Agora vamos sair para os comerciais. Já voltamos, até já, bom dia.
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20: Já cá estamos então para mais uma hora do seu Expresso da Madrugada. Daqui a pouco então vamos aos novos Perdidos de Lisboa e vamos também ficar a conhecer também um pouco da história dos pastéis de Belém. Aquele pastelinho, aquele bolo tão afamado, tão bom. Hein? Depois deste tema musical, já lá vamos então para a história dos pastéis de Belém. Melhor de Sinfãs, sete saias.

das sete ceias com este malhão de sinfãs e agora sim vamos então conhecer um pouco da história dos pastéis de Belém. Esta receita é das receitas mais bem guardadas do país. Não foi passada, mas a receita não foi passada a nenhum confeiteiro do país. Nada, só mesmo em Belém. Só mesmo na fábrica dos pastéis de Belém, em Belém é que se pode encontrar os pastéis, os verdadeiros pastéis de Belém. É uma das comidas portuguesas mais conhecidas internacionalmente. Os pastéis de Belém são tortinhas deliciosas de nata com massa folhada, servidos com açúcar confeiteiro e canela, preferencialmente acabados de sair do forno e quentinhos. São tão bons. Mas atenção, em Portugal você, aqui está, você só vai encontrar os pastéis de Belém em um único lugar, a fábrica de pastéis de Belém, na Rua do Mosteiro dos Jerónimos, em Belém. Qualquer outro doce idêntico em Portugal será um pastel de nata, não de Belém. O que é que a receita tradicional do pastel de Belém nunca foi repassada para outros confeiteiros. Os pastéis de nata são uma cópia muito bem feita, mas e é pirica do original. A receita, e aqui está, a receita dos pastéis de Belém é um dos segredos mais bem guardados do país. Vamos conhecer a história? Vamos conhecer um pouco da história. Os pastéis de Belém conhecem então um pouco da história do doce mais famoso de Portugal. Os pastéis de Belém fazem parte da doçaria conventual portuguesa, uma tradição criada em conventos e mosteiros. São vários doces portugueses feitos com farinha, gemas, açúcar, além dos pastéis de Belém, têm os travesseiros de Sintra, com ovos moles, os ovos moles de Aveiro, as cornucópias, o toucinho do céu, os guindis. Cada um desses doces conventuais surgiu em locais diferentes de Portugal. Os preparos únicos, mas todos são resultado da cultura do país e da expressão da expansão marítima. Os pastéis de Belém foram inventados no começo do século XIX, mas os primeiros doces conventuais deram no século XV, quando Portugal começou as grandes navegações. É que antes disso não era comum a utilização de açúcar na culinária tradicional. Com o fornecimento desse alimento foi assim criado novas combinações deliciosas. Além do açúcar, também foram incluídas na cozinha portuguesa várias especiarias, como a canela, que vai no pastel de Belém. Na época, as claras dos ovos eram muito, muito mais utilizadas do que as gemas. Elas integravam a confecção de hóstias, que eram usadas para engomar roupas. Eram usadas também para engomar roupas. Então, nos conventos e mosteiros, que havia uma concentração razoável de pessoas morando juntas e usando roupas engomadas, consumindo assim e distribuindo hóstias, sobrava uma quantidade gigante de gemas de ovo. Para utilizar de alguma forma essas gemas subsalientes, os monges e as freiras começaram a inventar receitas de doces com elas. O pastel de Belém, em específico, foi criado no Mosteiro dos Jerónimos, um dos maiores símbolos da época dos descobrimentos. Durante o século XIX, os monges do mosteiro confeccionaram pastéis de Belém e venderam para a população como forma de subsistência. Depois, no começo do século XX, ordens religiosas foram então extintas em Portugal. Isso fez com que os monges e outros funcionários que ali viviam precisassem de arranjar outra forma de viver. Um dos habitantes do Mosteiro dos Jerónimos acabou por tropeçar em um comerciante dono de uma refinaria de açúcar e o contratou. Os doces começaram
por ser vendidos na refinaria, depois numa lojinha que se chamava Antiga Confeitaria de Belém. Como a região de Belém atraía muitos visitantes, com o mosteiro como atração turística, a Torre de Belém e ali ao lado, os pastéis de Belém foram muito promovidos pelos visitantes. Virou assim uma tradição comer um pastel de Belém ao passar pela região, onde inclusive recomendado por você faça isso hoje. Faça por lá e prove, coma e recomendo. E traga para casa também. E se possível, pode passar por aqui e deixar dois ou três que nós comemos. Não há problema nenhum por causa disso. A parada para o pastel de Belém está aqui, está no meu roteiro. Roteiro de viagem de Lisboa. Ele combina sempre com um cafezinho, combina mesmo. Se você nunca pediu um café em Lisboa, vale a pena dar uma olhada nesse hidrográfico. Eu nem lhe digo o que é que estou a ver. Um prato cheio de pastéis de Belém. Ai, mãe, até faz crescer agora a boca. Onde comer o pastel de Belém de verdade? O pastel de Belém, o verdadeiro pastel de Belém é o da fábrica dos pastéis de Belém, que fica na Rua do Mosteiro dos Jerónimos, na região de Belém, em Lisboa. Assinale também a localização no mapa, que você pode pôr no GPS do seu carro, que vai lá parar direitinho. Vai lá parar direitinho. Falamos assim também um pouco da história dos pastéis de Belém. Daqui a pouco vamos falar de pão. Vamos falar de pão e um pouco da história também do Pão de Mafra, que é marca registada pela Câmara Municipal de Mafra, e este pão não pode ser feito em mais lado nenhum a não ser em Mafra. Há muita gente que faz parecido, mas não pode dar o nome Pão de Mafra. E até ele pode ser vendido de norte ao sul do país. Mas tem que ter aquele selo de Mafra, que é o selo da marca registada. De resto, não pode ser feito em qualquer lado, pelo menos com o nome de Pão de Mafra. Há muita gente que faz igual, mas há sempre qualquer coisa que falta. Bom, agora passam 24 minutos das 3 da manhã. Vamos ficar com o trio clave este Vida Real e depois daqui a pouco vamos aos Novos Perdentes de Lisboa. E depois a seguir vamos falar então do Pão de Mafra.

0: Trio Clave, este tema Vida Real. E agora vamos aos novos partidos de Lisboa.
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0: bolas, nesta loja as coisas estão sempre a subir.
1: Perdão, minha senhora. Tem ali aquelas escadas que vão para o andar de baixo. É sempre a descer. A descer.
2: Ai, ai. E enfim, sós.
3: Sós? Mas quais sós? Quais sós? Eu casei foi para estar acompanhado.
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15: Obrigada, Isabel.
14: Uma edição saída de emergência. A internet está quase em todo lado. Só falta chegar ao cimo da serra. Até lá, os pastores vão ter que arranjar alguma coisa para fazer enquanto a sua cabrita berra. Olá, bom dia, compadre Zé Cabrito.
16: Ora, bom dia, meu amigo Manel Borrego. Então, como é que vai a vida? Olha, a mesma coisa de sempre. Passa-se os dias aqui na serra a tomar conta das cabras, não é? Ah, pois é, mas o senhor sabe que esta vida de pastor é mesmo assim, ora. Epá, eu só acho que as coisas deviam ser diferentes. Agora, com esta tecnologia toda, a gente vier a tentar outras coisas para se entreter. Então, o que é melhor que isto? Ora, passar o dia a contar carneirinhos é uma maravilha. Ora, a mim, ele tira-me as insónias todas. Ah, nota-se. Vosso-me-se passa os dias a dormir e depois, olhe, queixa-se que os lobos lhe levam os bichos.
17: Oh, homem, fale baixo, pá. Se o patrão descobre, ainda me manda para a rua, pá.
16: Oh, mas é como lhe digo, compadre, faz-nos falta uma coisa moderna, olha. Eu sei lá. Olha, a internet!
17: Internet? Aqui na serra? Ora, amigo, aqui em cima apanha-se telefonia e mal. E ora, quanto mais termos internet, ora bem essa, é?
16: Ah, mas isso é que você me se julga. Então eu não vi na televisão aquele rapaz que é pastor como nós a dizer que navega na internet e mais não sei o quê.
17: Ah, isso é tudo mentira, ó.
16: É verdade! Nós só não conseguimos porque aqui não há rede.
17: Oh, compadre, tenha certeza que o sol não anda a fazer-lhe mal à nabiça.
16: Ah, mas porquê?
17: Então está para aí a falar em navegar na rede, mas a gente está no meio dos montes. Lá longe, à beira-mar, é que eles podem navegar e pescar com uma rede, ora essa.
16: Ah, homem, esse mesmo que vosso mecê passa os dias a dormir, não se moderniza, não lê.
17: Oh, compadre.
16: Sim, sim, então não sabe que a gente pode navegar em qualquer sítio. É só preciso um computador e uma ligação a essa internet.
17: Ora, agora bem, ora, rasparta. Mas como é que vosso mecê quer o computador cá na serra se a gente nem tem eletricidade?
16: Olhe, porque eles agora já inventaram
3: uma coisa que lhe chamam... Olha, que lhe chamam portátis. Que são computadores que podem trabalhar e sem eletricidade.
17: Puxa, que esses magandos agora inventam tudo e mais de alguma coisa.
3: Ah, pois é. Olha, se eu tivesse uma coisa dessas, podia vir cá para cima e abrir um blog ou uma página minha para eu poder contar e como é que é a vida de pastor.
17: Ora, e olha que isso é que é uma bela ideia. E como é que se chamava a página?
3: Net Cabra!
17: Até nem ficava mal, e não, senhora, ora?
3: Pois, e se quisesse, até vosso mocê podia escrever lá no meu blog.
17: Eu? Oh, oh, compadre, veja lá que a única vez que cheguei perto de um computador e que é aquilo foi daquela vez que os GNRs me levaram lá para o posto por... por conduta imoral e com... Olhe, imoral e com animais de pasto.
3: Já me estou a lembrar. Foi o dia em que vosso mocê andava correndo todo nu atrás das cabritas.
17: Já sabe como é. Estava a ver se conseguia produzir uma pura lã virgem.
3: Sim, sim, consegui.
17: Não, raio, das cabritas correu muito depressa e eu não consegui, foi apanhar nenhuma.
3: Mas fui apanhado pela GNR, olha essa.
17: E mal pago, compadre, mal pago.
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12: 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Ora, ouçam esta cena que se passou na Sapataria.
18: Tenha a bondade de dizer.
19: Eu queria ver uns sapatos iguais àqueles vermelhos que estão na montra.
18: Se são para si, não vale a pena, porque não temos a sua medida.
19: Essa agora, como é que o senhor sabe a minha medida se é a primeira vez que eu entro nesta sapataria?
18: Oh, minha menina, eu estou há quase 20 anos nesta profissão e mal entro ali à porta, eu reconheço imediatamente a medida e restantes pormenores de qualquer cliente. Pelo pôr do pé, pelo dobrar dos joelhos, pelo abrir das pernas, etc, etc. Portanto, a menina, além de ser menina, calça o 37, não é verdade? Pois naquele modelo de sapato já só temos até ao 36.
19: Olha, mesmo assim eu quero experimentar. É que às vezes...
18: Acha que sim, vê-se logo que ainda é menina.
19: Ué, como é que disse?
18: Nada, nada. Aqui tem o 36 dos sapatos vermelhos que estão na montra. Queria sentar-se e experimentar, sim. Ora, como vê, não entra... Olá, mas o que é que eu estou a ver? Ai.
19: Como é que disse?
18: Nada. O que eu estou a ver é que o 36 não lhe entra de modo nenhum, minha
19: menina. Vai, pronto, olha, desisto.
18: Não desisto nada. Temos variedíssimos modelos, de variedíssimas cores, mesmo à sua medida. Olha, tem aqui, por exemplo, estes e mais estes. Que tal? Ora, vamos lá calçar estes e se não gostar deles. Eu tiro tudo das prateleiras até a menina encontrar um par que satisfaça.
19: Ah, mas olha, eu não queria incomodar.
18: Não incomoda nada. Ora, essa sapataria sempre a enfiar limitada nunca deixa de ser nenhuma cliente insatisfeita. Vamos lá experimentar esse então, está bem? O quê? O quê? Não, Não gosta? Não faz mal, temos já aqui outros ao seu dispor.
20: Ainda bem que a encontrei. A menina esteve ali na loja ao lado a comprar umas peças de lingerie, não esteve?
19: Estive. Até comprei uns bodies e uns conjuntos que experimentei. Qual é o problema?
20: O problema é que eu tenho aqui as suas calcinhas. Esqueceu-se de as vestir.
18: Acontece, né?
19: Seu malandro! Por isso tanta amabilidade ou obrigar-me a experimentar os sapatos todos da sapataria. Acha bonito?
18: Para ser sincero, acho lindo. Achei até que era uma prenda.
19: Uma prenda? Acha-me parecida com o Pai Natal, acha?
18: Pois é. As barbas do Pai Natal são brancas. Lá isso são.
19: Ai, homem, como é que eu tiro estas nódoas das tuas calças? Nem que fosse uma super mulher.
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0: lá, queridinha. Vais pôr estes restos ali aos gatinhos?
1: Sim. Elas gostam disto, dona Sinha.
0: Mas o que é que tu julgas que é isto? Para os gatos poderem não gostar.
1: Sei lá. Eu só sei que ouvi a minha mãe dizer que a dona Sinha tinha ido tirar umas peles do pescoço.
2: Ai, que menino tão bonito. Então, vais apoiar a seleção nacional com entusiasmo, vais?
3: Não é com entusiasmo. É, mas é com uma bandeira nacional que eu encontrei ali pendurada no pau da junta de freguesia.
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5: E vamos aqui conhecer também um pouquinho da história do Pão de Mafra. Pão de Mafra, que é a marca registrada pela Câmara Municipal de Mafra, e só pode ser feito mesmo, como o Pão de Mafra só pode ser mesmo feito em Mafra, no concelho, neste caso no concelho de Mafra. O Pão de Mafra é uma variedade de pão regional produzido na região de Mafra, em Portugal. As origens do Pão de Mafra estão relacionadas com as boas condições agrícolas desta região e com o contexto sociocultural da população descendente do pão, e que as famílias coziam em casa, nos seus fornos. A fama do Pão de Mafra propagou-se durante a segunda metade da Segunda Guerra do século XX, aliás, da segunda metade do século XX. Caracteriza-se então por ser feito com farinhas artesanais provenientes de moinhos com mós de pedra e por ter uma fermentação longa durante a confecção. As origens do pão de Mafra, durante séculos, a região saloia, da qual Mafra faz parte, graças aos seus férteis campos de cultivo, abasteceu Lisboa e arredores. Legumes, frutas, animais de criação e produtos transformados como queijo e pão chegavam assim à capital pelas mãos dos agricultores, que os produziam e vendiam depois de muitos quilómetros a pé e com a ajuda de animais de carga. Tal como a região, este pão era trazido do campo, era conhecido como por pão saloio. Era um pão de sabor e aspecto mais rústico que aquele que era produzido nas padarias industriais. O saloio era assim, era há 50 anos, como hoje, como de facto pão de milho e pão de toda a farinha, e não de cevada. Mas o pão de milho que se comia há 50 anos era uma delícia. E hoje, algum deixa muito a desejar. O pão de toda a farinha era muito melhor do que o pão de segunda. De facto, o saloio pobre não comia pão de trigo, mas sim pão de milho, pão de rolão e pão de toda a farinha. Este último, o preferido, pão de saloio, tratava-se então de um pão de gente pobre e de gente do campo, pois era executado com farinhas que ainda continham vestígios de farelo ou rolão, daí a cor mais escura em contraste com o pão branco feito de farinha peneirada duas vezes e consumido pelas classes mais abastadas. Até à segunda metade do século XX, o fabrico do pão era assim a atividade essencial, doméstica e artesanal, nas aldeias da região. Uma arte a um saber fazer, que era transmitido de mães e pais para filhos. Numa época marcada por guerras na Europa e escassez de alimentos, o fazer pão em casa para alimentar todas as bocas era uma rotina do dia a dia, ou pelo menos semanal. O cultivo do trigo, as condições climáticas próprias de uma região amena, muito mais ventosa, próxima do mar, que proporcionava o aparecimento de moinhos de vento e a produção de farinha, as sábias mãos das mulheres que amassavam e acarinhavam as massas, e a engenharia empírica dos homens que construíam os típicos fornos de alvenaria. Todos estes fatores foram essenciais para o nascimento e definição daquele que se viria a tornar o pão de Mafra. O sabor intenso, distintivo, ao ser produzido em diversas aldeias do concelho, e a designação de pão de Mafra tornou-se então aglutinadora de um saber fazer e de uma técnica própria das gentes da região. Expansão e venda. O pão de Mafra começou então por ter uma origem caseira, e foi na década de 1970 que a sua forma se alastrou e conquistou a preferência dos lisboetas. O pão era feito nas aldeias da região e era depois levado para vender na capital, onde era muito apreciado pelo seu sabor e aspecto mais rústico. Para além do pão, que era cozido em casa, na década de 50, começaram também a surgir na região de Mafra as primeiras padarias ao longo das décadas seguintes. Estas padarias ganharam um certo protagonismo, pois devido às greves de padeiros e à escassez de pão na capital, os padeiros começaram a levar o pão de Mafra em maior escala para os mercados de Lisboa, e foi aqui que o pão de Mafra começou a ganhar a sua visibilidade. O fabrico do pão de Mafra, que até meados do século XX permanecera uma atividade primordialmente feminina, doméstica e artesanal, transformou-se numa indústria empresarial e mecanizada, constituindo assim uma das mais importantes regiões. No final da década de 1960 surge, porém, a regulamentação governamental que proíbe a comercialização do pão proveniente de fornos sem alvará sanitário. Aí começou a estragar tudo. Logo em 1960. Esta lei, e acho que ainda que está em vigor até hoje, esta lei faz com que a venda de pão caseiro, feita com farinha artesanal, proveniente de moinhos, seja proibida. Apenas se podia usar farinha proveniente das grandes moagens nacionais, e as grandes padarias industriais tiveram assim a oportunidade de crescer, produzindo assim pães como o pão de cabeça e o papo seco, mas a conhecida esperteza saloia, como se diz, são espertos saloios. Os saloios são os habitantes da região saloia. Não é como alguém disse aí um dia, eu estou a falar do Rui Rio, chamar nomes às pessoas. Estou a falar dele, eu ouvi. Não, ninguém me contou, eu ouvi. Contornada esta proibição, estamos então na altura em que, ao que chegar a Sintra e a Lisboa, era já relativamente rápido, tanto de carro, de comboio, e muitas eram as pessoas que, cozendo o pão em casa com farinhas artesanais, o transportavam depois escondido com artimanha para vender ainda quentinho nos mercados, até junto das estações de comboio. E já depois do 25 de abril de 1974, com o fim da ditadura imposta pelo Estado Novo, que o comércio do pão de mistura é completamente liberalizado, e o pão de Mafra passa a poder ser vendido livremente noutras regiões. O pão de Mafra já havia conquistado clientes quando era levado às escondidas para os mercados de Lisboa, e o seu sabor e qualidade passam a ser cada vez mais reconhecidos. Hoje, o pão de Mafra é um dos pães portugueses provenientes de uma região demarcada, mais consumidos, quer pelas famílias nas suas casas, quer também no setor da restauração. Todos os dias são produzidos no concelho de Mafra cerca de 100 mil pães, o que representa um mercado de dimensão considerável, e garante o emprego a centenas de pessoas na região. O que distingue o pão de Mafra? O pão de Mafra tem o interior macio, fofo e uma côdea muito estaladiça, e a sua popularidade reside no tempo da amassadura e cozedura, que, sendo rigorosa, precisa de uma curta duração e permite assim o surgimento de uma massa alveolada e também uma coisa estaladiça e dourada. É produzido em diversas formas, o pão comprido, redondo ou bolinhas. Sendo assim, sendo que a forma alongada com cabeça é a apresentação tradicional que remonta às origens do pão de antigamente se cozia nos fornos caseiros na região de Mafra, feito também com farinhas provenientes de moagens artesanais, em que os grãos de trigo são lentamente moídos em mols de pedra. O pão de Mafra tem um miolo com pouca densidade e pode apresentar grandes buracos ou alvéolos por causa do tipo de fermentação e da elevada hidratação devido à grande quantidade de umidade e ao baixo teor de acidez que lhe é característico. O pão de Mafra distingue-se também pelo imenso cheiro a cereais e paladar adocicado. A área geográfica é seu produto, sendo um produto de cariz artesanal, representativo do saber fazer e da cultura popular. A região de Mafra, a denominação de pão de Mafra, apenas pode ser usada quando falamos de pães produzidos na zona, feitos com matérias-primas de origem controlada e cozidos em fornos de alvenaria tradicional. O pão de Mafra adquiriu assim, ao longo dos anos, uma importância inegável enquanto produto proveniente de uma região demarcada e representativo de uma herança cultural e patrimonial. Tem mesmo sido produzido vários estudos e inúmera literatura sobre as origens do pão de Mafra, o que atesta a sua importância no panorama social e gastronómico. Agora vem aqui a parte um pouco mais importante, não que não seja importante, mas é um pouco mais importante: a produção e a certificação. O uso da designação de pão de Mafra implica obter um rigoroso processo de certificação, além de cumprir todos os parâmetros definidos no caderno de especificações. O pão de Mafra, este caderno, foi criado em 2010 pela ACISM, Associação de Comércio e Indústria de Serviços do Conselho de Mafra. O nome Pão de Mafra é uma marca registada pertencente à ACISM, que está em curso o processo de certificação do IGP, Indicação Geográfica Protegida. Este processo de candidatura foi iniciado em 2010 pela Câmara Municipal de Mafra, em conjunto com todas as empresas produtoras de pão na região de Mafra. Para que o pão possa obter esta certificação, é obrigatório cumprir um conjunto de critérios na confecção: usar farinhas moídas em mols de pedra e de moleiros da região de Mafra, ser cozido em fornos de lenha, perdão, ter uma hidratação superior a 80% e respeito pelos tempos de fermentação, não utilizar qualquer tipo de aditivos e ser produzido dentro dos limites do Conselho de Mafra. Tal como eu disse, tem que ser produzido dentro dos limites do Conselho de Mafra. Antigamente, qualquer pessoa, as pessoas faziam o pão na sua casa. Mas depois, e a farinha era moída nos moinhos de vento antigos, como os de pedra. Mas depois vieram os senhores do dinheiro, os senhores do capital, e então proibiram a moição nesses moinhos para que fossem as moagens industriais, que eram deles, para eles ganhar dinheiro. E foi proibido também cozer pão em casa para que as grandes panificadoras cozessem esse pão para eles ganharem dinheiro, porque só eles a contavam. Para isso eles a contavam, os outros não contavam, não contavam para nada. Pois é, pois é. Aí está. E bem, e em bom tempo, a Câmara de Mafra, em conjunto com esta associação, registaram então a marca Pão de Mafra, e só pode ser feito, e ali está, só pode ser feito dentro da região de Mafra, cozidos em fornos de lenha e com farinhas moídas em moinhos de vento. Está lá escrito, só que ninguém cumpre. Como é natural em Portugal, ninguém cumpre essa situação. Bom, estamos a 4 minutos das 4 da manhã, do final de mais uma hora. Falámos então aqui do Pão de Mafra. Para a semana vamos falar de outras coisas, vamos falar aqui de outras coisas. Mas agora vamos nós então sair para os nossos compromissos comerciais e para voltarmos logo a seguir para a penúltima hora então do seu Expresso da Madrugada. Exato, na próxima hora vamos também para as nossas efemérides de hoje e também para a leitura dos nossos filhos, para depois na última hora, a partir então das 5:30, termos os nossos bons dias. Pois é. E para a semana também vamos falar de um outro doce que também é muito apreciado por muita gente que vai lá abaixo à zona. E aí posso pedir que a Câmara de, acho que pertence a Setúbal, acho que é a Câmara de Setúbal, se não estou errado. Não sei se há Câmara em Azeitão, não sei, não, mas acho que não é Setúbal. É Setúbal ou Palmelo, não, papá, não posso precisar. Mas a Câmara responsável que tenha esse território também em Azeitão, devia registar com marca registada. Estou-vos a falar das tortas de Azeitão, que é um doce. Vamos falar delas também para a semana. Para já, saímos para os comerciais. Até já, bom dia.
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24: Já cá estamos então para esta que vai ser a penúltima hora, a penúltima parte do seu Expresso da Madrugada de hoje. Daqui a pouco vamos aos signos e agora vamos para as nossas efemérides de hoje. E hoje comemora-se o dia da independência das Bahamas, desde 1973. E em 1584, Guilherme I, príncipe de Orange, é assassinado dentro da sua casa em Delft, nos Países Baixos, por Baltasar Gerard. Em 1962, Telestar 1, primeiro satélite de telecomunicações do mundo, é lançado em órbita. Em 2020, Santa Sofia de Istambul é convertida novamente em mesquita por decreto do presidente da Turquia, Recep Tayyip Erdogan. E ainda neste dia, João Calvino nasceu no ano de 1509 e faleceu no ano de 1564. Camille Pissarro nasceu no ano de 1830 e faleceu no ano de 1903. Owen Chamberlain nasceu no ano de 1920 e faleceu em 2006. E Cláudio Leite nasceu no ano de 1980 e está hoje de parabéns. Adriano nasceu no ano de 76 e faleceu no ano de Foi no ano de 1938. Augusto Mayer nasceu no ano de 1902 e faleceu no ano de 1970. Jackson do Pandeiro nasceu em 1919 e faleceu em 1982. Maria de Lourdes Pinto Silva nasceu em 1930 e faleceu em 2004. Foram as efemérides para o dia de hoje, aquilo que foi notícia há alguns anos atrás, a esta parte, nesta mesma data. Agora vamos à música. Tony Pinheiro, A Culpa Foi Minha.

A voz do Tony Pinheiro com este tema Culpa Foi Minha, o tema que acabamos então de ouvir. Passam agora 21 minutos das 4 da manhã. Agora vamos ficar com Sérgio Moreno. Tem Festa Cigana.

Amigos da Sobreposta, com este bailão, e agora vamos continuar com mais música, e desta vez não vamos dar à música. Vamos aos signos, vamos ver o que é que diz o signo para o dia de hoje, e começamos com o signo de Carneiro. A entrada da Lua em Gêmeos movimenta a sua mente e desperta a vontade de conversar, aprender e buscar novidades. Ideias podem surgir com rapidez, mas nem todas precisam ser colocadas em prática imediatamente. Nas relações, procure alinhar as expectativas antes de assumir que todos estão na mesma página. Uma das comunicações mais gentil evita desgastes desnecessários. Vamos a Touro. Questões ligadas a dinheiro e a dinheiro, autoestima e prioridades pessoais ganham destaque. Você pode sentir necessidade de avaliar onde está investindo tempo, energia e afeto. O desafio está em não buscar satisfação imediata para compensar desconfortos momentâneos. Valorizar o que realmente tem significado traz-se mais segurança do que qualquer impulso passageiro. Gêmeos, com a Lua chegando ao seu signo, emoções e necessidades ficam mais evidentes. O céu convida você a prestar atenção no que está sentindo, em vez de apenas racionalizar tudo ao mesmo tempo. Questões familiares ou domésticas podem pedir ajustes de expectativas. Nem toda a demonstração de amor acontece na forma que imaginamos. Foram assim os primeiros três signos de hoje. Agora vamos para Caranguejo. Existe uma necessidade maior de silêncio e observação. Enquanto o mundo pede respostas rápidas, você tende a ganhar mais escutando a sua intuição e respeitando os seus próprios tempos. Conversas podem trazer percepções importantes, mas algumas compreensões surgem justamente quando você se afasta do excesso de estímulos e volta a ouvir a si mesmo. Leão, o dia favorece encontros, trocas e conexões com pessoas que compartilham interesses semelhantes aos seus projetos. Projetos futuros podem ganhar novas ideias ou perspectivas. Apenas evite criar expectativas excessivas sobre o retorno imediato das situações. Algumas oportunidades ainda estão se desenhando e precisam de tempo para mostrar o seu potencial. Virgem, a sua atenção pode se voltar para a carreira. Metas e responsabilidades existe uma vontade maior de avançar, mas o céu pede paciência com processos que ainda estão amadurecendo nas relações. Procure não medir o seu valor apenas pela produtividade ou pelos resultados que entrega. Você é mais do que aquilo que realiza. Agora vamos para a balança. Energia do dia favorece aprendizados e novas perspectivas de tudo aquilo que amplia a sua visão do mundo. Uma conversa, leitura e reflexão pode ajudá-lo ou ajudá-la ao enxergar uma questão antiga sob outro ângulo. Permite-se conquistar sem certezas. O crescimento costuma acontecer quando você se abre para possibilidades diferentes das habituais. Agora, Escorpião, algumas emoções profundas podem pedir mais atenção. Existe uma oportunidade de compreender melhor necessidades, medos, apegos que vêm influenciando as suas escolhas. O céu favorece transformações silenciosas e percepções valiosas sobre aquilo que merece permanecer e aquilo que já cumpriu o seu papel na sua trajetória. Sagitário, os relacionamentos ocupam um lugar importante no cenário do dia. Você pode perceber diferenças de expectativa ou formas distintas de demonstrar afeto em vez de buscar quem está certo. Tente compreender o que cada pessoa realmente precisa. O diálogo aberto é a escuta genuína. Fortalecem vínculos importantes. Chegamos aos três últimos signos de hoje. Capricórnio é o antepenúltimo. O foco recai sobre a rotina
trabalho e organização da vida prática, pequenos ajustes podem trazer uma sensação significativa de leveza e eficiência. O céu favorece simplificações inteligentes, nem tudo precisa ser feito ao mesmo tempo. Priorizar o essencial ajudará você a preservar energia para o que realmente importa. Aquário é o penúltipo. Criatividade, prazer e expressão pessoal ganham mais espaço. Existe uma vontade de experimentar algo novo, conversar sobre temas inspiradores ou simplesmente dar mais atenção ao que traz alegria. Permita-se momentos de leveza e produtividade. A melhora quando existe espaço para o entusiasmo e satisfação genuína. E agora, para fechar, peixes, assuntos ligados à casa, à família ou à vida emocional, podem pedir mais presença. O dia favorece o acolhimento e a reorganização de espaços e conversas que tragam sensação de proximidade. Você não precisa resolver tudo imediatamente. Às vezes, fortalecer as suas bases internas já é suficiente para que o restante encontre o seu lugar. Quanto aos signos, por hoje estamos conversados. Na próxima segunda-feira há mais. Agora vamos à música, na música com Vozes do Tâmega. Ai Maria, o Manel.

Pois é, já tens a sentença lida. 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Vamos à música, Vítor Mendes, o Coveiro. Oh, oh.

É para lá que eu vou, foi o tema que acabámos de ouvir. Estamos com 52 minutos, então, depois das 4 da manhã. Vamos à última desta hora. Eu já volto para as despedidas da mesma. Para já, Gabriel.

0: Foi a voz do Gabriel e agora vamos sair para os comerciais. Nós já voltamos, até já. Bom dia.
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13: Já que estamos para a última parte da última hora, vamos abrir musicalmente com Pedro Mafama e o Preço Certo.

O preço certo foi a voz então do Pedro Mafama. Agora vamos na música. Na música vamos com quem? Com a banda Tradição de Ouro, que nos vai trazer o tema, nada mais nada menos, este Roda Roda Vira, para ouvir então já a seguirem.

Roda Vira, banda Tradição de Ouro. O tema que acabamos então de ouvir, este Roda Roda Vira. E agora ficamos com a voz da Tânia, que nos vai trazer o tema Não Faças Bluff. Mas não vale a pena. Não vale a pena fazer bluff. Não vale, não.

os tabuias, tema mulher gorda, o tema que acabamos então de ouvir. Mas atenção, uma coisa: as mulheres perdoam, são capazes de perdoar tudo, até mesmo uma traição. Há uma coisa que eu vou-lhe aqui dizer para você nunca dizer a uma mulher: que isso ela não perdoa. Nunca, nunca mais lhe perdoa. É dizer que ela está gorda. Acabou tudo. Acabou tudo. Não há hipótese. Acabou tudo. Por isso, vá por mim. Vamos à música. Humberto da Boina. Eu apalpo.

0: Eu apalpo, foi assim a voz então do Humberto da Boina, que me trouxe então este tema. Eu apalpo, o tema que acabamos então de ouvir. Agora, voltar a acreditar, porque vamos então já a seguir. É isso mesmo, vamos então já a seguir para os nossos bons dias. É isso tudo, nem mais nem menos. E a partir deste momento então, 271-032-263 está disponível para o seu bom dia. Estou à sua espera. Hoje é sexta-feira. Estamos a terminar a semana, estamos a terminar mais uma semana das emissões regulares da sua Antena Livre. Aí apita o comboio, lá vai apitar.
1: Apita o comboio, perto de Coimbra.
0: Perto de Coimbra.
1: Apita o comboio, que coisa tão linda. Apita o comboio.
0: 271-032-263, estou à sua espera. Ou será que está a dormir?

0: é do álbum Bailarico Popular, é este mix que estamos ainda a ouvir, é o que vai servir de base musical para os nossos bons dias, caso você queira participar e dar um bom dia, é claro. Se o quiser fazer, pode fazê-lo, está à sua disposição. Isto é se estiver acordado. Olá, bom dia. Bom dia.
1: Bom dia.
0: Bom dia de manhã.
1: Pensa que eu estou a dormir, não estou a dormir.
0: Não sei. Eu não quero dizer que está disponível, amiga. É que estou a dormir.
1: Estou a dormir e a falar, sabe?
0: É assim, quem está a dormir é preciso sono.
1: Então, que durmam bastante.
0: Ora bem.
1: Quem tiver sono,
0: não
1: é?
0: Ora bem, quem está a dormir é preciso sono. Está tudo bem disposto.
1: Está tudo bem disposto a ouvir a Rádio Antena Livre e ouvir o Arthur.
0: Fazemos por isso.
1: A gente está sempre bem disposta.
0: Nem mais. Tem um bom dia, vai para quem?
1: Olha, vai para o Arthur, vai para o Paulo Saraiva, para o Brinco Baile, vai para o Filipe José Carvalho, vai para o Jorge Amaral, vai para a Dona Fátima Antunes, Dona Irene, vai para os padeiros da Cova do Covelo, para o José Manuel Castelo Penova, para a Pastaria Vira Nova de Tazem. E olha, e vai para todos os ouvintes e participantes, que tenham um bom fim de semana.
0: Olha, um bom fim de semana também, Brasil.
1: Segunda-feira há mais.
0: Ora bem, segunda-feira há mais. Um bom fim de semana também, Brasil. Obrigado pela sua participação. Até segunda.
1: Obrigado,
0: segunda.
1: Eu pela companhia. Assim
0: obrigado, é. Obrigado. Bom fim de semana.
1: Bom dia.
0: 271-032-263. 271-032-263. Eu tenho uma carta escrita, não tenho por quem a mando. E diz que vai à Praia da Rocha com sapatos calçados com galochas. Encontrou uma garopa. Ah, pois, lá está. Estou a fazer um outro. É isso mesmo. E vai ter razão.

0: Pezinho, devagar, devagarinho, se banhar, Ribeira Grande. Eu tenho uma carta escrita, não tenho. Eita, agora já me ponha aqui o seu pezinho devagar, devagarinho, se vai a Ribeira Grande. Eu tenho uma carta escrita para ti, cara bonita, não tenho porquê, mano. Eu sei. Afinal, eu sei. Olha, eu tenho dois tratores.
1: Que em nada são iguais.
0: Mas não tenho a certeza de qual eu gosto mais.
1: Mas não tenho...
0: Um é a motor e o outro é a pedais.
1: De qual eu gosto mais.
0: 271-03-2263 para a sua espera. Mas hoje está tudo a dormir. É sexta-feira para o último dia.

0: Esta é das 12. A Rádio Noir até às 6 é o Expresso. Depois segue a promoção normal da sua antena livre. Entre as 8 e as 9 com a Cristina Ferreira. E a partir das 9 o Paulinho está por aí. Com o Olá Amanhã. Eu há uma hora vou. Há uma hora. Às 6 e meia. Às 6 da manhã vou dar de sola. Isto é um programa mais logo a partir das 19. É isso mesmo, a partir das 19 estamos por cá. E depois, na próxima segunda-feira, estou cá a partir da 1. Olha, 24 amores, um para cada hora. Um está comigo, miseras estão fora.
1: Tenho 24 amores.
0: Não me digas.
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0: Ah, é? Yeah.
1: 23 estão de folga. 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
0: Assim é que é, assim é que é. Bem comportado, bem comportado.

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Eu cantarei, foi a voz então da Isabel Vitorino. Agora vamos para as despedidas. Despedimos por hoje, para a semana estamos por cá a partir da uma na próxima segunda-feira. Bom fim de semana a todos. Quanto ao Expresso da Madrugada, quanto a mim, até mais logo às 7. Tchau, tchau, bom dia, boa sexta-feira, bom fim de semana quanto ao Expresso e quanto a mim, até mais logo às 7. Terminamos com Iosi, com este Moreno Atrevido, e também um cheirinho de Patrick. Para já, Iosi com este Moreno Atrevido.

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9: 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São 6 horas.
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Olá a todos, que Deus abençoe a sua vida, muita luz. Hoje é sexta-feira, dia de limpeza espiritual, e hoje nós temos um grande tratamento, que é o tratamento de luz. Você que precisa dessa luz na sua vida, você que percebe que existe um mal, uma força do mal, uma força contrária agindo na sua vida, e você já recorreu a tudo, saiba que existe algo mais forte que pode mudar a sua vida. Claro que é necessário que você venha recorrer, né, a essa luz, porque ele diz que aonde há luz não pode haver trevas, e é isso que nós vamos determinar, que a luz de Deus venha chegar à sua vida. Você quer essa luz? Então fique ligado conosco, porque essa luz vai chegar até você. Você diz: olha, minha vida está em trevas, eu só tenho visto trevas, tudo tem dado errado. Então fique ligado conosco, porque nós vamos determinar que a luz vai chegar na sua vida. Vamos ouvir essa canção e nós já voltamos com todos vocês.

Muito bem, nós voltamos com todos. E o que diz o texto sagrado em Provérbios 26, 19? Diz: como nas águas o rosto corresponde ao rosto, assim o coração do homem ao homem. A vida de uma pessoa é reflexo do que existe dentro do seu coração. Jesus ensinou que tudo que há de mal no mundo procede do coração humano. O coração é o centro dos desejos. E quando o mal habita nele, domina as emoções e influencia em tudo que a pessoa faz. Por isso que nós vamos estar nesse mês, nessa sexta-feira, combatendo esse mal que age dentro da pessoa, dominando as emoções e levando a pessoa a tomar atitudes, né, erradas, contrárias, e assim causando um sofrimento da pessoa. Nós vamos acompanhar relatos de pessoas agora que foram vítimas de um mal e, para tentar resolver os seus problemas, até recorreram às trevas. Mas eu quero que você entenda: trevas não desfaz trevas, e a prova são os relatos.

0: que nós vamos ouvir.
1: Eu era, portanto, era muito, muito nervosa. Era uma pessoa que tinha, crises de ansiedade, que não me sentia bem, e era muito triste, era muito calada. Estava no meio, portanto, das pessoas e não tinha assunto com elas. Eu pensava que era da minha personalidade e depois, só mais tarde, foi que eu vim a saber, vim a descobrir, não é? Que realmente eu não era assim. Casei, tenho duas filhas e foi durante, portanto, o período do casamento que eu comecei a ter crises de ansiedade e tinha ataques de pânico. Eu realmente ia para o hospital e apanhava injeções nas veias, não é? Que era para me acalmar e isso tudo. E eu descarregava em quem? Era no marido, era nas filhas, e eu batia nas filhas e eu discutia com o marido. Entretanto, eu tive um irmão que morreu no mar. E o meu marido começou a dizer que o meu irmão que não tinha morrido porque ele falou com ele. E eu comentei isso aí no meu trabalho. E então uma senhora, não é uma colega de trabalho, ela disse que se eu fosse uma senhora que me ia ajudar e que isso que ia desaparecer. Até pelo contrário. A partir que eu fui essa senhora, eu comecei a ter depois essa paralisia noturna. Eu chegava ali às 3 da manhã. Eu acordava, eu podia estar a dormir profundamente, mas eu acordava e com o corpo paralisado, eu sentia a vir assim pela espinha acima, como se fosse assim um frio, e eu ficava paralisada. Eu queria falar, eu queria chamar o meu marido que estava ao meu lado, eu não conseguia. Também fumava e quando eu fumava eu contraí uma gastrite e tive muitos problemas com essa gastrite, porque eu não aguentava nada, era no estômago, isso tudo. Tive problemas financeiros. O meu marido trabalhava e ele ganhava muitíssimo bem. Eu sempre trabalhei muito e sempre ganhei e sempre ajudei para a casa, mas era como se fosse água pelas mãos fora. E ele vinha como ia. Não, não tínhamos o dinheiro. Ele era parecia que era assim fumo a sair. Eu queria, portanto, ter uma vida normal, ter uma vida como as outras pessoas tinham e andar sempre apertada, sempre com o dinheiro. Sempre, sempre a contar, sempre o dinheiro para ver se chegava até o fim do mês. É muito complicado isso. Eu queria dar o melhor para as minhas filhas e não conseguia. Se eu desse para elas, já não tinha para mim. E nem tinha para o meu marido. Isto aqui é a realidade. Isso tudo, claro, que me deixava nervosa, deixava-me triste. E o que é que saía daí? Discussões. Porque em casa que não há pão, todos rolham sem razão, não é? Eu conheci a Igreja Universal através de uma colega que já estava aqui na igreja, e ela me convidou. Se eu queria vir, eu disse que sim, que vinha. Mas primeiro eu vim, mas com um pé atrás. Nessa noite, quando eu cheguei em casa, dormi a noite toda, sem perturbações, sem nada. A partir dali, eu nunca mais deixei, até hoje. com o tempo, não é? Depois eu fui-me libertando dessas perturbações, desse nervosismo, disso tudo. E então eu comecei a sentir dentro de mim, começou por dentro a sentir, portanto, calma, ter paz comigo, ter mais paciência para as minhas filhas, ter mais controle sobre aquilo que eu dizia. Antes de eu falar, eu já pensava já como é que havia de falar, como é que não havia de falar, para não agredir a outra pessoa. Portanto, primeiro começou dentro de mim. Eu nunca tinha ouvido falar, era do Espírito Santo, não era? E quando o pastor, ele falava do Espírito Santo, que nós tínhamos que procurar o Espírito Santo, eu também quis também para mim. E então, foi aí que eu tive essa paz tão grande que ele me deu e que me deu sabedoria. Porque sem ele nós não somos nada. Nada. Não temos forças para nada. E então eu reconheci que sim, eu tenho o Espírito Santo, que tenho essa paz e tenho a certeza absoluta. Eu hoje sou calma, sou muito ponderada, porque antes de eu falar eu penso aquilo que vou dizer e tenho paz, tenho alegria, tenho tudo na minha vida. Hoje já não sou nervosa, já não tenho aquelas crises que eu tinha, já me relaciono muito bem com as pessoas, dou muito bem com o meu marido, não discutimos, é completamente diferente, mesmo com as minhas filhas, com os meus netos, muito bom. Hoje, através dos ensinamentos que eu aprendi foi na Universal, a minha vida é completamente diferente daquilo que era.

0: Muito bem, nós voltamos com o programa Casos Reais. E a senhora Maria sofria de doença no corpo, também doença na alma. A depressão, nervosa, ansiosa, ataque de pânico, diversas vezes recorria aos hospitais para tomar medicação na veia para tentar se acalmar. O casamento estava destruído e sua vida financeira estava um caos. Diante de tanto sofrimento, a senhora Maria buscou ajuda na bruxaria, mas tudo ficou ainda pior. Você vê que o que existia na vida da Ana Maria? O mal, mal espiritual. Ela foi vítima de um mal. Tentando resolver o problema, ela foi na bruxaria. Quer dizer, vamos buscar o mal para desfazer o mal. E não, as trevas não desfazem as trevas. Está escrito, a luz dissipa as trevas. Não as trevas dissipam as trevas. O que dissipa as trevas na vida de uma pessoa é a luz. É essa luz que você tem que buscar para si. Você que está vivendo em trevas, sua vida está toda destruída, toda arruinada. E você diz, Alexandre, eu quero ajuda. Você pode nos contactar agora mesmo. 218-368-008. Nós vamos te ajudar a sair dessa situação. A luz de Deus vai brilhar nos seus caminhos. É a luz no fim do túnel, é a luz no fundo do poço. Vamos acompanhar mais relatos e eu já volto.
1: Tive uma infância bastante difícil, porque os meus pais tinham um relacionamento muito... muitas discussões, agressões, e então eu cresci nesse lar já muito dramático. Entretanto, casei porque achava que tudo ia mudar. Depois de casarmos, tivemos a ideia de termos um filho, em que eu tive dois abortos espontâneos, que não sabia por que motivo. Achava que a culpa que era minha, porque não conseguia ter filhos, não é? E eu desculpava-me porque alguma coisa estava não estava bem, não é? Mas não sabia o quê, nem o quê, nem o porquê. O meu marido também começou a ficar triste, não é? Porque ele achava que, se calhar, que nós não íamos conseguir ter um filho. Ele achava que nós, que alguma coisa estava a acontecer para que aquilo acontecesse. Seria inveja que nós pudéssemos, alguma pessoa que nos quisesse mal. E nós andávamos naquele impasse, porque é que será, porque é que não será, porque eu andava já andava a ser tratada, não é? Mas mesmo com os tratamentos que eu fazia, não havia resultados. Cheguei ao ponto de ter que ser medicada, tive até de baixa, porque eu não conseguia trabalhar. Isolava-me, chorava e não conseguia dormir, passava noites sem dormir. Não comia, deixei de comer. Comecei a ter problemas de estômago, fui à médica e a médica disse-me que não tinha nada no estômago, que aquilo era tudo, porque aquela era a angústia que eu tinha. Entretanto, nós achávamos que era a altura de comprarmos uma casa, porque apareceu-nos uma proposta para nós comprarmos uma casa, e então nós decidimos comprar. Quando nós achávamos que pronto, agora temos uma casa, agora estamos bem, vamos em frente. Mas não foi assim que aconteceu. Entretanto, o meu marido começou a se sentir doente, começou a queixar-se muito da coluna, com muitas dores fortes, começar a não conseguir andar, e então teve que ficar em baixa, porque não tinha mesmo maneira de conseguir trabalhar, porque as dores eram muitas. Eu, entretanto, como nós tínhamos uma casa para pagar, eu comecei a trabalhar para conseguirmos arranjar dinheiro, não é? Para pagar os nossos compromissos. Só que o dinheiro que eu ganhava não chegava para pagar nem sequer a prestação da casa. Depois tínhamos as outras despesas, não é, gerais, que nós tínhamos, e chegámos ao ponto de não termos nem que comer, porque o dinheiro não chegava para tudo. A partir do momento que as coisas estavam muito, muito difíceis, nós começámos a ter alguns conflitos um com o outro, porque não que nós culpássemos um ao outro, porque no fundo nós estávamos os dois com problemas de saúde, mas queríamos resolver aquela situação, mas não sabíamos como. E então havia às vezes aquelas pequenas discussões, não é? Porque o que é que está a acontecer? Nós não conseguimos resolver essa situação, temos que ver, temos que dar uma saída a isto, temos que procurar ajuda de outra maneira, porque nós não conseguimos. Os médicos diziam que não tinham solução. Nós então procurámos ajuda de outra forma. Chegámos a ir a Bruxos, até um padre chegámos a ir, porque diziam que se calhar que tinham a morada aberta, que era por isso que a nossa vida não ia à frente. Nós corremos tudo. E tudo que nos dissesse, olha, vai aqui ou vai acolá, nós íamos. A nossa vida financeira ainda ficava pior, porque nós, quando nós íamos procurar ajuda, tínhamos que pagar. E nós nem sequer dinheiro para isso tínhamos, mas nós acabávamos por arranjar de alguma forma, até pedir para que nós conseguíssemos ajuda. Através de irmos aos Bruxos ainda fiquei pior, com mais problemas de saúde. A medicação teve que ser uma dose mais forte, porque então ainda era pior para dormir. Não tinha equilíbrio, andava desorientada. Porque nós queríamos resolver a situação, mas não tínhamos, já não havia mais nada onde nós pudéssemos, mais nenhuma porta para bater para conseguirmos resolver, e então isso levou-nos ao fundo do poço. Nós conhecemos a Igreja Universal através de uma revista. Quando eu fui à igreja, para mim foi tudo muito diferente, muito estranho, não é? Porque nós não conhecíamos. Mas o desespero era tanto que nós disse, não, vamos ver se realmente aqueles testemunhos que nós vimos na televisão se realmente são verdadeiros. Nós vamos ver, vamos procurar ajuda e vamos ver se realmente isso é verdade, se que falam, não é? Os testemunhos que contam, se é verdade. E foi quando nós começámos a fazer as correntes de oração pela saúde no início, porque era o que nos estava a preocupar mais, era a nossa saúde. Comecei a sentir-me mais calma, já conseguia dormir, já não andava tão ansiosa. A depressão passou, o meu marido ficou curado. Entretanto, eu, como já andava mais calma, nós pensámos, agora já está a ficar tudo resolvido, vamos voltar a tentar engravidar, porque era um sonho que nós tínhamos. E acabei por engravidar. Foi quando eu comecei a orar mais, a jejuar, a me entregar mais. E foi quando eu tive sede de receber o Espírito Santo, porque sem o Espírito Santo achava que faltava algo. E quando o Espírito Santo saiu sobre mim, foi a maior alegria que eu podia ter, uma coisa inexplicável. Tudo mudou. Nós começámos a ter pensamentos diferentes, agir de forma diferente. Depois de estar já algum tempo na igreja, foi-me diagnosticado um cancro de mama, onde no início eu fiquei um bocado assustada, porque pronto, cancro é uma palavra, não é? Uma doença bastante difícil, não é? De suportar um cancro, não é? Graças ao Espírito Santo, graças à minha fé, à palavra, oração, tive sempre aquela força de não deixar de orar, não desistir e permanecer firme na fé, para que eu conseguisse suportar aquela dor e sofrimento que graças a Deus, superei essa doença. Hoje sou uma pessoa feliz, sou uma pessoa que estou curada. Fui curada do cancro. Somos felizes, no meu casamento sou feliz. Vivemos bem, temos prosperidade. A nossa vida financeira foi completamente restaurada. Para quem não podia ter filhos, que os médicos não me davam uma saída, tenho dois filhos, tenho paz, tenho alegria e principalmente o Espírito Santo, que é o meu bem maior. Eu hoje posso dizer que a minha vida é um milagre de Jesus.
0: Muito bem, nós retornamos e acompanhamos o relato da senhora Tereza. Não ter o que comer, essa foi a realidade da senhora Tereza por muitos anos. Mas ficou muito doente, sem conseguir trabalhar, por isso começou a falar a faltar tudo em casa. Os dois estavam muito doentes, sem ver a luz no fundo do túnel. Buscaram ajuda na bruxaria, mas o que era para ser a solução acabou por ser ainda pior. Um dia ela leu um testemunho numa revista e decidiu bater na última porta, a porta da Igreja Universal. Aí ela viu uma luz, né? Quer dizer, ela não via uma luz porque ela vinha buscando o mal. Quando a gente busca as trevas, claro que a gente não vai ver luz. Mas quando ela buscou no Deus vivo, então a luz brilhou na vida dela. E as trevas foram dissipadas. É isso que nós vamos determinar hoje, sexta-feira, em toda a Igreja Universal. Você vai receber gratuitamente um ponto de luz, um ponto de luz, para que você possa fazer o tratamento espiritual. Você quer esse tratamento? Então hoje você pode me procurar aqui no Universal. Meu nome é Alexandre Santos e eu vou estar aqui o dia todo para lhe atender e lhe ajudar. Aqui na Avenida Doutor Antônio José de Almeida, 278, bem ao lado da estação das caminhonetas de Viseu. Eu tenho certeza que a sua vida, ela sim, ela vai mudar. Agora, claro, é necessário que você recorra a esse Deus, que pode transformar tudo, que pode mudar tudo na sua vida, tá bem? Nós chegamos ao fim da nossa participação. Que Deus abençoe a todos, um forte abraço e até lá.

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1: Olá, amigos, muito bom dia. Que Deus ilumine e abençoe sua vida e todos os seus caminhos nesta manhã de sexta-feira. Que a luz poderosa do Altíssimo venha lhe acompanhar, lhe proteger e lhe guardar de todas as forças espirituais e contrárias do mal que possam lhe atingir e também lhe prejudicar. Quem vos fala, seu amigo Pastor John, diretamente aqui da nossa cidade mais alta, da cidade da Guarda, aonde estamos, já de prontidão para atender e ajudar a você que sofre, a você que está aflito e desesperado. Se você precisa de um aconselhamento, de uma oração, se você precisa de luz, hoje é o dia para recebê-la. Aqui na nossa Universal, na rua Antônio Sérgio, número 5, bem em frente à Proteção Civil, ao pé da rotunda dos 5 Fs, as portas já estão abertas, com reuniões que vão acontecer 10 da manhã, 3 da tarde e 19h30, a grande sessão espiritual do Descarrego. Falando sobre ela, eu vou colocar agora relatos, depoimentos, testemunhos de gente que chegou aqui nesta reunião amaldiçoada, viu? Gente que chegou aqui nesta reunião com a vida pesada, carregada, com a vida mal, de mal a pior, era assim que essas pessoas chegaram, mas graças a Deus que elas vieram a este lugar, porque aqui receberam luz, foram libertas e hoje estão a avançar. Acompanhe comigo essas pessoas que foram vítimas de um ritual e eu volto já.
2: Comecei a ouvir vozes, comecei a ver vultos. Eu própria tinha que fazer os trabalhos para mim. A partir daí tudo começou a piorar, não é? Desde que eu recorri aos bruxos, cada vez era pior, porque eu tinha a morada aberta. Meu nome é Sónia e eu fui vítima de um ritual. Até os meus 12 anos eu sempre fui uma jovem feliz e uma jovem normal, não é? A partir daí a minha vida começou a ser um inferno, posso dizer assim. Comecei a ouvir vozes, comecei a ver vultos, comecei a deixar de dormir à noite e passei a ser uma jovem infeliz e rebelde. Continuou até os meus 16 anos que comecei a entrar nos vícios, no mundo das noites. Comecei por usar tabaco, drogas, álcool e por aí foi. Até que comecei a usar ecstasy também. Até que então a minha mãe viu que o desespero era tão grande que nem em casa eu parava, então recorreu a bruxedos, né? A bruxas, onde elas falaram que eu tinha sido vítima e que eu tinha que fazer o trabalho, porque eu tinha a morada aberta. Eu própria tinha que fazer os trabalhos para mim, ou seja, de fumadouros, ir às capelas de madrugada, andar à volta, acender velas, etc, etc. Aí foi o meu fundo de poço. A partir daí tudo começou a piorar, não é? Desde que eu recorri aos bruxos, cada vez era pior. Cada vez ficava mais viciada em drogas mais pesadas. Não conseguia parar em casa, porque a minha vida era andar nas noites. Assim é que eu era feliz. Aliás, eu procurava isso para tentar preencher o vazio que existia dentro de mim. Nunca fui uma pessoa feliz, nem sozinha, nem acompanhada, nem rodeada de amigos. Não, nunca fui feliz. Cheguei a tentar o suicídio por duas vezes em casa, quando estava sozinha em casa. Uma vez tentei com uma faca, que foi o meu irmão que me veio parar. E outra com medicamentos, excesso de medicamentos. Era uma jovem muito rebelde, não havia diálogo em casa. Eu e o meu irmão, a gente detestava-se um ao outro, eu odiava o meu irmão mesmo. E os meus pais, não havia diálogo. Eu nem sequer sentava para jantar com os meus pais. E eu, só de olhar para eles, eu tinha o ódio deles, mesmo sem eles me fazerem nada. Eu tinha ódio só de olhar para eles. Até que um dia eu pedi à minha mãe para me levar outra vez numa bruxa, porque eu não queria ir sozinha, por causa de um relacionamento na minha vida sentimental que não estava a dar certo. E a minha mãe me disse que não ia, que se eu quisesse, me levaria e que lá estaria uma pessoa para me direcionar qual o melhor caminho a eu tomar. Assim começou o meu processo, né? Não foi fácil, não foi do dia para a noite, mas reunião após reunião, eu comecei a ver melhoras. O primeiro sinal que eu vi, logo na primeira reunião que foi, nessa noite eu já consegui dormir. Depois que deixei de ver vultos, deixei de ouvir vozes, deixei as más amizades, deixei a droga, deixei o álcool e, por fim, deixei o tabaco. Hoje eu sou uma jovem feliz, não preciso de fumar, não preciso das noites, não preciso de mais companhias, não preciso de usar drogas para preencher o vazio que existia dentro de mim. A maldição que estava na minha vida foi quebrada e hoje eu sou feliz.
0: Vivemos momentos difíceis, estranhos e intrigantes. 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
3: Cheguei a um ponto que me convidaram a ir ao Barux. Ele só me mandava pôr velas a arder. Pensava que as coisas que iam melhorar e só piorava. Meu nome é Ana e fui vítima de um ritual de bruxaria. O meu sofrimento começou já no casamento. O meu marido começou a me desprezar e a insultar-me. Eu comecei a me sentir triste, abandonada. Muitas vezes tinha a casa cheia de pessoas amigas, mas eu sentia-me sempre só e triste. Porque toda a gente falava e eu era como se não existisse ali no meio deles. Só que eu cheguei a um ponto que comecei a sofrer de dores de cabeça horríveis. Nem de dia, nem de noite, não passava com medicamento nenhum. Cheguei a procurar médicos e especialistas e eles não encontravam nada. Fazia exames, mais exames e não dava problema nenhum de saúde. Cheguei a um ponto que me convidaram a ir ao Barux, saber porque é que se passava todas essas coisas. Ele só me mandava pôr velas a arder. E a partir daí eu pensava que as coisas que iam melhorar e só piorava. Sentia-me triste, angustiada e como se estivesse completamente abandonada por toda a gente. Eu pensava era em matar a pessoa que me fazia sofrer. Outra vez pensava em fugir para o cimo de uma montanha onde não visse ninguém. Conheci através de uma pessoa que me convidou para eu ir ao... Hoje é completamente diferente. Sou uma pessoa alegre, sinto-me feliz. E sou alegre como era quando era jovem. O ritual que estava na minha vida foi quebrado e hoje eu sou feliz.
1: Vítima de um ritual. Vítima de inveja, praga, bruxido, maldição. Força contrária que não se vê, que muitas das vezes nem se percebe, nem se sente. Mas, estando presente, traz miséria, doença, morte, sofrimento. A pessoa que tem uma energia contrária sobre a sua vida, ela pode não ver essa energia, mas ela não dorme à noite. Mas ela tem feridas, caroços no corpo, que vão fazer exame, que vão tirar uma análise, mas nada consta. A pessoa que tem uma energia ruim sobre ela, ela é nervosa, ela é refém do vício, ela não consegue lidar bem com a família. Quando está longe tem saudade, quando está perto tem ódio. Assim vivem aqueles que o mal está a cercar, que está a influenciar. E se você percebe que há uma energia ruim assim, a lhe envolver, então você precisa de luz. E o ponto de luz será o começo, será dali que vai vir essa luz para libertar você que sofre. Eu quero que você acompanhe esta chamada que fala a respeito deste propósito todo especial que acontece às sextas-feiras. O grande e poderoso ponto de luz.
4: 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Ou numa Universal, mais perto de si, às 10, às 15 ou às 20 horas.
1: A partir do ponto de luz, você será envolvido de uma energia diferente, de uma energia maior que a energia da inveja, uma energia mais forte do que a energia da praga, da inveja, da maldição. Essa energia de luz, ela vai limpar a sua vida, ela vai desfazer toda a obra contrária e vai trazer a paz que você precisa. Mas é claro, essa energia não vai alcançar você se você não desejar. Essa energia não vai entrar, porque ao contrário da energia das trevas, que entra sem pedir permissão, a energia da luz tem que ser buscada. Não é à toa que o Pai das Luzes, ele disse: "Vinde a mim o cansado, o sobrecarregado, que eu o aliviarei." A luz alivia a quem a ela busca. Se você buscar desta luz, não tenha dúvida, amiga, amigo, que essa luz vai limpar, que essa luz vai varrer da sua vida tudo o que há de ruim e que tem lhe feito sofrer. 10 da manhã, 3 da tarde, 19h30, venha receber desta luz aqui na nossa Universal, na cidade mais alta, cidade da Guarda, Rua Antônio Sérgio, número 5, bem em frente à Proteção Civil. Estamos aqui à sua disposição. E detalhe, viu? Quero vos lembrar que você não precisa pagar nada. Você há de entrar aqui e gratuitamente será recebido, atendido e ajudado.

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1: Tem jeito sim, minha amiga, meu amigo. Você acompanhou resultados, depoimentos, testemunhos. Tem como sair dessa situação. É só você tomar uma atitude de fé. E hoje está presente conosco. 10 da manhã, viu? 3 da tarde também. E não se esqueça, na grande noite de fé e libertação, 19h30, nesta sexta-feira. Agora, eu quero vos falar daquilo que vai acontecer neste próximo domingo, pois estamos a viver a grande caminhada da fé rumo ao Monte Sião. E neste dia 12, será a santa convocação para o derramamento do Espírito Santo. E você quer saber o que é o Espírito Santo? Acompanhe nesse relato, nesse depoimento, a transformação de vida desta pessoa depois que ela subiu ao altar de Deus e ali ela recebeu a sua presença. Vamos acompanhar, eu volto já. Aí pode colocar depois do testemunho a chamada para domingo e eu volto só para finalizar.
2: Eu me casei para fugir do sofrimento que eu passava com meus pais. Mas o que era para ser um alento se tornou um grande terror. Na minha infância era muito difícil. Meus pais chegou uma fase que começaram a brigar bastante, muita discussão, as brigas só aumentaram, eu comecei a brigar muito com a minha mãe, eu tinha muita raiva dela e a gente passou mesmo a ter ódio uma da outra, essa era a verdade. E aí eu conheci um rapaz, comecei a me relacionar e eu falei, não, agora eu vou me casar e vou ser feliz. Ele era um excelente marido, de segunda a quinta, atencioso, era presente, mas quando chegava sexta, sábado, domingo, ele se transformava, ele era uma outra pessoa. Ele gostava muito de balada, de amigos, de samba. E aí, isso era todos os finais de semana. Não adiantava falar. Às vezes ele ia trabalhar e ele nem voltava para casa mais. E aquilo começou a me trazer angústia, tristeza. E eu ficava muito nervosa quando ele chegava em casa. Muitas vezes de madrugada ou no dia seguinte, as brigas eram constantes. E quando ele chegava de madrugada, a gente começava a brigar ali mesmo. Ele queria dormir, eu tomava o travesseiro dele, tirava a coberta dele. Era um inferno, um inferno. E isso era todos os finais de semana. A sexta-feira, para mim, era um dia angustiante, porque eu já sabia o que vinha pela frente. Foi quando, um dia, eu não aguentava mais aquela situação e resolvi acabar com tudo. O ódio tomou conta de mim. Tomou conta, eu não conseguia me reconhecer. Foi quando eu peguei uma faca e resolvi matá-lo. Ele conseguiu se defender, me deu um soco, né? Quando ele tomou essa faca, foi que caiu a ficha. Começou a passar um filme na minha cabeça. Tudo que meus pais passaram, eu estava passando no relacionamento. A minha irmã, ela já ia na Igreja Universal, né? E eu vi uma diferença na vida dela, eu vi essa transformação. Quando ela falava comigo, eu via algo diferente nela e aquilo me chamava a atenção. Foi quando eu decidi ir também. E no primeiro dia, eu ouvi uma palavra reveladora, que eu queria mudar o meu marido, eu queria transformar meu casamento, eu queria que ele fosse um homem diferente, mas eu precisava mudar. Tinha muita coisa dentro de mim que precisava ser mudada, o meu jeito, autoritária, mandona, né? E isso que estava atrapalhando nosso relacionamento também. Dali em diante, eu fui pedindo a ajuda de Deus. E eu era respondida, porque eu comecei a sentir, foi muito rápido, assim. Eu percebi aquela transformação, aquela paz dentro de mim, aquela tranquilidade. Então, Deus, ele me deu uma força sobrenatural, que eu não tinha. Ali eu me batizei nas águas, passei a ter uma aliança com Deus. E tem uma passagem na Bíblia que fala que a mulher sábia edifica sua casa. E eu pedi essa sabedoria para Deus e ele me deu. Mesmo sabendo que ele estava na balada, eu já tinha força para não ir atrás dele mais brigar. Quando ele chegava bêbado em casa, eu não ia mais discutir com ele naquele momento. No dia seguinte a gente conversava, sim, mas já não era mais agressiva como era antes. E dali diante eu comecei a praticar a palavra de Deus, inclusive a perdoar. Eu ouvia falar do Espírito Santo e eu queria receber, né? E eu foquei, eu pedia para Deus, falei, meu Deus, eu preciso desse Espírito, eu preciso ter ele dentro de mim, porque ali eu sabia que se eu não tivesse o Espírito Santo, eu poderia voltar a ser quem eu era. E eu não queria voltar a ser aquela pessoa. Eu sabia que eu poderia ser uma presa fácil para o diabo, essa é a verdade, e eu não queria. Então eu buscava incessantemente o Espírito Santo, eu buscava de madrugada, eu levantava, eu estava no meio da faxina de casa, eu dobrava meu joelho, buscava o Espírito Santo, eu falava, meu Deus, eu preciso do Senhor dentro de mim, eu me limpei, me ajuda, né? O que está errado dentro de mim? Eu perguntava para Deus, o que estava errado dentro de mim, que precisava mudar, que eu não tinha recebido ainda. E eu busquei incessantemente, eu fui sincera, né, porque Deus, ele se agrada da sinceridade. E aí, no domingo de manhã, eu recebi o Espírito Santo. Foi uma experiência que não dá para falar, né, uma paz dentro de mim. Eu que me sentia ali desprezada por toda a minha vida, que tinha aquela angústia, aquela tristeza, né, aquele vazio tão grande dentro de mim. Deus falou comigo que eu era dele, que eu era especial, que eu era importante para ele. E que ia ser tudo novo, que ele ia fazer tudo novo na minha vida. Então, foi uma experiência que não tem palavras, foi algo assim maravilhoso dentro de mim. Aquela paz que eu nunca senti, né? O Espírito Santo, ele fez tudo novo. Foi uma experiência tão maravilhosa que eu falei para Deus, se o Senhor quiser me levar agora, o Senhor pode me levar, porque eu tenho certeza da minha salvação. Foi algo muito especial, é algo muito especial e muito importante. E dali em diante, eu passei a ser uma pessoa confiante, determinada, valorizada. E Deus, ele não faz nada pela metade, ele faz completo. Eu engravidei, e aí meu esposo não queria que eu dirigisse, e ele começou a me levar nas reuniões. E aí ele falava assim, eu sou só acompanhante, eu tô só te acompanhando. E aí, mas Deus foi falando com ele, ele foi ouvindo a palavra, mesmo de acompanhante, como dizia ele, né, a palavra foi entrando dentro dele também. E quando eu menos esperei, ele se batizou nas águas, recebeu o Espírito Santo e hoje ele é um novo homem. Hoje eu tenho 3 filhos maravilhosos, lindos. E hoje eu tenho paz, eu tenho alegria. Não tem mais briga em casa, meu esposo é presente de domingo a domingo. Inclusive a gente trabalha junto, né? A gente tem a nossa empresa, trabalha junto, tá junto o tempo inteiro. A gente não consegue, ele fala que não consegue ficar longe de mim um minuto. Então hoje é tudo diferente na nossa vida. Hoje eu tenho um bom relacionamento com a minha mãe. Não tenho raiva dela, não tenho mágoa. Tenho um carinho muito grande por ela. Ela mora em outro estado, sempre tô ligando para ela. Mas eu amo a minha mãe. E existe um motivo para eu ser uma mulher muito feliz. Ter o reino de Deus dentro de mim.
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1: Neste domingo, então, a Santa Convocação, que é o momento onde Deus chama o seu povo. A Santa Convocação é o momento em que Deus, vendo a necessidade de se manifestar, de agir em favor do seu povo, o convoca para buscá-lo. Se você, amiga, amigo, está a sofrer, esse domingo Deus está a convocar-se, a sua família, para mudar essa situação, para entrar na sua vida. E fazer tudo a partir de então ser diferente. Mas é claro, você precisa fazer a sua parte. Esteja presente conosco nesse domingo, às 9:30 da manhã. Estaremos a subir no altar de Deus para derramar e entregar ali toda a nossa vida e também a nossa fé. E como você acompanhou nesse testemunho, que o Espírito de Deus foi derramado e trouxe a mudança completa e total, assim também será feito na vida daqueles que creem. Lembrando a todos que aqui na Universal da Guarda, na Rua Antônio Sérgio, número 5, bem em frente à Proteção Civil. E detalhe, viu? Por pouco tempo, porque já logo nesse mês de agosto teremos a mudança para uma nova igreja. Por enquanto, você pode nos encontrar aqui nesta morada e estaremos à sua disposição para lhe ajudar. Um forte abraço a todos, Deus ilumine e até lá!

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1: 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São 7 horas.
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3: Que Deus, o Deus Pai, em o nome do Deus Filho, venha derramar o Deus Espírito Santo sobre todos os que participam desta transmissão, para que todos possam compreender, entender a palavra de Deus e segui-la, obedecê-la, fazer dela a receita da vida nova e abundante que Deus promete àqueles que lhe seguem, que obedecem a sua palavra. Nós falamos aquilo que Jesus disse para os seus discípulos: se alguém quiser vir após mim, renuncie-se a si mesmo, tome sobre si a sua cruz e siga-me, porque aquele que quiser salvar a sua vida vai perdê-la. E quem perder a sua vida por amor de mim, vai achá-la. Porque o que adianta ao homem ganhar o mundo inteiro se perder a sua alma? Ou o que dará o homem em recompensa da sua alma, em troca da salvação da sua alma? Então veja que Jesus fortalece aqui a ideia da salvação da alma, sobretudo. Que adianta o homem a ganhar o mundo inteiro e perder a sua alma? Então,

normalmente os que têm condições é que se matam, não os que não têm. Porque o dinheiro todo que conseguiram juntar em suas vidas, o sucesso, aparente sucesso, não satisfez e não satisfaz a alma. A alma é insaciável. A alma humana é insaciável. Pode lhe dar tudo o que você quiser dar, mas ela não vai ficar satisfeita. A alma só fica satisfeita quando ela está em paz consigo mesmo, mas sobretudo com Deus. Se ela não tiver paz com Deus, ela não vai estar em paz consigo mesmo. Eu já ouvi muitas pessoas falando para mim: bispo, eu daria tudo que eu tenho por um momento de paz. Eu vivo um inferno. É na minha casa, no meu trabalho, são os parentes, filhos, são os pais, são, enfim, pessoas que vivem um pedacinho do inferno neste mundo. Por quê? Porque não tem nada que possa satisfazer a alma que não seja o próprio Deus, a pessoa do Espírito Santo, por exemplo. Mas para você ter o Espírito Santo, primeiro você tem que passar pelo Senhor Jesus, o Filho dele. Jesus disse: eu sou o caminho, a verdade e a vida. Ninguém vem ao Pai senão por mim. Então é impossível uma pessoa receber, por exemplo, o batismo com o Espírito Santo, o selo do Espírito Santo, sem passar pelo Senhor Jesus. É impossível. Tem que se submeter àquilo que ele fez, ao sacrifício que ele fez. Mas isso requer a pessoa se entregar 100%. É o que ele disse: se alguém quiser vir após mim, quiser me seguir, negue-se a si mesmo. É impossível você seguir Jesus e não negar a si próprio. É impossível. Impossível. Você tem que negar a si mesmo. Aí é que está o grande problema das pessoas. É por isso que muitas pessoas estão dentro das igrejas, inclusive, né, da Igreja Universal do Reino de Deus. Estão dentro da igreja, fazem parte lá do corpo de obreiros, pastores, etc. Mas não querem negar a si mesmo. Querem participar da salvação, mas querem também participar dos deleites que esse mundo oferece. Então não dá para compatibilizar uma coisa com a outra. Não dá. Não é compatível. Se alguém quiser vir após mim, a primeira coisa que tem que fazer é tem que renunciar a si mesmo. Porque para você seguir Jesus, você tem que deixar de seguir quem quer que você venha seguindo. Você tem que andar atrás dele, quer dizer, através da palavra dele, seguir os pensamentos dele, as ideias dele, os mandamentos dele, a disciplina dele, a ordem dele, a justiça dele. E quando isso não acontece, então não tem como seguir Jesus. É impossível. Só quando a pessoa verdadeiramente nega a si mesma. Ela tem que negar a si mesma. Não há como ela querer seguir Jesus.

Jesus e atender seus caprichos, os caprichos do seu coração. Não tem como, não tem como. E essa é a razão do porquê também muitos começam bem na fé, porque tomam posse de bênçãos, mas não são a própria bênção, isto é, ainda não receberam o selo de Deus, o batismo com o Espírito Santo. Então elas curtem as bênçãos, aquelas bênçãos que são apenas por um tempo, porque cedo ou tarde aquelas bênçãos vão se esvair, vão sair fora, ela vai deixar esse mundo, não tem jeito. E vai para onde está Jesus. Então, amiga e amigo, estas palavras de Jesus aqui são perfeitas para colocar você na sua posição verdadeira diante de Deus. Só você e Deus sabe em que posição você se encontra. A posição de estar seguindo Jesus, sendo discípulo de Jesus, ou não. Ou não. Porque se você segue Jesus, você pode ter certeza que então a paz, a sua alma vai ter paz. Você vai viver em paz. Lutas você vai sempre ter, mas a paz é o fim. Nós temos a paz. E a paz a gente carrega dentro da gente quando a gente recebe o Espírito da paz, que é o Espírito Santo. Então, muita gente quer receber o Espírito Santo como quer receber as bênçãos materiais. E pensam que a bênção do Espírito Santo, o batismo com o Espírito Santo, é como se fosse uma bênção material. A bênção, por exemplo, de conquistas, de sucesso, de curas, de maravilhas que Deus fez na vida deles. Não tem nada a ver uma coisa com a outra. Uma coisa é uma coisa, outra coisa é outra coisa. Uma coisa é você receber a cura da sua lepra, como os 9 leprosos. Outra coisa é ser curado da lepra e, sobretudo, a lepra espiritual, que é o pecado. Você vencer o pecado, você vencer a si mesmo, conforme aquele leproso que voltou para agradecer Jesus, reconhecê-lo como Senhor, como Salvador, e então ele foi salvo. Dos 10, apenas um foi salvo. Veja que Jesus curou 10. Um apenas, 10%, o dízimo foi realmente salvo. Você vê que é muito forte isso. Muitos são chamados, muitos são curados, muitos são abençoados. Todo dia nós postamos aqui coisas maravilhosas que Deus tem feito. Mas uma coisa são as bênçãos materiais, físicas, mas outra coisa é a pessoa ser a própria bênção, que é o receber o Espírito de Deus. Para isso você tem que negar a si mesmo, porque não pode. É como Jesus disse, como é que pode a pessoa como é que pode alguém servir a Deus e ao diabo? Como é que pode alguém servir a dois senhores, a Deus e a si próprio? Não tem como. Então, amiga e amigo, talvez você esteja sempre pedindo ao pastor para orar por você. Ora por mim, bispo, ora por mim. O problema é que você está querendo que a coisa aconteça como uma mágica. E não é assim, não é mágica. Você tem que vencer a si próprio, você tem que vencer o seu eu. É fácil, bispo? Não, não é fácil.
porque a gente, o ser humano é egoísta, egocêntrico por natureza. Então você tem que morrer para si mesmo, morrer para o mundo. E é aí que entra o batismo nas águas por imersão. Então, você tem que entender que se quer receber o Espírito Santo, é um sacrifício. Você vai buscar, você vai correr atrás, você vai negar o seu eu para ter o Espírito Santo. Isso é um propósito individual, ninguém é obrigado, não, mas é um sacrifício, ou é o sacrifício que faz a gente provar para nós mesmos, sobretudo para Deus, que a gente está disposto a tomar a nossa cruz e segui-lo dia após dia após dia. É o que Jesus disse: quem quiser salvar a sua vida, é a sua vida, salvar por toda a eternidade, vai perdê-la. Mas quem perder a sua vida por amor de mim, achá-la. Então, o recebimento do Espírito Santo é você ser selado, carimbado, registrado, ter o seu nome escrito no livro da vida e poder chegar diante de Deus e falar: meu Pai, Pai nosso que estás nos céus. Só quem realmente morreu para este mundo, morreu para si próprio e vive apenas para seguir e servir o Senhor Jesus, essas pessoas são salvas. Aí ele diz: o que que aproveita ganhar o mundo inteiro e perder a sua alma? Então, nós falamos ontem a respeito daqueles jogadores que fizeram sucesso no passado, grande sucesso, foram ícones na época de ouro de futebol no Brasil, né? Por isso o Brasil chegou a ser pentacampeão. Mas e as suas almas? Que foi feito das suas almas? Não sei, a gente não sabe, né? Cada um sabe de si. Mas uma coisa é certa: o que aproveita ao homem ganhar sucesso, dinheiro, posição, tudo, e perder a sua alma? Quando uma pessoa investe toda a sua vida, toda a sua alma, todo o seu ser na conquista das coisas desse mundo, mostra que ela não crê em Deus coisa nenhuma, ela não tem o mínimo de temor para com Deus. Então ela conta consigo mesma, ela não conta com Deus. Mas quando a pessoa se inclina diante dele e diz: Senhor, tem compaixão da minha alma, o que o Senhor quer que eu faça? Eu estou pronto para te seguir, para obedecer. Então está escrito, a palavra de Deus tem exemplos perfeitos para você seguir. A palavra de Deus está cheia de exemplos, bons e maus, para que todos vejam a diferença entre o reino de Deus e o reino deste mundo. Agora cabe a cada um decidir. Eu posso dizer para vocês, eu tinha o maior medo, pavor, só de pensar no inferno. E a minha alma no inferno. Até que um dia eu conheci Jesus e esse pavor desapareceu. Eu vivo em paz, comigo mesmo, sobretudo com Deus. Graças a Deus. E isso eu quero para você, amiga e amigo. Porque sem isso, se você vive em dúvidas, medo, ansioso, enfim, você é aquela pessoa, digamos assim, desequilibrada emocionalmente. Por quê? Porque ainda não conheceu Jesus. Faça a sua parte. Perca a sua vida. Não olhe para a sua vida, não. Olhe para o futuro da sua eternidade, da sua alma.
Invista nisso. Invista nisso. Porque o que adianta ganhar o mundo inteiro e perder a sua alma, disse Jesus. E o que dará o homem em troca da sua alma, da salvação da sua alma? Não tem nada que ele pode, a não ser que ele morra para si mesmo, morra para o mundo e viva para o nosso Senhor Jesus Cristo. Deus abençoe e até amanhã, em nome do Senhor Jesus. Graças a Deus.

Você já perdeu uma grande oportunidade na vida? Se a resposta for sim, você conhece a frustração de saber que poderia ter algo muito bom, mas não tem porque não aproveitou enquanto pôde. Apesar de não ser uma experiência agradável, sabemos que esse não é o fim. É possível aprender com o erro e fazer diferente da próxima vez. Porém, apenas em assuntos desta vida. Quando se trata do que acontece após a morte, não há como recuperar o prejuízo. Não existe uma próxima vez. As Sagradas Escrituras elucidam esta realidade através da história de dois judeus, um riquíssimo, o outro mendigo, chamado Lázaro. Apesar de vivenciarem realidades completamente opostas, um fato os deixou no mesmo nível. Ambos morreram. A partir de então, o que sucedeu a eles, somente o Senhor Jesus seria capaz de relatar. Enquanto Lázaro recebeu a salvação de sua alma, o rico foi condenado ao inferno e, em meio ao tormento, avistou Lázaro a salvo, junto de Abraão. Suplicando por misericórdia, pediu para que ele molhasse a ponta do dedo e lhe refrescasse a língua. Note que ele não pediu para sair de lá, mesmo estando atormentado. Isso porque quem dá entrada no inferno sabe o porquê está ali e que foi justamente condenado. A resposta de Abraão ao rico reforça a situação irreversível. Está posto um grande abismo entre nós e vós, de sorte que os que quisessem passar daqui para vós não poderiam, nem tampouco os de lá passar para cá. O direito de escolher a salvação não está mais disponível depois da morte. Muitas pessoas não tiveram a oportunidade de se casar, estudar ou viajar antes que suas vidas fossem interrompidas. Mas todos tiveram acesso à oportunidade de salvarem as suas almas. Agora, seus destinos não podem mais serem mudados, nem por eles mesmos, muito menos por intervenção de alguém. Erroneamente vivemos como se esse momento nunca fosse chegar. A consciência da morte é um fato adormecido em nossa mente. Agora, imagine, por um instante, se você soubesse que daqui exatamente uma hora sua vida chegaria ao fim, o que você faria? Como aproveitaria sua última oportunidade? Apesar de ser uma suposição, a verdade é que não sabemos o dia nem a hora. E mesmo que um dia sua alma tenha sido salva, essa oportunidade também é para você. Pois sua alma ainda corre perigo todos os dias. Enquanto está colada ao corpo, a disputa por ela não acabou. Aproveite enquanto ainda há chance. Não importa o que passou. Você não pode mudar seu passado, mas pode sim alterar o futuro da sua alma. A escolha está em suas mãos.

0: Imagine vir ao mundo já com uma sentença de morte.
1: Com 41 semanas, né, Samuel nasceu. Era muito querido e esperado, né, por todos. Aqui ele nasceu saudável, ainda estávamos no hospital, aqui já estávamos em casa, já tínhamos recebido alta, estávamos bem. Só que com 21 dias de vida, nós prestamos atenção que na mama dele direita estava essa vermelhidão. E aí ele ficava incomodado, estava sentindo febre. Chegou o momento em que a gente mediu a temperatura dele e estava 38, quase chegando a 39. Aí a gente entrando em contato com o médico, ele falou: não é normal para um bebê recém-nascido. Então, é melhor vocês levarem ele na urgência. E chegando na urgência, aí a médica fez exames e aí ele precisou ficar tomando antibióticos na veia, internado no hospital, durante 9 dias. E cada dia que passava, aquele tumorzinho ia crescendo e aí só ia ficando mais vermelho, ficava quente ao redor. A gente fazia compressas e ficava aquela vermelhidão, ele chorava muito de dor, e os médicos falavam: mãezinha, tenha paciência, que realmente isso dói, porque a mama já é um lugar bastante sensível, né, do ser humano, imagine de um bebê, né. E aí um dia, a gente dando banho nele, o peitinho dele estourou, e aí ficou saindo essa secreção, colocaram um curativo, ele continuou tomando medicação. E aí as enfermeiras prestaram atenção que ele estava fazendo um esforço para respirar. E aí já começaram a olhar: mãezinha, ele está fazendo um esforço e isso aí deve ser bronquiolite. Porque ele respirava tanto forte que a barriga dele entrava para dentro e mostrava as costelas, né, dele. E aí a gente levou ele, trocamos ele de hospital. E aí, quando chegou, os médicos... Eu já cheguei já no hospital e as enfermeiras, a saturação dele estava baixinha. As enfermeiras já disse: qual é a mãe que chegou com o nenenzinho? E já tomaram ele do meu colo. Já colocaram ele em uma maca e começaram a fazer uma série de exames. Aí vieram uma das piores notícias, né? Vamos precisar levar seu filho para a UTI, porque o caso dele é grave e lá ele vai ser melhor acompanhado, mais de perto. E aí, no outro dia, chamaram meu esposo, a médica responsável da UTI, chamou meu esposo e falou: olha, nós vamos precisar, para o bem do seu filho, entubar ele. Porque a gente já tentou colocar outros equipamentos com oxigênio para ajudar ele na respiração, mas nada resolveu. Ele ainda continua fazendo muito esforço. E eu ainda não sabia das coisas que estariam por vir, né? Demorou um pouco na troca de plantão. Aí o médico chamou novamente eu e meu esposo. Aí disse: olha, pais, como o filho de vocês é muito novinho, as veinhas normal dele, do braço, né, não vai suportar a quantidade de antibióticos que era forte. A gente ia precisar estar furando ele direto. Então, para que isso não aconteça, a gente vai precisar fazer um acesso central, de uma veia que liga do pescoço ao coração. E ali já foi um choque, né? Aí a gente não tinha o que fazer, saímos da sala para o médico poder fazer o procedimento. E nisso, eu lembro que a sala... E a gente ficou sentado em duas poltronas de frente à sala, dentro da UTI. E eu só, com meu esposo, via um movimento muito desesperado, os médicos chamando pessoas de fora, equipamentos... Entrando dentro da sala, e eu: Cleverton, aconteceu alguma coisa com Samuel, aconteceu alguma coisa. Aí eu chorava. E aí o médico veio conversar com a gente, aí sentou na nossa frente e falou: olha, pais, a gente por um momento perdeu seu filho. Aquela linha eu lembro como se fosse hoje, pastor. As linhas que batem ali, o coraçãozinho do seu filho ficou retinha, zerou.
2: E teve o quê?
1: Parada cardíaca. Ele ficou 13 minutos desacordado. Morto.
0: 13 minutos. Diante de um diagnóstico cada vez mais grave, os pais perceberam que já não lutavam apenas contra uma doença. Era a batalha pela vida de Samuel.
1: Só que aí o médico falou ali, como ele ficou 13 minutos, né, desacordado, morto, a gente precisa que ele dê algum movimento, mexer um dedo, a perninha, para a gente ter certeza que ele não ficou com sequelas. E aí, quando tiraram o tubo dele, não demorou, ele teve convulsão, ficou convulsionando na cama. E aí, nesse período, foram tirar novamente outro raio-x do pulmãozinho dele. E tava completamente um lado do pulmão preto. Aí a médica do plantão disse, vamos precisar entubar novamente. Fizeram de tudo para não precisar entubar ele pela segunda vez. Mas nada resolvia. Os médicos falavam muito em sequelas.
2: Segundo os médicos, ele poderia não ser uma criança normal, né? Não caminhar, não ser interativo, né? Ficar acamado.
1: Eu me perguntava muito se um dia eu pegaria meu filho no colo novamente. A gente já tinha conhecimento, né, da fé, do altar, do sacrifício, né? Já somos da igreja. E eu lembro que eu orava a Deus e eu dizia, lembrava muito daquela passagem, né, do pai que chegou ao Senhor Jesus pedindo para curar o filho dele, né? E ele pediu ao Senhor Jesus para ajudar na falta de fé dele. E eu orava, eu pedi a Deus, meu Deus, que essa enfermidade, né? Eu com a Bíblia sentada na poltrona ao lado dele, se essa enfermidade será para a glória do Senhor.
2: Foi muito difícil mesmo. Mas assim, a gente precisava agir, né? Não era só oração, né? Deus, ele queria ver a nossa ação, né?
1: Naquela época não era fogueira santa, mas por a gente já saber o caminho do sacrifício, a gente sabia que o que o nosso filho precisava, só Deus, o altar, poderia dar. Só Deus poderia devolver.
2: Eu lembro que eu cheguei à noite na UTI, né, para dormir, e disse, bem, amanhã de manhã, logo cedo, eu vou pautar, vou fazer o que eu já devia ter feito.
1: Falou isso, já sei o que eu vou fazer. Entrou no banheiro, deitou no chão e foi dormir. No outro dia, cedinho, ele saiu e foi. E eu lembro que a minha mãe, ela falava, Bia, faça do banheiro da UTI o seu altar. E eu fazia, comecei a fazer, entrava lá, me ajoelhava lá no vaso, e eu falava, meu Deus, Samuel, ele é do Senhor, ele pertence ao Senhor.
2: Lembro que cheguei no altar, fiz minha parte, desci, falei com o pastor, agora tá na mão de Deus.
1: Quando decidimos subir no altar com o nosso tudo, né, nós falamos, meu Deus, ou o Senhor cura, ou o Senhor leva o nosso pequeno.
3: Quem é aqui, esse daí?
1: É o nosso pequeno milagre, Samuel.
3: Esse é o Samuel.
1: Que Deus restaurou a saúde, a vida, através do sacrifício no altar. Quando desentubaram ele da segunda vez, os médicos já viam que ele reagia diferente. Assim que desentubou, ele deu aquele grito e os médicos já ficaram já animados, porque viram, né, totalmente diferente. E ele já não quis mais saber de ficar na maca, não quis mais saber do sapepe, do caninho de oxigênio, ele já não quis, ele só queria ficar no braço, só queria mamar o tempo todo, né, mãe?
2: E os médicos refizeram os exames pouco tempo depois, então constataram, pai, mãe, é outra criança. A criança que a gente fez os exames ontem é totalmente da criança que a gente está fazendo exames agora. Então, não demorou muito. Quando a gente decidiu de fato entregar o 100% de Deus, ele não demorou, ele de imediato já agiu e houve uma transformação muito rápida, né?
1: E hoje quem vê ele, quem olha pra ele, não imagina o que ele passou. Não tem uma sequela. Ele é fruto do altar. Eu digo que, além de Samuel ter nascido de mim, ele nasceu do altar.
2: Alegria imensa. Todas as manhãs, quando a gente acorda, assim que ele acorda, ele já acorda sorrindo, olhando pra gente. Então, pra mim, é um sentimento inexplicável, né? Ser pai ainda ter uma criança saudável, sorridente, alegre, passa o dia todo brincando. Então, é inexplicável.
1: Ele é um milagre, né? Está aqui a importância de depender do altar, de viver do sacrifício. Porque se não fosse o sacrifício, se não fosse o Espírito Santo, a gente não teria suportado tudo isso, né? E hoje ter Samuel, todos os dias é me lembrar do milagre, né, que o Senhor Jesus fez. Assim como ele fez no passado, ele fez no presente também.
0: Logo no início da vida, começamos a desenvolver os primeiros vínculos, seja com pessoas ou coisas. À medida que o tempo vai passando, criamos um elo com tudo que se torna importante para nós. E quanto maior o nível de importância, maior será o apego. Cada pessoa tem ao menos uma coisa que elegeu como a mais importante em sua vida. Você também tem. É aquilo que consome sua atenção. Mesmo longe, está sempre presente dentro de você. Tem o poder de determinar suas ações e reações. Aquilo que só de pensar em perder já te traz uma enorme angústia. A isso, Jesus chamou de tesouro.
4: Digo que onde estiver o teu tesouro, é aí que estará também o teu coração.
0: Não é muito difícil perceber o quanto isso está enraizado no ser humano. Veja como as pessoas tratam seus tesouros particulares. Vão até as últimas consequências pelo que julgam ser tão importante.
5: Larga a bicicleta! Ai, o bueiro! Ai, meu Deus! Ai, minha nossa, ele caiu no bueiro!
0: É um cuidado tão intenso que vivem inquietas e angustiadas, tentando preservar aquilo que cedo ou tarde vai passar. Uma das passagens mais conhecidas da Bíblia Sagrada é o Salmo 91. Muito estimado entre os que professam a fé, este salmo abrange tudo o que o ser humano busca e precisa nesta vida. Mas também aponta um segredo para obter a maior conquista da fé, que é a salvação. Porque a mim se apegou com amor, e eu livrarei. Pô-lo-ei a salvo, porque conhece o meu nome. Muitos querem proteção e livramento, mas não se apegam a Deus de fato. Usam este salmo como um amuleto. Pensam que porque o conhecem, terão seus benefícios, mas não o praticam. Preferem estar apegadas ao mundo, aos seus desejos, aos seus tesouros, mas não a Deus. Em meio às lutas, o buscam, mas quando elas passam, se desapegam. Um vínculo passageiro, com prazo de validade. Não por amor, mas por interesse em bênçãos. Visitam o abrigo de Deus, mas não o habitam. Por isso estão sempre expostas ao perigo. Responda a si mesmo: a quem você realmente está apegado? Quem é o primeiro em seu coração? Cuidado! Você pode até dizer que Deus está acima de tudo, mas cedo ou tarde isso será provado.
4: Conhece os mandamentos?
6: Sim. Mestre, tudo isso eu tenho observado desde a minha juventude.
4: Então só te falta uma coisa.
6: Diga, Senhor, o que eu devo fazer?
4: Vá. Vende tudo o que tens e dê aos pobres. Assim terá um tesouro no céu. Então vem e me segue.
6: Vender tudo?
4: E dar aos necessitados.
6: Mas eu... eu tenho muitas coisas. Várias propriedades, eu... sinto muito. Sinto muito.
7: Analise suas prioridades, pois o esconderijo do Altíssimo é a morada daqueles que baseiam sua fé na primeira regra deixada por Deus: se apegar a Ele acima de tudo e todos.
8: Câmeras de segurança flagraram um ladrão numa moto, roubando o relógio de uma vítima.
9: Eu não tinha coração. Não ligava mais pelo que eles estavam sofrendo. Com 13 anos de idade aproximadamente, 13 para 14 anos, eu conheci o mundo do crime, aonde eu fiz o meu primeiro furto de uma moto, uma motocicleta, porque eu já estava envolvido ali no mundo das drogas, no mundo das baladas, então eu via as pessoas nos bailes funk da vida, né? Então eu falava, poxa, eu quero ser igual a eles. Só que naquele instante, a maldade ela já estava dentro de mim. Como se diz, droga, né? A minha vida ela se tornou uma verdadeira droga. O porquê? Eu não conseguia mais viver sem usar uma substância química, sem fumar maconha, sem beber. Eu tinha que estar sentindo algo no meu corpo. Então eu mostrava que eu era uma pessoa feliz. Só que eu não era. E eu conheci uma quadrilha que assaltava relógios de luxo no estado de São Paulo. E com isso, eu decidi ir um pouco mais além daquilo que eu já fazia. Como o crime ele é organizado, essa quadrilha também era organizada. Então a gente se encontrava em lugares específicos, cada um em uma moto, e a gente ia para lugares específicos de São Paulo, regiões nobres, para encontrar pessoas de alto padrão, pessoas que estavam portando relógios de 20, 30, 100 mil reais. O momento oportuno era quando o trânsito parava, e era naquele momento que eu, que estava com a arma, eu ia até o vidro do motorista e batia no vidro com a arma em punho, e ali eu subtraí o relógio, até o dia que eu fui preso. Ali eu percebi que os amigos que eu achava que eu tinha lá fora, aquilo que eu buscava não tinha sentido. Então eu me vi dentro de uma cela totalmente desesperado, porque quem vive a vida do crime sabe que um dia vai ser preso, que vai morrer, isso aí é óbvio. Mas eu não acreditava que iria acontecer comigo, né? Tudo indica que obviamente eu ia parar com isso, né? Porque perdi tudo que eu estava buscando, né? Só que não, eu passei a fazer as coisas do crime lá dentro, a estar com o pessoal na linha de frente. Então o ódio pela polícia, pelos guardas, aumentou. Quando eu ganhei minha liberdade, eu continuava usando drogas, saindo, buscando essa falsa alegria, essa falsa paz. E nos momentos que eu tava na balada, nos momentos que eu tava ali curtindo, realmente eu tava feliz. Mas quando eu chegava em casa, vinha o vazio. Vinha aquela sensação de desprezo, de uma pessoa sem valor. Um dia, um colega meu, ele me fez um convite para ir até a Igreja Universal. Só que eu ficava rejeitando por algumas vezes, porque ainda tinha um orgulho dentro de mim. Então eu imaginava, falava, poxa, bandido, criminoso, baile funk, mulheres e tal, um monte de coisa, eu vou fazer o que na igreja? Eu era muito sincero, não gostava de ficar inventando desculpa. E ele, muito, muito sábio, usado por Deus, ele permaneceu fazendo alguns convites, até que chegou no ano de 2021. Falei, eu vou lá nessa igreja, vou lá conhecer, né? Porque eu via um exemplo nele. Ao ponto de eu chegar e entrar dentro da igreja com droga, com maconha no bolso, cigarro, E eu ir no banheiro e ver que eu tava com aquilo ali, eu falava, meu Deus, eu tô dentro da igreja com isso aqui. Então a primeira reunião que eu participei já me trouxe um temor pra dentro de mim. Conforme eu vim essa primeira vez, esse obreiro, ele não precisou mais me convidar pra minha vinha as outras vezes. Eu percebi que era algo que possivelmente iria mudar minha vida. E ali eu passei a ir mais vezes, eu passei a praticar aquilo que era falado no altar, escutava os vídeos da Igreja Universal no YouTube, lia livros. A palavra de Deus, ela foi me limpando aos poucos. Eu comecei a entender que o sofrimento lá atrás era espiritual. Eu passei a entender que o vício era um problema espiritual. Porque eu já tentei parar algumas vezes. Aquilo ali eu fui tendo força para vencer. Eu fui tendo força, minha mente ela foi clareando. Então eu falei, poxa, é possível. No mundo do crime, eu queria estar na linha de frente, né? Eu queria ter status e tal. Eu falei, poxa, eu colocava toda a força lá, eu vou colocar toda a força aqui também. E para me receber o que eu estava buscando, eu precisava me arrepender de tudo que eu tinha feito. O Espírito Santo, ele me convenceu a me batizar nas águas. Até o momento que não tinha mais nada dentro de mim, eu já tinha desfeito do velho homem, dos desejos. Eu já tinha pegado nojo daquilo que eu fazia. E a minha sinceridade, eu falava para Deus, falava, meu Deus, eu não tenho mais nada. Fui para a reunião de um domingo, me arrumei, fui para a reunião para buscar a Deus. No meio da reunião, da busca, eu comecei a falar com Deus. Eu falei, meu Deus, o apóstolo Paulo, ele diz em Romanos que aquilo que ele quer, aquilo que ele queria, que era o bem, ele não fazia. Mas aquilo que ele não queria, isso ele fazia. E eu tô assim, meu Pai. Se eu continuar sem o teu Espírito, aquilo que eu não quero fazer, eu não vou ter força para vencer. Eu não quero emoção, sensação. Eu quero a certeza de que o Senhor é comigo. A certeza do selo. E ali, o Espírito Santo, no momento que eu falei isso, ele me preencheu. Ele me preencheu de uma tal maneira que eu ganhei uma força dentro de mim. Eu percebi que tudo aquilo que eu fiz valeu a pena. Porque eu fui tomado por uma força, uma alegria muito grande dentro de mim, que eu nunca tinha experimentado na minha vida. Eu tinha experimentado a alegria da droga ali, momentânea, passageira. Mas essa alegria que entrou dentro de mim era uma alegria permanente. Ali a minha vida, ela foi totalmente transformada. Hoje eu entendo aquela palavra que diz, ah, se o meu povo me escutasse, eu de pronto lhe abateria o inimigo. Tudo isso que eu passei eu poderia ter evitado, mas porque eu não dei ouvidos para Deus, Deus ele permitiu que eu passasse por aquilo. Hoje eu não devo nada para a justiça, tenho 6 processos no meu nome arquivados e hoje eu tenho o caráter de Deus. Hoje eu sou uma nova pessoa, hoje eu não tiro nada de ninguém, hoje as coisas que eu tenho é fruto da minha vida com Deus, do trabalho das minhas mãos, do meu suor. E hoje eu ainda vivo na prática do roubo, só que é um roubo diferente. Eu roubo as almas do inferno, as almas que estão sofrendo, que estão gemendo. Inclusive, eu evangelizo dentro das fundações casa. Eu passo a minha experiência para os jovens que são julgados por muitas pessoas por não ter mais jeito. E hoje eu posso falar para eles, tem jeito sim. Eu te desafio a tomar uma atitude de procurar uma igreja universal mais próxima da sua casa. E Deus ele vai transformar a sua vida assim como ele transformou a minha. E em breve você vai estar aqui contando o seu testemunho para outras pessoas.
10: Portanto, vamos unir a nossa fé. Prepare o seu copo com água. É momento de oração.
11: Em nome do nosso Senhor Jesus, ó Deus, nós elevamos os nossos pensamentos ao céu e oramos ao nosso Senhor, que é digno de receber a honra, o louvor e a glória. Ao teu nome, Senhor, todo louvor e adoração. Quero pedir que o Senhor alcance neste momento a todas as pessoas que unem a sua fé com a nossa. Esteja essa pessoa onde estiver. Ó Espírito Santo, eu peço por ela. Eu peço em favor daqueles que não têm tido paz, não têm tido alegria, pelo contrário, há pessoas que têm vivido uma vida triste, amarga, uma vida de angústia, de amargura, uma vida de sofrimento. Mas a tua palavra, meu Pai, a tua palavra é muito clara. Ela diz que tudo aquilo que nós pedirmos ao Senhor, em nome do teu filho amado, nós recebemos. Então, é no nome do teu filho, não é no nome de quem quer que seja, mas no nome do teu filho que nós oramos neste momento para pedir ao Senhor em favor das famílias, em favor dos lares, em favor de todas as pessoas, estejam elas onde estiverem, onde quer que haja uma pessoa doente, aflita, desesperada, desenganada, onde quer que haja alguém necessitado de socorro, de ajuda, ó Espírito Santo, vê o encontro desta pessoa, vê o encontro deste homem, desta senhora, vê o encontro daqueles que não têm paz, aqueles que vivem afligidos pelos problemas. Há pessoas que carregam uma doença crônica, uma doença que para a medicina não tem cura. Há pessoas desesperadas, meu Pai, tristes, amarguradas, abatidas. Pessoas, Senhor, que têm vivido dias de angústia e de sofrimento. Ajude a todas elas. Abençoe a cada uma delas. Ó Espírito Santo, agora mesmo há pessoas que estão com a alma afligida, pessoas que perderam mesmo a vontade de viver, pessoas que já não sabem mais o que fazer. Mas o Senhor é grande, o Senhor é Deus, o Senhor pode todas as coisas. E por isso eu te suplico, abençoe a todos, Senhor. Todos que fazem essa oração, todos que pedem ajuda, todos que pedem socorro, todos que buscam a solução para os seus problemas. Sejam abençoados, sejam ajudados, recebam paz, alegria, recebam vida. Cada pessoa que faz essa oração agora, que receba paz, alegria, que receba vida. Eu te peço por todos, Senhor. Peço pelas famílias, pelos lares, peço pelas mães que oram pelos filhos, oro em favor de todos. Que o Senhor Espírito Santo abençoe o copo com água. Todos que dele beberem sejam curados, libertos, abençoados, recebam a saúde através dessa água ungida, consagrada. Eu apresento a ti e te agradeço em nome do Pai, do Filho e do Espírito Santo. Assim seja, amém e graças a Deus. Beba da água com toda a sua fé, seja livre, seja curado agora, seja liberto e abençoado.

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1: 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São 8 horas.
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Ora viva, bom dia e bem-vindos à Alegria no Ar desta sexta-feira. Tenho tanto para lhe contar, venha comigo.

0: Mais uma manhã de sexta-feira por aqui na Antena Livre de Gouveia e hoje a celebrar a pizza. Há fãs por aí deste alimento, espero bem que sim, não é? E que hoje possam celebrar, quem sabe, com uma pizza diferente, algo que já andava muito para fazer, hoje pode ser o tal dia. Uma data dedicada a uma das receitas mais apreciadas em todo o mundo, neste dia a tradição manda saborear pelo menos uma fatiazinha desta especialidade que já conquistou milhões de pessoas. Embora tenha raízes antigas, foi em Itália, especialmente em Nápoles, que a pizza ganhou a forma e a popularidade que conhecemos nos dias de hoje. Mas aquela mais básica, tomate, ervas aromáticas e azeite. Já a famosa pizza Margarita foi criada em 1889, em homenagem à rainha Margarita de Savoia. As suas cores representam a bandeira de Itália: tomate, o vermelho, mozzarella, branco e manjericão, o verde. Atualmente, a pizza é consumida em praticamente todos os países do mundo e as receitas são cada vez mais adaptadas, versáteis aos países. Em Portugal, as pizzas mais procuradas continuam a ser a margarita, quatro queijos, pepperoni e a havaiana, apesar desta última dividir ali as opiniões. A maior pizza alguma vez confeccionada tinha mais de 1.260 metros quadrados e foi preparada em Roma. Isto em 2012. Já decorria o ano de 2017, quando a arte do pizzaiolo napolitano foi reconhecida como Património Cultural e Material da Humanidade. Esta eu não sabia. Pela Unesco, portanto, então reconhecido o talento do pizzaiolo. O interno debate continua. Ananás na pizza? Sim ou não? A pizza havaiana foi criada no Canadá e não no Havaí, embora tenha este nome curioso. Mas foi criada no Canadá por um imigrante grego na década de 1960. Portanto, olhe, com ananás, sem ananás. Com mais queijo, menos queijo. Com tomate ou sem tomate. Faça a pizza à sua maneira e coma uma fatia para celebrar.
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0: E hoje tenho por aqui informações para partilhar consigo e principalmente para os fãs de Bárbara Tinoco, que acaba de anunciar uma nova digressão. Chama-se Tem Lá Uma Tristeza e vai então levar Bárbara Tinoco por vários espaços já no próximo ano. Esta nova digressão é um espetáculo que promete uma abordagem mais intimista e também mais emocional. Aliás, a Bárbara Tinoco, desde que foi mamã, ficou assim, mais emotiva. Até mesmo a forma como canta e encanta em palco mudou bastante. Pela primeira vez, a artista será acompanhada por um sexteto de cordas, apresentando versões acústicas dos temas mais conhecidos da sua carreira e trazendo também os mais recentes. O conceito foi pensado para salas de teatro e a proporcionar mais proximidade entre a menina Tinoco e o seu público. A digressão arranca a 22 de janeiro do próximo ano no Centro Cultural Olga Cadaval e termina no dia 10 de abril no Multiusos de Guimarães. Ali pelo meio vai passar por Almada, por Porto Alegre, por Lisboa e muitos outros palcos. Se quiser saber a agenda completa, nada como ir até às redes sociais da cantora. Os bilhetes esses já se encontram à venda para quem quer então assistir a estes espetáculos especiais da carreira de Bárbara Tinoco. E agora, ainda não é em versão acústica, mas é a versão para passar na rádio, vamos tocar Tinoco agora em direto. Bom dia, seguimos juntos.
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0: Saudações a todos os consumidores que acompanham mais uma rubrica em parceria com a DEC Centro aqui na sua rádio. A partir de 1 de julho, todas as mercadorias importadas para a União Europeia passam a estar sujeitas a uma taxa aduaneira de 3 euros, pondo fim à isenção que vigorava para encomendas de valor inferior a 150 euros. A DEC considera que esta medida é um passo importante para reforçar a segurança dos produtos colocados no mercado europeu, mas alerta para o facto da nova taxa não dever traduzir-se em custos adicionais ou inesperados após a conclusão da compra para os consumidores. Até agora, as importações de baixo valor beneficiavam da chamada regra de minimis, criada numa época em que o comércio eletrónico tinha uma dimensão muito inferior à atual. Só em 2025 entraram na União Europeia cerca de 5,9 mil milhões de artigos de baixo valor, muitos dos quais sem controle efetivo por parte das autoridades. O fim desta isenção para encomendas de preço abaixo dos 150 euros procura restabelecer mecanismos de fiscalização mais eficazes e contribuir para que os consumidores tenham acesso a produtos mais seguros e conforme as regras europeias. Esta nova taxa fixa de 3 euros aplica-se por categoria de artigo em cada encomenda e deve ser suportada pelos importadores comerciais, como as plataformas de comércio eletrónico, operadores postais ou outros intermediários responsáveis pela introdução dos produtos no mercado europeu. Em nenhum caso esta taxa pode surgir como uma cobrança inesperada ao consumidor após a compra. Para a DECA, é essencial garantir que esta alteração não lesará os direitos e interesses dos consumidores. Portanto, o preço total de compra, incluindo todos os encargos aplicáveis, deve ser apresentado de forma clara e transparente antes da celebração do contrato. Qualquer tentativa de exigir o pagamento desta taxa no momento da entrega, sem informação prévia adequada, poderá configurar uma violação das regras de proteção dos consumidores. Os consumidores não devem suportar custos adicionais inesperados à porta de casa. A reforma agora implementada é clara ao atribuir a responsabilidade pelo pagamento dos direitos aduaneiros aos importadores. A DEC acompanhará a aplicação destas novas regras e apela aos consumidores que denunciem situações em que lhes sejam exigidos pagamentos não comunicados previamente ou cobrados apenas no momento da entrega da encomenda. Por isso, já sabe, contacte a DEC Centro através dos canais habituais 239-841-004 ou através do endereço eletrónico dec.centro@dec.pt. A DECO, sempre consigo.
1: Acabou de ouvir mais um espaço da DECO, do Direito do Consumidor, em direto por aqui na Alegria no Ar. E agora, vamos a um pedido que nos enviou o Tomás para o 93666-7449 e que diz assim: Olá, Cristina Ferreira, e desde já agradeço o trabalho que faz por aí na rádio, pois todas as manhãs lá estamos nós a ouvir entre as 8 e as 9. É motivo de muita alegria no nosso trabalho. Então, sempre que podemos, estamos à escuta. E a culpa é do nosso colega António Correia. Foi ele que deu a conhecer a Cristina e o seu programa. Assim, quero pedir-lhe uma música para dedicar ao António. Ele é carteiro em Nelas e bombeiro voluntário em Canas de Senhorim. Ele gosta de José Malhoa e, se puder ser, o baile de verão era top. Se é para ser top e para o António ficar satisfeito, lá vamos nós tocar a música de preferência do nosso ouvinte. Já agora, para o António, para o Tomás e para os restantes colegas, fica aqui um grande abraço da minha parte e de toda a equipa da Antena Livre.

0: estou com tudo pronto para atualizar a agenda para este fim de semana. Começo por Viseu, que está a receber a 14ª edição do Festival Que Jazz É Este, que está a decorrer até dia 19 de julho e leva concertos e outras iniciativas a vários espaços da cidade de Viriato e ao concelho também. Organizado pela Girassol Azul, o festival mantém a aposta na descentralização da programação e ainda bem, porque assim todos têm direito a poder assistir a um pouco daquilo que é este festival Que Jazz É Este. Então as atuações são em diversos locais, desde hospitais, lares, até o estabelecimento prisional, museus, ruas e aldeias, além de oficinas e as emissões de rádio ao vivo também. O ponto alto acontece nos dias 18 e 19 de julho, no Parque Aquilino Ribeiro, com concertos de artistas nacionais e internacionais, entre os quais Maria Luísa Jobim, Hugo Santos Quintet e Omar, que encerra o festival acompanhado pela Gira Big Band. Todas as atividades que vão decorrer em todos os locais, grátis, mediante donativo consciente. Portanto, é essa a grande ideia de estas iniciativas serem grátis, mas cada um dá depois aquilo que quer e há sempre um objetivo para aplicar o dinheiro. Entretanto, Ceia está a receber vários jovens, mais de uma centena de músicos no curso de verão. Durante esta semana, alunos de Ceia, Gouveia, Nelas, Oliveira do Hospital estão a participar numa intensa formação musical promovida pela Escola Profissional da Serra da Estrela e também do Conservatório de Música de Ceia. A grande novidade é a estreia do Coro do Pais, um projeto intergeracional que junta encarregados de educação, antigos alunos e o Orfeão de Ceia. O resultado vai ser ouvido hoje mesmo, às 21h30, no Largo da Câmara Municipal de Ceia. Portanto, é um momento a não perder, até porque deve haver ali um grande nervosismo. Hoje à noite este concerto tem entrada livre, às 21h30, apareça pelo Largo da Câmara de Ceia e assista então ao Coro de Pais. Depois, este curso de verão tem outros momentos também que nós vamos divulgando por aqui na nossa emissão. Estamos convidados? Já agora, há mais iniciativas que quer que se divulguem aqui através da nossa emissão? Força nisso! Faça-me chegar pelo 93-666-7449. Pode ser, enquanto eu estou por aqui a fazer a emissão. À vontade. Se não, vai partilhar nas nossas redes sociais e na nossa programação habitual nós vamos lançando um olhar bem atento por aquilo que se passa pela região.
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0: Mais uma pausa na música por aqui na emissão para lhe falar sobre uma combinação totalmente improvável e que está a se tornar viral nas redes sociais. Esta semana comemoramos o dia do chocolate, não foi? No passado dia 7. Pois bem, então esta combinação traz realmente esse chocolate, esse doce, mas aqui associado a batatas fritas. A tendência utiliza sobretudo as batatas Pringles, que são colocadas dentro da embalagem, cobertas com chocolate derretido. Depois, o preparado vai ao congelador até solidificar e cria ali um bloco doce e salgado, tudo ao mesmo tempo. A receita tem circulado em plataformas como o TikTok, onde vários utilizadores partilham a experiência e acabam por descrever que o resultado é uma mistura entre crocante, doce e salgado. Não deixa de ser uma experiência interessante, se calhar. É isso. Apesar de parecer estranha, a tendência está a ganhar muita popularidade, incluindo entre criadores de conteúdos que usam restos de chocolate. O sucesso da combinação continua a surpreender, mas continua também a dividir opiniões entre os que são mais curiosos e aqueles que são mais reticentes. Se calhar batatas fritas com chocolate, não, é uma mistura um pouco estranha. Ou então lá se vai a minha dieta. Acho que é mais por aí, não é? Mas não, acho que é mesmo uma junção muito estranha, batatas fritas com chocolate. Olha que eu, se me dessem a provar, provavelmente não iria querer fazê-lo. E você? Conte-me, o que é que acha desta mistura bombástica? 93-666-7449. Sim, estou à espera da sua opinião. Batatas fritas com chocolate, será bom ou é melhor nem sequer experimentar? 89.6 Antena Livre. Quero aproveitar antes de me ir embora para deixar um chique coração do tamanho do mundo a todos os ouvintes que me vão escrevendo, que vão também deixando por aí as mensagens e os pedidos musicais, o alô alô, enfim, a mostrar que estão do outro lado e que gostam de ouvir a nossa emissão. Fica então um chique coração para todos, tenham um bom fim de semana, voltamos a escutar-nos mais logo. Das 18 às 19, quanto à alegria no ar, regressa na segunda-feira.
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1: Olá. Um dia destes alguém me disse: lembra-te que a vida pode ser muito mais do que aquilo que te contaram. Por isso, em cada manhã que acordas, agradece a Deus, independentemente da ideia que tiveres dele, por mais um dia. Traça os teus objetivos e vai em frente, porque quem luta e segue os seus ideais chega mais cedo ou mais tarde onde planeou. E recorda-te que Deus pode orientar o teu barco, mas tu precisas remar. Sempre que tentarem que tu desistas dos teus objetivos, lembra-te que só conseguem se tu deixares. Não importa a direção que caminhas, se o fizeres com as pessoas que te amam e que te fazem feliz. E permite-me dizer-te, se algum dia levares um pontapé no traseiro, é sinal de que vais à frente. Pensa nisto, já que este é certamente o lado bom da vida.

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0: 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São 9 horas.
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9:16, bom dia, boa sexta-feira, 10 de julho, cá estamos nós então para ficar com uma grande manhã até à 1 da tarde. E olha, conto consigo desse lado, porque isto sem si não tem piada nenhuma, já dizia o outro. Então seja bem-vindo, Paulo Saraiva, Filipe Borges e António Ferreira, bora lá então para 4 horas. João Bosco e Vinícius, final de semana. Um bom fim de semana para si. Obrigado por estar desse lado. Trago coisas boas para partilhar consigo. Tenha uma grande manhã com a sua Antena Livre. Bom dia. Sorria para a vida. Vamos lá embora.

João Bosco e Vinícius, final de semana. E agora, só falta você, Jorge e Mateus. Música mais do dia, anedota do dia, o que é que celebra hoje e as saudações. Tudo para ouvir até às 10. Boa sexta-feira, bom fim de semana, boa viagem se for o caso. Bom trabalho, boas férias. Está com a antena livre.

0: de você. Agora que chegou, já não falta nada. Vamos até às 13 horas.
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0: 9 horas, 21 minutos e meio. 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E agora vamos saber do tempo, segundo o Instituto Português do Mar e da Atmosfera. Ora, pode contar com alguma chuva, acompanhada de granizo e trovoada durante a manhã, no centro e litoral oeste, no final da tarde, no interior norte e centro. Temos pequena descida da temperatura, vento forte nas terras altas. Quanto ao placar das máximas, 22 para Aveiro, 27 para Coimbra e também para as Penhas Douradas, 28 para Gouveia, 29 para Arganil, Mortágua, Castro Daire, Fornos de Algodres, Florico da Beira e Sernancelhos e Ceia. 30 para Viseu, Tondela, Santa Combadão, Mangual de Nelas, Carregal do Sal, Sátão, Penalva do Castelo, Vila Nova de Paiva, Aguiar da Beira, Moimenta da Beira, Vouzela. 31 para a Guarda, Vila Real, São Pedro do Sul, Oliveira do Hospital, Tábua e Mialhada. E uma máxima de 35 para Castelo Branco. São estas as máximas que se vão manter para hoje e pequena subida de temperatura para o fim de semana.
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0: Porque a música não para. 23 depois das 9, Dua Lipa e Elton John. Daqui a bocadinho a anedota do dia para sorrir nesta manhã. Tranquilamente, avançamos. E esta bem fresquinha para o verão. Está com a Antena Livre 89.6, 896 FM.pt para todo o mundo. Estamos juntos.

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2: Num café estão os amigos a conversar e há um que se começa a rir. Ri-se. Ah pá, mas tu és doido, estás-te a rir porquê? Olha aquele gajo que está ali. Eu ando com a mulher dele. Eu ando com a mulher dele e o gajo não sabe. E continuou-se a rir, diz os outros. Pá, mais tu és maluco. É que o gajo também anda caminho e pensa que eu não sei.
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0: É caso para dizer uma relação à prova de bala. Calema. Daqui a bocadinho vamos escolher a música mais do dia. Tenha uma grande manhã de sexta-feira. Está com a Antena Livre. Este é o seu Olá Amanhã.

0: De bala, o escalema a passarem por cá.
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0: Não se atrase, 34 depois das 9.

E a segunda proposta musical é a nova do Fernando Daniel, chama-se Juro. É uma das grandes canções do Fernando. Também está à mercê da sua votação.

da Malhoa. Mon amour, ma chérie, ou então vota no Fernando Daniel Juro. É só votar através do WhatsApp, através de SMS 933454994. 933454994. Música é mais votada, passa no início da segunda hora. Será que vamos ouvir o José Malhoa, Mon Amour, Ma Chérie? Ou então o Juro do Fernando Daniel? Vamos lá! 933454994. Disponível.

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0: 38 e meio depois das 9, não se atrase. E agora vamos saber o que é que se celebra hoje.

Ora, hoje, 10 de julho, dia de não pisar as abelhas. Mas é só hoje, está bem? Amanhã pode pisar à vontade. É só hoje. Ora, vamos também. Dia dos mirtilos, de apanhar mirtilos. Dia Mundial da Pisa. Quanto ao nome do dia, dia da família Reis e dia do Olavo. Também já vamos dizer quem é que está hoje de parabéns. Ora bem, o que é que eu tenho aqui sobre a família Reis? A família Reis é muito barulhenta. Meu Deus, quando estão todos juntos, oh, ninguém os atura. Uma vez por ano a família Reis junta-se em casa e pretende passar um fim de semana fora, todos juntos. Adoram caril de camarão com bocadinhos de maçã. E a família Reis também dá tudo. Dá tudo por um beijo. Porque a família Reis é muito beijoqueira. Olha, nem a propósito, Luís Filipe Reis, por um beijo até. Porque é dia da família Reis. E trago uma voz da região. Vamos lá embora.

0: Ora, está a música do Luís Filipe Reis, porque hoje é dia da família Reis. E este por um beijo, Teo. Estou aqui, Olavo Bilac, porque também é dia do Olavo. O Olavo é divertido, gosta de acordar cedo, gosta de passear à beira-mar.
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0: Ora, aí está, grande canção do Olavo Bilac. Estou aqui. Temos que dar os parabéns a quem está hoje de parabéns.
1: E hoje, os parabéns vão para
0: Rita Redshoes, que está hoje de parabéns, faz 45 anos. E também está de parabéns o grande Vítor Espadinha. Então, parabéns para o Vítor Espadinha, vamos recordá-lo nos giradiscos. Parabéns também para a Rita Redshoes. Parabéns também para si, que é ouvinte da Antena Livre e faz o favor de nos ouvir. Muitos parabéns e muitas

0: Parabéns então para quem está hoje de aniversário.
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0: Vamos lá recordar as canções que estão a concurso esta manhã. José Malhoa, Mon Amour.
1: Música.
0: Marcheri. Mão Marcheri, como queira. Ou então Fernando Daniel Jura. É só votar através do WhatsApp, através de SMS 93-345-4994. 93-345-4994. Bora a votar! Ou vota no Fernando Daniel ou vota no José Malhoa. 93-345-4994. E pode também nos dizer bom dia.
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0: E agora pode ligar 232-601.
3: Saudações matinais.

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0: 232-60-10-1, 232-60-10-1, a Dia Mundial da Pizza, está bem? Hoje temos pizza de todas as maneiras. Também é dia de não pisar as abelhas, está bem? Convém. 232-60-10-1. Então, bom dia. Alô, bom dia.
5: Bom dia.
0: Bom dia, estou a falar com quem?
5: Bom dia.
0: Ó, Irene, a esta hora, Irene...
5: Então, já andei a regar as plantas.
0: Não acredito.
5: Então.
0: Logo pela manhã.
5: Sim, claro, está fresquinho e eu aproveitei e estou a carregar a palavra para fresquinho.
0: Atenção, hoje não pode saltar. Porquê? Porque hoje não pode pisar as abelhas.
5: Mas leva um cochinelo.
0: Também pode ser. Pode ser.
5: Aquelas vespas asiáticas, andam ali nas abelhas. Já há 2 dias à noite e 8, às 10 da noite vou para lá. Oh,
0: caralho, olha, vai. Oh, caralho, preciso ter muito cuidado com vocês.
5: Tiro o chinelo do pé, vou de chinelo, assim com o chinelo rijo. Pimba, levam.
0: Vai nada. Vai para quem é esse bom dia?
5: Olha, vai para toda a minha família, para toda a equipa da Antena Livre, todos os ouvintes, Portugal e estrangeiro. Tenham todos um bom dia e um bom fim de semana, com saúde e alegria. As melhores pessoas estão doentes, parabéns para os que fazem anos. E até logo, se Deus quiser.
0: Dia Mundial da Pizza, qual é a sua pizza preferida?
5: É, qualquer coisa, vai.
0: O que vier, marcha.
5: É, isso é.
0: Esta mulher não é esquisita.
5: É, sim, alguma coisa não gosto, mas...
0: Sim.
5: Pois, não é como alguns tipos de feijão frade, eu gosto, alguns não.
0: Claro.
5: Só gostam das freiras.
0: Exatamente. Mas gosto, então fico lá com eles. Beijinho, Irene.
5: Vá, até logo.
0: Deus, tchau. Obrigadíssimo. 232-60-10-1. Bom dia.
6: Bom dia.
0: Bom dia. Célia, que está na tocha.
6: É isso.
0: Anda aí de um lado para o outro a ouvir a Antena Livre, certo?
6: É isso, ouvir muito mal, quase nada.
0: É normal, mas é da propagação. Este calor dá cabo de nós.
6: Pois.
0: Vai para quem esse bom dia?
6: Olha, isto vai para ti, para toda a tua família, um beijinho muito grande para todos os ouvintes. Também um bom fim de semana e tudo bom, Paulito.
0: Está tudo entregue?
6: Está tudo entregue.
0: Pizza, qual é a tua pizza preferida, Célia?
6: Estou com a Irene, vai tudo.
0: O que vier, o que cair da rede a peixe.
6: É isso.
0: Ah, grandes mulheres.
6: Até o feijão frade, como diz a Irene.
0: Bom apetite com o feijão frade. Beijinho, Célia.
6: Tchau, Paulo. Beijinho, tchau.
0: Deus, obrigado. 232-60-10-1. Bom dia.
7: Bom dia.
0: Bom dia, estou a falar com quem?
7: Oi, baby.
0: Oh, menina, tem andado fugida.
7: Pois tem.
0: É, baby, tem andado fugida deste grande programa.
7: Eu ouço.
0: Só que é que não consegue entrar, digo eu.
7: Ah, pois, às vezes não consigo, outras vezes não posso.
0: Ainda está de baixo ou já está a trabalhar?
7: Ainda estou de baixa.
0: Ah, esta malta habitou-se a baixar, pronto, não quero mais nada, não quero mais nada. Não quero mais nada. E depois tem uma coisa boa, anda sempre à procura dos preços baixos. Também é aos únicos que chega.
7: Nem por isso.
0: Vai para quem esse bom dia, Elizabeth Silva.
7: Para todos os ouvintes e participantes e para si, especial.
0: E é só?
7: E é só.
0: E este fim de semana vai ser a dançar ou não?
7: Não posso. Ai, o joelhinho.
0: Cuidado com o joelhinho dela, está bem? Cuidado com o joelhinho dela.
7: Não posso rezar.
0: Não?
7: Não posso
0: ajoelhar. Oh, mon amour, ma chérie. Adeus.
7: Tchau. Oh, Paulinho.
0: Diz-me, Elizabeth.
7: Eu adoro a pizza de kebab.
0: Ai, bom apetite, kebab não. Eu não sei porquê.
6: É
0: aquele molho mata-me, aquele molho não.
6: Ai,
0: mexe, mexe com o meu estômagozinho.
6: Muito
0: só por
6: bom.
0: Isso. Elizabeth, um beijinho, obrigado.
6: Beijinho,
0: até lá.
6: Bom programa, obrigado.
0: Adeus, obrigado. Ora, pizza de kebab, nunca provei, mas qualquer dia também perco as estribeiras, aí vai. Vamos lá, rápido a ligar, 232-60-10-71. Manhã de sexta-feira, Dia Mundial da Pizza, dia de não pisar as abelhas, dia de apanhar mirtilos. Então, bom dia.
8: Bom dia.
0: Bom dia, estou a falar com quem?
8: Com a Ana da
0: Aveceira. Ana Lúcia da Aveceira, Touro.
8: É isso mesmo.
0: Oh Ana, há por aí mais gente a ouvir-nos?
8: Está o meu filho.
0: Ah, muito obrigado. Na mesma casa.
8: Na mesma casa, claro.
0: E apanha-nos bem, Ana?
8: Apanha.
0: Ora, isso aqui é bom. Isso aqui é muito bom. São palavras boas para os nossos ouvidinhos. Vai para quem? Bom dia.
8: Olha, vai para o meu marido, para os meus filhos, para os meus pais e para a minha irmã.
0: Hoje é Dia Mundial da Pizza. Qual é a tua pizza preferida?
8: Qualquer uma.
0: O que vier, vai.
8: É.
0: Aliás, ando com saudades de comer uma pizza. Tenho que ir buscar. Porque há um sítio aí perto, Ana, que eu não posso dizer por causa da publicidade. Há um sítio, porque não podemos dizer que é na Doce Paiva, que vai-se de uma pizza muito boa, que leva assim um bocadinho de ananás por cima. Ah, esperta.
8: Também gosto.
0: Tragam, por favor.
8: Olha, Paulo, posso fazer uma publicidade?
0: Depende, Ana, diz-me lá.
8: É que domingo vai ser o nosso Festival Folclore em Ferreira d'Ave.
0: Boa. Então?
8: E queria convidar todo mundo a lá aparecer.
0: Já agora sabes os ranchos que vão estar por lá?
8: É um de Almeirim, é sim. um de Guimarães e um de São Pedro do Sul.
0: Portanto,
8: e o nosso.
0: Festival de Folclore em Ferreira de Ave Sátão este domingo. A partir de que horas, Ana?
8: Das 4. 3:30, 4.
0: Atenção, malta. Todos os caminhos domingo. Durante a tarde. Durante a tarde, porque à noite a malta tem que ir toda para Guimarães, estavas. Durante a
8: claro.
0: Tarde, em Ferreira de Aves, Sátão, Festival do Folclore. Está a publicidade feita, Ana. Um beijinho, obrigado.
8: Obrigada, Paulo.
0: Adeus, obrigado.
8: Obrigado.
0: Ora, a rádio também serve para isso. Se tiver por aí alguma iniciativa que queira anunciar por cá, está à vontade. Faça o favor de ligar 232-60-10-1. Bom dia.
9: Bom dia.
0: Bom dia, estou a falar com quem?
9: Está a falar comigo?
0: Pois está, é a tua chamada também. Olha como a nossa rádio também está a chegar mal a muitos lados.
9: Está, sério?
0: E a menina está a chegar mal até nós.
9: Não tem culpa, senhor. O que queres que eu faça?
0: Não quero nada, quero que fales comigo. E quero que me digas qual é a tua pizza preferida.
9: Qualquer uma, menos alguma que leve sardinha. De resto marcha tudo.
0: Olha, oh Elsa, temos que provar a pizza de kebab.
9: É boa.
0: É outra, diz que é boa, nós temos que provar.
9: E eu digo-te que é boa, muito boa. Por acaso eu conheço, eu sei. E é muito boa, ela tem toda a razão de ser.
0: É verdade, mas não vejo aqui nenhuma chamada para convidar o menino.
9: Mas olha lá, então tu já disseste que bom apetite, que não gostas. Não gostas dos molhos, também
0: não. Não, atenção.
9: Não gostas de molho nenhum.
0: Eu só comi um kebab num certo sítio que eu não posso dizer que foi muito bom. Já comi kebab. Depois não sei porquê que aqueles molhos mexeram comigo. Passei a noite toda às voltas.
9: A sério, também és muito esquisito tu.
0: Eu sou esquisito para tudo. Certo.
9: Ai, Jesus.
0: Preto.
9: Pois olha, eu gosto muito de kebab, não só na pizza, como até no pão. Aquilo é uma categoria, uma maravilha.
0: Está bem.
9: Está bem?
0: Está bem, Abel.
9: Leva salada, leva.
0: Leva tudo.
9: Maravilha.
0: Tudo e tudo.
9: Leva tudo.
0: Tudo.
9: É tudo o que lhe quiserem pôr.
0: Vai para quem? Bom dia.
9: Olha, vai principalmente para a minha mãe e para o meu pai. Um beijinho para eles. Rápidas melhoras. Espero que esteja a correr tudo bem. E vai para a Fátima, vai para a Celita, vai para a Mana, para a sobrinha, para o meu marido, para todas as minhas amigas da Rádio Sensação de Ninguém. Vai para a Marina, vai para ti, vai para os meus netos e para todo o mundo.
0: Vai para dentro. Beijinho, obrigado.
9: Adeus, eu estou cá dentro e vou continuar. Tchau.
0: Até logo. 232-60-10-10. Vamos para a última. Bom dia.
10: Bom dia.
0: Bom dia. Carlos Santos, que está por onde?
10: Soito da Guiada Beira.
0: Ah, já saíste da outra terra.
10: não posso andar sempre na mesma, senão as gajas não me largam.
0: Sorte a mim.
10: As moscas, enganei-me.
0: Ai, as moscas, está bem. Aqui também há muitas moscas. Vai para quem? Bom dia, Carlos.
10: Vai para toda a gente que me está a ouvir e para toda a antena livre de ouvir.
0: Qual é a tua pizza preferida?
10: A minha pizza preferida?
0: Sim, ou não gostas?
10: Opa, a minha preferida era aquela que tu pagasses.
0: Ó, Carlos!
10: É?
0: Tchau, adeus!
10: Adeus, vai para dentro!
0: Adeus! Afasta a sorte! Esta sorte da malta! Que tem em ter a ousadia de me convidar para pagar! Por favor, convidem-me antes para comer! Eu convido-vos para dançar!
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4: 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Saudações matinais.

0: 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Música mais do dia, pode votar ou vota no Fernando Daniel ou vota no José Malhoa. Muito pouca gente ainda a votar. Porquê? Vamos lá votar José Malhoa ou Fernando Daniel. 93-345-4994.
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17: 17h30 depois das 10, bom dia.

0: À uma, Paulo Saraiva, Filipe Borges e António Ferreira, cá estamos. Segunda hora, a abrir com a música mais do dia. É nova de hoje, o Giradiscos, tudo para ouvir até às 11 da manhã. Então, aí está a sua escolha.
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0: Mon amour, ma chérie, é a nova do José Malhoa e foi a mais votada. 9 votos. E o Fernando Daniel com 8 votos.

0: Mon Amor, Ma Chérie, José Malhou, a música mais desta sexta-feira.
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0: 22 depois das 10.
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0: Pode precisar de guarda-chuva durante a manhã, se estiver no litoral oeste e no centro do país, e durante a tarde no interior norte e centro. Possibilidade de chuva acompanhada de granizo e também trovoada. Para o fim de semana, mais do mesmo, temos pequena subida de temperatura para amanhã e para domingo. 22 para Aveiro, 27 para Coimbra e também para as Penhas Douradas, 28 para Gouveia, 29 Mortágua, Arganil, Forte de Algodos, Lourico da Beira e Sernancelhos, e Ceia e Castro Daire. 30 para Viseu, Tondela, Santa Combadão, Mangual de Nelas, Carregal do Sal, Vila Nova de Paiva, Sátão, Penalva do Castelo, Vouzela. 31 para Vila Real, Guarda, São Pedro do Sul, Oliveira do Hospital, Tábua, Mialhada, e uma máxima de 35 para Castelo Branco. É o que temos, segundo o Instituto Português do Mar e da Atmosfera.
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0: Ora, faz precisamente hoje 10 anos que Portugal foi campeão europeu. Eu estava a tocar em Cabeças. Cabeças, uma localidade que pertence à Vila Nova de Poiares. Foi mais ou menos assim.
3: Posse de bola para Portugal. Vai Éder, vai Éder, vai Éder, vai Éder. Chuta, chuta, chuta. Gol! Gol!
4: Je t'aime Portugal! C'est pour moi! C'est pour toi! C'est pour nous! C'est pour vous! Portugal!
0: Uma loucura!
3: Embaralho!
0: Nuno Matos e o Alexandre, na Antena 1, RTP, Rádio Portuguesa.
3: Somos Portugal! Deem as mãos! Levantem as bandeiras!
0: Grande momento em 2016.
3: Gritem, gritem, gritem! Gritem, gritem, gritem! É Portugal!
0: Está quase, está quase!
3: É Portugal e agora vamos aguentar! Estamos a ganhar por 1-0! Tome lá! Para os críticos!
4: Vamos ser!
3: Apita!
4: Vamos ser!
3: Apita!
4: Vamos ser!
3: Apita!
4: Vamos ser! Vamos ser!
3: Acabamos! É campeões! Campeões! Nós somos campeões! Campeões! Campeões! Nós somos campeões!
4: E toda a gente
3: está...
0: Que belo momento de rádio! Grandes profissionais! Nuno Matos e Alexandre.
3: Campeões da Europa!
4: Campeões!
0: A rádio é isto.
3: Nós
0: são sons
3: campeões
0: que nos transmitem emoções.
3: Campeões!
0: E esta, nós talvez uma das emoções maiores para Portugal. Que fantástico!
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0: Portanto, faz 10 anos que Portugal foi campeão europeu. Rita Redsons, mulher, ela hoje está de parabéns, 45 anos.

amar a ir sem mapa. Também não preciso grande GPS. Ora, vamos, Amaro é a nova, tua música nova de hoje.

0: Ora, diga bom dia, diga que está por aí. Eu já digo quem é que já enviou mensagem para cá. Para já avançamos com o aniversariante hoje, Vítor Espadinha. Carta a uma mulher.
1: 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Sei apenas que partiste. 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

carta a uma mulher, Vítor Espadinha, que está hoje de parabéns. Ora, quem é que está connosco? Cacilda Oliveira, sou hoje que se chamava Cacilda Oliveira de Tentúgal. O Carlos Jesus, também de Tentúgal. O António Sequeira de Viseu, o Paulo Ferreira de São Salvador, Viseu. A Fátima Marques, no Luxemburgo. É a Cristina Santos, de Nelas. Pode enviar SMS ou mensagem para o WhatsApp 933454994. Renan e Ronaldo, Fonte de Desejo. A seguir, vou com esta malta toda a tomar o pequeno almoço. 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Todas as manhãs, o Giradiscos.

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0: As três preparadas já estão por ali, bem alinhadinhas para mais daqui a bocadinho. Até lá vamos com Roxette. Tenham uma grande manhã de sexta-feira. Bom fim de semana. Este é o som da sua antena livre. Boa viagem. Bom trabalho. Já agora está de férias, olha, mas boas férias.

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1: Ora, aí está a primeira de três. Peter Cetera. Tenha uma grande manhã, divirtam-se.

Paladão do Scorpions. Ficou cá de ontem. Ontem já não deu, já estava cansado. Ora bom, Scorpions fecha então a sequência de 3 seguidas. E amanhã temos mais. Amanhã não, ou será? Só segundo.

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17: 11 horas 18 minutos.

0: Ora, vamos lá então a participar agora. 232-60-1071. 232-60-1071.
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0: E pode dizer a frase, se há sabor que não custa nada, restaurante Fim do Mundo em Ceia, o verdadeiro sabor da Serra da Estrela. Já sabe que se ligou ontem entre as 11 e meio-dia, hoje só vai poder ligar depois de meio-dia, está bem? 232-60-1071. Ora, Maria da Conceição Reis, bom dia.
3: Bom dia.
0: Está tudo bem para o Carvalhal Redondo?
3: Certo.
0: Está tudo bem ou não?
3: É?
0: Estou-lhe a perguntar se está tudo bem para o Carvalhal Redondo.
3: Vai indo,
0: muito bem.
3: Enquanto vamos andando.
0: E vamos ouvir o Henrique Mato, só quero o teu coração, para dedicar a quem?
3: Para dedicar à minha mãe, a toda a minha família, a vocês aí, com um bom fim de semana e um beijinho muito grande para ele, porque ele hoje esteve, sabe onde?
0: Não faço a mínima ideia, mas você vai dizer, de certeza.
3: Esteve na Casa Feliz.
0: Ah, esteve, então esteve na concorrência.
3: Esteve.
0: Muito bem, vamos à frase.
3: Olha, não sei se você ouve.
0: Vamos à frase, Maria da Conceição, por amor de Deus.
3: Nós estamos lá, restaurante Fim do Mundo em Ceia, o melhor sabor da Serra da Estrela.
0: Um beijinho, obrigado. Bom fim de semana.
3: Tchau, até logo.
0: Deus, obrigadíssimo. 232-60-1071. Então, bom dia.
4: Bom dia.
0: Bom dia, olha o José Mel, de Tonda Tondela.
4: Pois, já está claro.
0: Está bem disposto, José.
4: Nem por isso, ando desanimado da vida.
0: Então não há que ficar desanimado, temos que sorrir para a vida.
4: Desanimado da vida, ando desanimado da vida.
0: O que é que vamos ouvir?
4: Albatroz.
0: Para dedicar a quem?
4: Olha, para dedicar a quem? A Fátima Marques, a Sandra Santos, Dona Delfina Soralber, com as melhores para eles. E depois vai para o Sr. João Amaral e António Marques e todo o restante auditório. Um bom fim de semana para todos.
0: E qual é o tema do Albatroz?
4: O Albatroz pode ser a tua escolha.
0: E agora a frase?
4: A frase é o restaurante Fim do Mundo em Ceia, o verdadeiro sabor da Serra da Estrela.
0: Está dito, um abraço, Zé, obrigado.
4: Adeusinho, bom fim de semana.
0: Só quero o teu coração, Henrique Matos, a pedido então da Maria da Conceição Reis, de Carvalhal Redondo Nelas.

0: Ora, aí está o Henrique Matos. Só quero o teu coração. 232-60-10-71. 232-60-10-71. Quer dizer, eu falei com uma irmã, falo com a outra. Então, afinal, havia outra. Então, já cá estamos. Ana Isabel, bom dia.
1: Bom dia.
0: Está tudo bem na Moita?
1: Tudo.
0: A fazer o almoço ou ainda não?
1: Vou começá-lo a fazer.
0: Um momento, o que é que vai ser?
1: Vai ser uma batatinha cozida com pescada.
0: Bom apetite, Ana.
1: É sério?
0: Bom apetite, porque pescada faz bem.
1: Ah, pois faz, faz.
0: Vamos lá ouvir então este tema dos quatro menos e sede, para dedicar a quem?
1: Olha, é para dedicar para si, para o marido, tenha um bom apetite para o almoço, para a minha irmã, para a Paula, e para o meu irmão, para o Júlio.
0: E agora a frase.
1: Tem que me ajudar.
0: Ah, tu não tenho. 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Um beijinho, Ana, bom fim de semana.
1: Bom fim de semana e um bom apetite para o almoço.
0: Obrigado. Estão eles, Albatroz e a dança do Xenhenhen, a pedido do Isabel de Tom da Tondela.

0: Ora, aí está a grande música dos Albatroz e a dança dos Sem Neném. Marina Isabel, bom dia.
1: Bom dia, Paulinho Saraiva.
0: Ouvi dizer que ontem foi ver a sua família ao circo.
1: Nem de casa saí.
0: Está mal. Está mal, você tem que sair de casa.
1: Oh.
0: Nem O, nem U. Vamos lá ouvir o Carlos Paião, Versos de Amor. Praticar a quem?
1: Olha, para o marido, para os filhos, para a filha, para o genro, para os netinhos em Portugal e na Alemanha, para a minha mãe, para a Sandra, para a mãe dela e de tanta família, Manuela Saraiva, um beijinho para ela e para a menina, para a Letícia, Pastorinha, menina Elsa da Alemanha e família. Manuela, já estou a gaguejar.
0: É normal.
1: Madrinha Delfina, Padrinho Álvaro, toda a família presente e ausente.
0: E agora a frase?
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0: Bom fim de semana.
1: Bom fim de semana para toda a gente e obrigada.
0: Cuidado aí com os graus, que são um bocadinho altos. Tchau. Não caia.
1: Ah, eu estou na cozinha, não tenho carga de graus.
0: Só tchau, adeus. Maria de Lourdes, bom dia.
2: Bom dia, Paulinho.
0: Está tudo bem em Guimarães Tavares?
2: Tudo fixe.
0: E vamos lá ouvir o Brinco ao Baile, praticar a quem?
2: Especialmente para mim, para ti, para todos os nossos familiares, ouvintes e participantes. E restaurante Fim do Mundo em Ceia, o verdadeiro sabor
0: da Serra da Estrela.
2: Na Serra da Estrela. E um beijinho e bom fim de semana.
0: Até domingo.
2: Até domingo.
0: Deus, obrigadíssimo. Avançamos com Carlos Paião, Versos de Amor.

0: Graça do grande Carlos Paião e este tema fantástico, Versos de Amor. Ora, Fátima Marques, bom dia.
1: Bom dia, Paulinho.
0: Está tudo bem no Luxemburgo?
1: Está tudo bem, tempo solinho, está calorzinho, está tudo bem. E é bom para o fim de semana, que diz que ainda vem mais calor.
0: Um bocadito mais. Ora, vamos ouvir este tema bonito de Ana Castela, É Que Eu Não Te Esqueci, e para dedicar a quem?
1: Ó maridão, as filhotes, para vocês em narrada, todas as amizades, um bom fim de semana e até domingo, tudo bom. E para alguns imigrantes já que começam aí de férias, tudo bom, uma boa viagem. E restaurante Fim do Mundo em Ceia, o verdadeiro sabor da Serra da Estrela.
0: Está tudo entregue?
1: Está tudo, Paulinho.
0: Um beijinho.
1: Bom fim de semana para todos.
0: Tchau. Bom fim de semana, até domingo. Tchau.
1: Obrigado.
0: Deus, obrigado.
1: Tchau,
0: obrigado.
1: Tchau.
0: Manuel Filipe da Almargem de Caldo, bom dia.
2: Bom dia, Paulo.
0: Vamos lá ouvir a Ana Malhoa, Eu Sou Latina. Para dedicar a quem?
2: Para dedicar a ti, um forte abraço para ti, beijinhos para a tua esposa, a tua filha, um abraço para o teu irmão, beijinhos para a tua cunhada. Depois vai para o Eduardo Mota de Espreira Gouveia, um abraço para ele, para toda a família e as melhores dele. Depois vai para a Gracinda do Café, beijinhos para ela, um abraço para o marido. Para a minha prima Alcina de Caldo, beijinhos para ela, um abraço para o marido, para o António Brito, depois vai para a Fátima Padeira das Termas de Carvalhal, beijinhos para ela, e restaurante Fim do Mundo em Ceia, o verdadeiro sabor da Serra da Estrela, e quando terminar o programa, bom apetite ao almoço e boas atuações, que eu te desejo que corra tudo bem.
0: Abraço, bom fim de semana, Manuel.
2: Igualmente, Paulo, obrigado.
0: Deus obrigado. Sede, 4 menos. É pedido da Ana Isabel da Moita. Vamos a ligar 232-60-10-71.

0: Os 4 menos e sente. Meio-dia, 39 minutos e meio. Vamos a ligar 232-60-71, rigoroso e exclusivo. 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
0: Ora, está a grande restaurante que você deve visitar em Ceia. Já agora posso convidar o menino para almoçar, está bem que eu vou. Vamos lá, 232-60-10, o telefone que terá que ligar para pedir a música da sua preferência. 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Ora, menina Maria Maria de Mangualde, bom dia.
3: Bom dia, Paulinho, como está?
0: Sempre bem, e a Maria?
3: Também, mais ou menos, obrigada.
0: E vamos lá ouvir este tema de Dário Mira, para dedicar a quem?
3: A todos os ouvintes, participantes, para a senhora Dona Maria Eduardo, para a Sandinha de Gandulfo, para a Fatinha do Luxemburgo, um ótimo fim de semana para você, para si, para a sua família, para o conjunto Brinco Bairro. É até amanhã, se Deus quiser. A frase é que...
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0: Um beijinho, Maria. Até amanhã.
3: Obrigada e bom fim de semana.
0: Deus, obrigadíssimo.
3: Adizinho. Até amanhã, se Deus quiser.
0: Até amanhã. Maria Maria de Mangualde, bom dia.
4: Bom dia.
0: Bom dia, José Rodrigues, da Alemanha.
4: Exato.
0: O que é que vamos ouvir, José?
4: Olha, pode ser uma música bonita à tua escolha, que tu tens mau gosto.
0: Olha, já está por aqui a Ana Castela, pode ser?
4: Pode ser, até.
0: Para dedicar a quem?
4: Ora, para dedicar aos meus pais, para dedicar à minha irmã, ao meu cunhado, ao meu irmão, à mulher, à minha filhada, aos meus filhos todos. Para ti, para a tua família, para o Brinco Baile, para o pessoal da rádio e para todos os ouvintes, uma boa continuação de um dia e um bom fim de semana, que já está à porta.
0: E agora a frase?
4: Restaurante Fim do Mundo em Ceia, o sabor...
0: O verdadeiro sabor da Serra da Estrela.
4: Pronto, é isso tudo.
0: Um abraço, Zé.
4: Então, igualmente, Paulo.
0: Bom fim de semana, obrigadíssimo.
4: Igualmente.
0: Então, bom dia.
5: Bom dia.
0: Bom dia, estou a falar com...
5: Alguém me chamou e estou cá presente. Há quem?
0: A Fátima da Madeira, que está em Viana do Castelo.
5: Há quem?
0: E que está bem disposta, sempre.
5: Sempre.
0: O que é que vamos ouvir?
5: Ai, Paulo, eu estou sem ideias agora.
0: Está sem ideias?
5: Eu estou sem ideias de música. Você tem por aí à mão Teixeirinha?
0: Tenho, claro que sim.
5: Então vamos embora ao Teixeirinha.
0: Uma qualquer ou tem alguma canção?
5: Eu gosto delas todas.
0: Ah, gosta delas todas?
5: Tudo.
0: Eu não posso muito dizer isso em casa. Se eu digo isso em casa, ela é porrada. Portanto, não posso dizer. Não posso dizer que gosto delas todas.
5: Paulo, depende da maneira que a gente diz.
0: Claro, mas lembrei-me agora. Lembrei-me agora.
5: Foi um flashzinho
0: assim. Vai para quem o Teixeirinha?
5: Olha, vai para todos, sem exceção de ninguém, para si um bom fim de semana. Aproveitem bem o fim de semana, que a gente nunca sabe para a semana se vem calor, se vem chuva, se vem frio, a gente não sabe. Portanto, aí também gajo. Bora aproveitar.
0: Bora. E agora a frase.
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0: Adeus, madeirense, bom fim de semana.
5: Beijinho, obrigado.
0: Obrigado eu por estar ligado.
5: Obrigado.
0: É Fátima de Viana do Castelo. Bom dia. Bom dia.
6: Bom dia.
0: Bom dia. Senhor Amílcar.
6: Bom dia.
0: De Sampaio Gouveia.
6: É isso mesmo.
0: E vai gostar de ouvir o quê? Diga-me lá.
6: Uma Celine Dion.
0: E a praticar a quem é Celine Dion?
6: Para dizer ao meu filho, à minha mulher, ao meu cunhado João, à Branca, à Sabina, ao Mário, à Mimi, Mangualde.
0: E essa?
6: E ao Motas de Mistura, que é grande que é para mim.
0: Boa. E agora a frase?
6: A frase: restaurante fim do mundo em ceia, um verdadeiro prazer da Serra da Estrela.
0: Boa, amigo. Cara, aquele abraço.
6: Tchau, tchau.
0: Bom fim de semana. É que eu não te esqueci, Ana Castela.
7: Eu sei.
0: É pedido também
7: não,
0: da Fátima Marques, que nos escuta no Luxemburgo.
7: Então fica bem, que eu estou muito bem aqui.
0: E nós também, 89.6. Maravilha. E desliga-me o telefone, a desgraçada. É sério. Não se pode combinar nada com esta moça. Desliga-me o telefone.

0: É fantástica. Ana Castela a passar por cá. 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Passo por lá. Vamos para comerciais e eu já volto à sua companhia. Vou só atender as duas últimas da hora. Então, bom dia.
1: Bom dia, Paulinho.
0: Bom dia, Dona Lisete. Está tudo bem em Santiago? Está tudo bem por aí?
1: Está tudo bem, graças a Deus.
0: E o que é que vamos ouvir? Diga-me lá.
1: Hoje vamos ouvir Daniel e Samuel.
0: Sim.
1: Faça um milagre, Senhor.
0: E a praticar a quem?
1: É praticar ao meu filho, que hoje faz anos, ao Paulinho, e vai regressar a casa.
0: Que maravilha.
1: O médico me ligou a dizer que ia regressar a casa.
0: Olha, e como é que chama o filho? Recorde-me.
1: Paulo Jorge.
0: Oh, que tem um grande nome. Paulo. Paulo. Que é tão lindo.

0: Um abraço para elas, melhoras e muitos parabéns.
1: Muito obrigado, Sr. Paulo.
0: E mais, Lisete?
1: Muito obrigado. Olha, era para dedicar a toda a equipa do hospital, para o Dr. Pedro, para a Dra. Lara, para a Dra. Fernandes, para o Dr. Marco, por aquilo que ele fez para o meu filho. Ele ontem não me quis dizer que ele hoje regressava no dia dos anos dele, mas eu até era para mandar-lhes e cantar-lhes parabéns, mas eu prefiro a canção Faça um Milagre, porque Deus fez-me esse milagre no dia de hoje me mandar para casa.
0: Maravilha! Vai correr tudo bem, está bem, Lisete?
1: E vai correr tudo bem.
0: Ora, que maravilha, isso é que é preciso.
1: Eu tenho muita fé e que vai correr tudo bem, já correu.
0: E agora vamos à frase, eu ajudo. Restaurante Fim do Mundo em Ceia, o verdadeiro sabor da Serra da Estrela. Um grande beijinho e alguma força.
1: Paulinho, muito obrigado pela sua atenção, muito obrigado.
0: Estamos cá para isso. É Deus, obrigado.
1: Muito obrigado, obrigada eu.
0: Deus, obrigado. Parabéns então para o Paulo.
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0: Vamos para comerciais, até já, não saia desse lado do rádio que eu já volto.
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1: E vamos escutar com o patrocínio do Rui Amaro na Catraia de São Romão em Ceia. 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É a frase para esta quarta e última hora do Olá Amanhã, aqui no Hora Passa Lá. Vamos a ligar 232-60-10-71. Agora Brinco ao Baile, a pedido da Maria de Lourdes de Guimarães de Tavares.

0: Ora, aí está, Brinco ao Baile, dois corpos à beira-mar. 232-60-10-71. Vamos até Juncal do Campos. Jorge Gonçalves, bom dia.
1: Bom dia, Paulinho.
0: Está tudo bem por aí?
1: Está tudo bem.
0: E vamos ouvir a Bonnie Tyler, para dedicar a quem?
1: Para dedicar a toda a minha família, ao conjunto musical Brinco ao Baile, a todos os ouvintes da Antena Livre, a todos os benfiquistas, a todos os imigrantes, a todo o auditório que está a ouvir nesta manhã de sexta-feira.
0: Muito bem. E agora a frase, Rui Amaro?
1: Rui Amaro em Capraia de São Romão, o sua casa está nas suas mãos.
0: Está dito. Um abraço. Obrigado, Jorge. Bom fim de semana.
1: Obrigado, João.
0: Até domingo. Deus, obrigadíssimo. Rosalina de Santa Cruz da Trapa, bom dia.
2: Bom dia, Paulinho, e todos os ouvintes e participantes e todos os que trabalham aí nesta grande rádio.
0: E vamos lá ouvir o Rui Alves, para dedicar a quem?
2: Ora, vai para toda a gente. Pois que já ligaram, pois que ainda vão ligar, pois que só escutam. Outros ainda vão ligando que ainda têm cuidados. Outros têm muita vergonha, uma vez a vergonha. Mas quem tem vergonha passa mal, é o que
0: também
2: digo.
0: É uma verdade.
2: E para a Dona Bela Lúcia, para a Dona Aldina Rosa, para o Sr. Eduardo Mota, para a Dona Ana Maria Torres, que nunca esquece de mim, a Dona Terezinha, e para esta gentinha toda boa, e ó, para o Sr. da Suíça, o Sr. Paulo Correia, e para o Paulinho, bom fim de semana, bom concerto, quando for atuar domingo, corra tudo bem.
0: E amanhã?
2: Aí amanhã também tem?
0: Claro, vocês não ouvem a publicidade, ai meu Deus.
2: Eu ouço, mas aí dá muito mal rolado, eu, Paulinho.
0: Não sei.
2: Eu cago, era faz um ruído, aí a gente, se estiver muito longe deles, escuta mal.
0: A propagação do FM também não está muito boa.
2: Pois já temos desculpa.
0: Mas o aquecimento também ajuda.
2: Pois calhar, é. Eu ainda pensei que, mas aí não andou nenhum incêndio que estragasse nenhuma antena ou rádio. Aqui para os lados de Caiaca, estou para aí.
0: Não, mas é por todo lado, também não se apanha bem para sul também.
2: Pois não, está é, tá assim. Olha, pronto. Olha, Rui Amaro na Catraia de São Romão, a casa dos sonhos está na nossa mão.
0: Está dito. Beijinho, bom fim de semana.
2: Até para a semana, se Deus quiser, tudo de bom.
0: Adeus, obrigado. Esta é a música da Ana Malhoa, Sul Latina. É um pedido do Manuel Filipe, da Almargem de Caldo, Viseu. Vamos a ligar 232-60-10-71.

Ora, aí está a Ana Malhoa, sou latina. Agora Dário. Quando fazemos amor, tudo muda. E é um pedido da Maria Maria de Mangualde. Vamos com o Rui Amaro. Até à 1 da tarde.

0: Ora está, grande canção do Dário Mira. Quando fazemos amor, tudo muda. 232-60-10-CDM. Ó Paula, bom dia.
1: Ó Paulo, bom dia.
0: Está tudo bem por São Domingo?
1: Está tudo bem.
0: E vamos lá ouvir este tema do Teixeirinha para dedicar a quem?
1: Mau.
0: Ah, pois.
1: Mau.
0: Então, olha, atenção, o tema do Teixeirinha é um tema muito bonito.
1: Também não era esse.
0: Mas já não dá para escolher.
1: Pois, tu és assim.
0: É, vida é assim, tem destas coisas.
1: Tu para mim estás a ser mau.
0: Também há quem seja mau para mim.
1: Pronto.
0: Nada.
1: É vingança, mas é, olha, segunda-feira também vou-te fazer vingança.
0: É ver, vamos.
1: Pronto, olha, para dedicar à minha irmã Ana com um beijinho para ela. É para dedicar ao meu cunhado Norberto, aos dois cunhados, vá. E à minha irmã Alice. É, para dedicar ao meu irmão Júlio, ao senhor Paulo Correia, um abraço. E que venha a Portugal, que venha ver o Júlio das Concertinas, que eu quero conhecê-lo. A Dona Maria Nogueira de Cravo, um beijinho para ela e um abraço ao Sr. Adelino, tudo de bom, seja um bom apetite de almoço. A ver se lhe ligo, porque vou-lhe fazer um convite, se querem vir cá no domingo. A Dona Sandra Gandolfo, um beijinho para ela, e a Paula Rodrigues de Oliveira do Hospital, um beijinho para ela.
0: Vocês qualquer dia trazem tudo para a rádio, até dizem outras coisas.
1: O quê? O quê?
0: Rui Amaro.
1: Rui Amaro, que atrai a San Romano, a casa do seu sonho está em nossas mãos.
0: Beijinho, Paula.
1: Beijinho, bom fim de semana.
0: Obrigadíssimo. Salim Dião, a pedido do Amílcar de Sampaio. 232-60.

0: Esta voz dá-me um conforto danado aos ouvidos. Céline Dion, 232-60-1071 é a linha que nos liga. Otó Correia, bom dia.
1: Bom dia.
0: Andai pela zona de Celurico da Beira, certo?
1: Correto, preciso que a burra com uma estaca e vou tirar fogo à camisa.
0: Boa, e vamos lá ouvir o Teixeirinha, praticar a quem?
1: Opa, para o pessoal que anda aqui de roda, olha para toda a história para aí e partilha um bom fim de semana, prazer em ouvir-te e bom almoço.
0: Muito obrigado, e agora a frase.
1: Agora que é pior.
0: Rui Amaro, na Catraia de São Romão, a casa de seus sonhos está na nossa mão. Aquele abraço. Deus obrigado. O Tó Correia cada ali na zona de Solico da Beira. Atenção, atenção, atenção, que ele está a chegar. Júlio, bom dia.
2: Oh, amigo Paulo, do coração.
0: Está tudo bem em São Domingo ou não?
2: Está tudo, graças a Deus.
0: E vamos lá ouvir o Rui Alves, praticar a quem, Júlio?
2: Olha, vai ali para a malandra da minha irmã Paula, vai para o meu cunhado Norberto e para a minha irmã Alice e Ana, vai para o Paulo Saraiva e para a esposa e Paulo Correia. Vai para a senhora também dali de Gondufo e Oliveira do hospital e para todos os ouvintes que nos têm a ouvir o rádio da Antena Livre de Gouveia.
0: Muito bem, e agora a frase?
2: A frase é Rui Amar, na Catraia São Romão, chave nas mãos, na...
0: A casa de seus sonhos está nas nossas mãos.
2: A casa de seus sonhos, chaves na nossa mão.
0: Muito bem, um abraço, Júlio.
2: Um abraço, adeus.
0: Obrigadíssimo. O Júlio que nos liga de São Domingo, 232-60-10-61. Aí está a Teixeirinha, também canta a pedido da Fátima de Viana do Castelo. Canarinho.

0: Oh, meio-dia, 33 minutos. Canarinho cantador a pedido, então, da Fátima e também do Tó Correia. 232-60-10-1. Oi, Irene, bom dia.
1: Bom dia, Paulo.
0: Está tudo bem pela Quinta da Ribeira?
1: Está, sim.
0: Vamos ouvir o Rui Alves, para dedicar a quem?
1: Olha, vai para todas as pessoas que estão a ouvir a Antena Livre de Gouveia. Que tenham um bom dia, um bom fim de semana, tudo bom. E até domingo, até segunda. E já está tudo dito. E a Rui Amaro, na Catraia de São Romão, a casa dos seus sonhos está na nossa mão.
0: Até domingo?
1: Sim, até domingo.
0: Está bem?
1: Está bem.
0: Tá bem. Um beijinho, Irene.
1: Ah, se eu às vezes me der alguma caganeira que não posso ir,
0: depois
1: mando-te uma mensagem.
0: É Deus, vá para dentro.
1: É Deus.
0: É sério. 232-60-10-61. Esta malta não tem filtros. Ó, Rui, bom dia.
2: Bom dia, grande, tudo bem?
0: Está tudo bem em Vasconha, Vouzela?
2: Está, sim, senhora, está.
0: E vamos lá ouvir a Bonnie Tyler, praticar a quem?
2: Olha, para o Sr. Paulo Ferreira e para todo o pessoal do comunicário, para todo mundo de ouvir, a Marmelha Festa ao Bom. Em si, a casa do seu sonho está nas suas mãos.
0: Um abraço, Rui.
2: Até para a semana.
0: Deus obrigado. Bonnie Tyler, é pedido também do Jorge Gonçalves, Juncal do Campo. Fechamos então o programa com Daniel e Samuel e também com o Rui Alves.

0: 11, aliás, meio-dia, 38 minutos. Rui Amaro, na Catraia de São Romão, a casa de seu sonho está na nossa mão. Fechamos então o programa com Daniel e Samuel. E este tema fantástico, Faça Milagres, a pedido de Elisete Ferreira de Santiago Viseu. E Rui Alves, o padre da minha terra, a pedido da Rosalina de Santa Cruz da Trapa, também da Irene de Foros de Algodres e também do Júlio de São Domingo. À uma da tarde temos as notícias com Luís Carvalho, Antena Liberdade 10, Horácio Pascoal às 14, Filipe Borges às 16, Cristina Ferreira às 18, Artur Matos às 19 e o António Macedo às 21. Fim de semana, não pode perder Sintonia Livre com o José Carvalho, sábado às 10 da manhã. Terra de Sonhos com a Susana Cristina às 16 de sábado e às 10 horas de domingo. Os Maravados com o João Simão. Jukebox com o António Ferreira às 22 de sábado. E às 19 de domingo, cá estou eu para mais uma emissão de domingo à tarde, conto consigo, e logo a seguir Filhos da Noite com José Luís Dias. Uma continuação de uma ótima sexta-feira, um bom fim de semana, muito obrigado pela sua companhia, mais uma semana de emissões do seu Olá Amanhã. Divirta-se por aí, o tempo vai estar mais ou menos bom. 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É com o Rui Amaro que chegamos ao final de mais uma emissão do seu Olá Amanhã. Bom fim de semana. Muito obrigado pela sua companhia. Até domingo às 19.
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26: 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Boa tarde. São 13 horas.
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28: Bem-vindos, estas são as notícias na Antena Livre. A 13ª edição do Festival Tapiscos, o Festival de Tapas e Petiscos, está a realizar-se até domingo, na Avenida Pedro Boto Machado, em Gouveia, prometendo 4 dias de celebração da gastronomia regional, dos produtos locais e da cultura. O programa integra show cookings, workshops, exposições, animação de rua, espetáculos musicais e dezenas de propostas gastronómicas preparadas pelos restaurantes participantes. Para hoje, o programa inclui a inauguração da exposição Vila América, retrato de um lugar inesquecível, o lançamento do opúsculo Avenida Pedro Amaral Pouto Machado, no Tempo e na História, um workshop de confecção e degustação de manteiga com salicórnia, uma apresentação do Orange Wine pela Quinta da Espinosa e a animação musical com o Rui Costa. Amanhã arranca o Eco Market, a agroecologia para todos, e prossegue com várias sessões dedicadas à alimentação saudável, bem-estar e produtos locais, dinamizada pela nutricionista Elsa Alves, pela Escola Velha Teatro de Gouveia e pela Adru. O dia termina com a animação de rua e o 10º encontro de concertinas de Gouveia. No domingo, o último dia do festival, a gastronomia assume o protagonismo através de várias sessões de show cooking promovidas pela Adruze, pelo projeto CLDS 5G de Gouveia, pelo chefe Paulo Silva e pela confraria Báquica Gastronómica e do Requeijão da Serra da Estrela. Haverá ainda a apresentação do licor Morabeza Drink, música e danças cabo-verdianas e o encerramento com a animação da Sociedade Musical Gouviense e um espetáculo de Jorge Rodrigues, da Escola Musical de Gouveia. Ao longo de 4 dias, os visitantes poderão ainda degustar as propostas preparadas pelos restaurantes Cacau, Mirra Serra, o Taco F10, Trave Velha e Tu, e que irão apresentar tapas e petiscos confeccionados com produtos locais e da Serra da Estrela. A Escola Profissional da Serra da Estrela e o Conservatório de Música de Ceia, Collegium Musicum, estão a promover mais uma edição do Curso de Verão, uma iniciativa que reúne cerca de 140 jovens músicos provenientes de bandas filarmónicas e academias de música dos concelhos de Ceia, Gouveia, Nelas e Oliveira do Hospital. Ao longo de 5 dias intensivos de formação, os participantes trabalham sob a direção dos maestros Artur Pinho e Daniel Botelho, acompanhados por um corpo docente especializado. A iniciativa resulta da colaboração entre as autarquias de Ceia, Gouveia, Nelas e Oliveira do Hospital, que asseguram o apoio logístico ao projeto em articulação com as bandas filarmónicas da região e o ensino profissional e artístico da música. O trabalho desenvolvido durante o curso será apresentado em 2 concertos. O primeiro realiza-se hoje pelas 21h30 no Largo da Câmara Municipal de Ceia, com entrada livre. O segundo terá lugar na segunda-feira, às 19h, no Centro de Interpretação da Serra da Estrela, integrado na programação do ProfMAT 2026, sendo reservado aos participantes daquele encontro nacional. A 17ª edição do concurso Os Melhores Vinhos do Dão registou um número recorde de inscrições, com 41 produtores e 176 vinhos em competição, representando um crescimento superior a 30% no número de agentes económicos face ao ano passado. As provas decorrem neste final de semana em Viseu, enquanto os vencedores serão anunciados no próximo dia 17 de julho, durante a cerimónia de entrega de prémios no Museu do Vinho e das Artes, em Nelas. Organizado pela Comissão Vitivinícola Regional do Dão, O concurso distingue anualmente os vinhos que melhor representam a qualidade, a diversidade e excelência da região de Mercada do Dão. Para o presidente Manuel Pinho, presidente da Comissão Vitivinícola Regional do Dão, o crescimento do número de participantes demonstra a confiança que os produtores depositam no concurso e reforça a sua importância enquanto instrumento de valorização e promoção dos vinhos da região. A denominada Grande Prova decorre quinta-feira, seguinte-se na manhã de sexta, a prova finalíssima, onde serão apurados os vinhos mais pontuados de cada categoria. A cerimónia de entrega dos prémios realiza-se no dia 17 de julho, às 19h, no Museu do Vinho e das Artes, em Nelas. O Regimento de Infantaria 14, em Viseu, assinala amanhã o Dia dos Viriatos, uma data que marca o 75º aniversário do quartel da unidade em Repeses. O programa reúne cerimónias militares, momentos religiosos e iniciativas culturais num dia de convívio entre militares no ativo, antigos militares e ex-funcionários civis e respectivas famílias. Destaque para a apresentação do livro Regimento de Infantaria 14, História, Factos e Personalidades, seguido do já tradicional almoço de confraternização com o Rancho à Moda do 14 e uma atuação da Filarmónica Cidade de Viseu. O quartel dos Viriatos foi inaugurado, lembra, em julho de 1951, quando o Regimento de Infantaria 14 deixou o antigo quartel dos Terceiros, junto ao Rocio de Viseu. A mudança para as atuais instalações em Repeses marcou uma nova etapa na história da unidade. E agora olhamos para o desporto com João Cruz.
0: Terminada a época 2025-2026, o presidente da Associação Futebol da Guarda, Luís Brás, faz o balanço do seu primeiro mandato.
1: Há um ano assumimos o compromisso de fazer diferente, estar mais próximos dos clubes, dos atletas, dos municípios, dos jogadores, treinadores, árbitros e demais agentes esportivos que todos juntos fazem crescer a Associação Futebol da Guarda e o nosso futebol e o nosso futsal. Hoje os resultados começam a falar por si. Mais atletas, mais competição, mais formação, mais inovação, mais prémios e mais oportunidades para os nossos jovens. Continuamos a trabalhar com ambição, proximidade e visão de futuro para que a Associação Futebol da Guarda seja uma referência dentro e fora das quatro linhas. O caminho faço todos os dias e este é apenas o começo.
0: Luís Brás, o presidente da Associação Futebol da Guarda, a fazer o balanço do seu primeiro ano de mandato.
28: João Cruz, no fecho deste bloco de notícias, aqui na sua Antena Livre.
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Depois das 10 seguidas, a música continua. Esta foi a tua sequência. Antena Livre Date 10 fica por aqui. Não percas a qualquer momento mais uma destas. A tua rádio não para. Fica por aí.

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1: E agora os títulos das notícias em destaque daqui a pouco. Começo com o Festival Tapiscos, que regressa à Gouveia, com 4 dias dedicados à gastronomia e aos produtos da Serra da Estrela. O curso de verão 26 reúne 140 jovens músicos da região, Odisseia. Ainda o concurso Os Melhores Vinhos do Dão, que bate recordes de participações. Em Viseu, o Dia dos Vereados assinala 75 anos do quartel do Regimento de Infantaria 14. No final, olhamos para o desporto com João Cruz.
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9: 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Boa tarde. São 14 horas.
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12: Bem-vindos, estas são as notícias na Antena Livre. A 13ª edição do Festival Tapiscos, o Festival de Tapas e Petiscos, está a realizar-se até domingo, na Avenida Pedro Boto Machado, em Gouveia, prometendo 4 dias de celebração da gastronomia regional, dos produtos locais e da cultura. O programa integra show cookings, workshops, exposições, animação de rua, espetáculos musicais e dezenas de propostas gastronómicas preparadas pelos restaurantes participantes. Para hoje, o programa inclui a inauguração da exposição Vila América, Tratos de um Lugar Inesquecível, o lançamento do Opúsculo, Avenida Pedro Amaral, Boto Machado, no Tempo e na História, um workshop de confecção e degustação de manteiga com salicórnia, uma apresentação do Orange Wine pela Quinta da Espinosa e a animação musical com Rui Costa. Amanhã arranca o Eco Market, a agroecologia para todos, e prossegue com várias sessões dedicadas à alimentação saudável, bem-estar e produtos locais, dinamizada pela nutricionista Elsa Alves, pela Escola Velha Teatro de Gouveia e pela Druze. O dia termina com a animação de rua e o 10º encontro de concertinas de Gouveia. No domingo, o último dia do festival, a gastronomia assume o protagonismo através de várias sessões de show cooking promovidas pela Druze, pelo projeto CLDS 5G de Gouveia, pelo chefe Paulo Silva e pela confraria Báquica Gastronómica e do Requeijão da Serra da Estrela. Haverá ainda a apresentação do licor Morabeza Drink, música e danças cabo-verdianas e o encerramento com a animação da Sociedade Musical Gouviense e o espetáculo de Jorge Rodrigues, da Escola Musical de Gouveia. Ao longo de 4 dias, os visitantes poderão ainda degustar as propostas preparadas pelos restaurantes Cacau, Mirra Serra, o Taco F10, Trave Velha e Tu, e que irão apresentar tapas e petiscos confeccionados com produtos locais e da Serra da Estrela. A Escola Profissional da Serra da Estrela e o Conservatório de Música de Ceia, Collegium Musicum, estão a promover mais uma edição do Curso de Verão, uma iniciativa que reúne cerca de 140 jovens músicos provenientes de bandas filarmónicas e academias de música dos concelhos de Ceia, Gouveia, Nelas e Oliveira do Hospital. Ao longo de 5 dias intensivos de formação, os participantes trabalham sob a direção dos maestros Artur Pinho e Daniel Botelho, acompanhados por um corpo docente especializado. A iniciativa resulta da colaboração entre as autarquias de Ceia, Gouveia, Nelas e Oliveira do Hospital, que asseguram o apoio logístico ao projeto em articulação com as bandas filarmónicas da região e o ensino profissional e artístico da música. O trabalho desenvolvido durante o curso será apresentado em 2 concertos. O primeiro realiza-se hoje pelas 21h30 no Largo da Câmara Municipal de Ceia, com entrada livre. O segundo terá lugar na segunda-feira, às 19h, no Centro de Interpretação da Serra da Estrela, integrado na programação do Prof. MAT 2026, sendo reservado aos participantes daquele encontro nacional. A 17ª edição do concurso Os Melhores Vinhos do Dão registou um número recorde de inscrições, com 41 produtores e 176 vinhos em competição, representando um crescimento superior a 30% no número de agentes económicos face ao ano passado. As provas decorrem neste final de semana em Viseu, enquanto os vencedores serão anunciados no próximo dia 17 de julho, durante a cerimónia de entrega de prémios no Museu do Vinho e das Artes, em Nelas. Organizado pela Comissão Vitivinícola Regional do Dão, o concurso distingue anualmente os vinhos que melhor representam a qualidade, a diversidade e excelência da região de Mercada do Dão. Para o presidente Manuel Pinho, presidente da Comissão Vitivinícola Regional do Dão, o crescimento do número de participantes demonstra a confiança que os produtores depositam no concurso e reforça a sua importância enquanto instrumento de valorização e promoção dos vinhos da região. A denominada Grande Prova decorre quinta-feira, seguinte-se na manhã de sexta a prova finalíssima, onde serão apurados os vinhos mais pontuados de cada categoria. A cerimónia de entrega dos prémios realiza-se no dia 17 de julho, às 19h, no Museu do Vinho e das Artes, em Nelas. O Regimento de Infantaria 14, em Viseu, assinala amanhã o Dia dos Viriatos, uma data que marca o 75º aniversário do quartel da unidade em Repeses. O programa reúne cerimónias militares, momentos religiosos e iniciativas culturais num dia de convívio entre militares no ativo, antigos militares e ex-funcionários civis e respectivas famílias. Destaca para a apresentação do livro Regimento de Infantaria 14, História, Factos e Personalidades, seguido do já tradicional almoço de confraternização com o Rancho à Moda do 14 e uma atuação da Filarmónica Cidade de Viseu. O quartel dos Viriatos foi inaugurado, lembra, em julho de 1951, quando o Regimento de Infantaria 14 deixou o antigo quartel dos Terceiros, junto ao Rocio de Viseu. A mudança para as atuais instalações em Repeses marcou uma nova etapa na história da unidade. E agora olhamos para o desporto com João Cruz.
13: Terminada a época, época 2025-2026, o presidente da Associação Futebol da Guarda, Luís Brás, faz o balanço do seu primeiro mandato.
14: Há um ano assumimos o compromisso de fazer diferente, estar mais próximos dos clubes, dos atletas, dos municípios, dos jogadores, treinadores, árbitros e demais agentes esportivos que todos juntos fazem crescer a Associação Futebol da Guarda e o nosso futebol e o nosso futsal. Hoje os resultados começam a falar por si. Mais atletas, mais competição, mais formação, mais inovação, mais prémios e mais oportunidades para os nossos jovens. Continuamos a trabalhar com ambição, proximidade e visão de futuro para que a Associação Futebol da Guarda seja uma referência dentro e fora das quatro linhas. O caminho faço todos os dias e este é apenas o começo.
13: Luís Brás, o presidente da Associação Futebol da Guarda, a fazer o balanço do seu primeiro ano de mandato.
12: João Cruz, no fecho deste bloco de notícias, aqui na sua Antena Livre.
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Olá, boa tarde, ótima sexta-feira. Está na hora de Via Rápida. Vamos a mais duas horas de boa música. Eu sou o Horácio Pascoal e convido-vos a ficar por aí durante as próximas duas horas de emissão.

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1: Antena Livre, boa tarde, 27 graus. Antena Livre, boa tarde, 2 e 22.
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1: Mais um dos sucessos para esta emissão do Via Rápida, continuação de uma excelente tarde na companhia de Antena Livre. Eu sou Horácio Pascoal, lembro que às 14h30 vamos ter a rúbrica A Sara é que Sabe. Com Sara Santos, não perca. Até já.
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3: No espaço de hoje, falamos para homens de barba rija. Quer tenha uma barba curta ou comprida, os cuidados são indispensáveis, como nos explica a The Barber Company. Seguem algumas dicas para uma barba bonita e saudável. A primeira é higiene acima de tudo. Manter a barba limpa é o cuidado obrigatório que os homens devem ter. Segue-se usar um óleo de barbear. Os pelos da barba são naturalmente mais grossos e ressequidos que os pelos de outras áreas do corpo. Ao serem barbeados, isso tende a ser reforçado. A explicação fica por conta da pele dessa região, que não consegue hidratá-los da mesma forma, tornando as pontas quebradiças e ressequidas. Para evitar isso, é essencial usar um óleo de barbear. Aparar é o passo seguinte. Ter uma barba bonita requer uma frequência de manutenção para manter os fios saudáveis e alinhados de acordo com o estilo. Uma barba mal aparada pode passar uma imagem de desleixo e relaxo. Assim que os pelos crescerem de forma irregular, lembre-se de aparar a barba. Por fim, penteie. Defina um estilo que favoreça o formato do seu rosto. Mantenha a barba desenhada e com um contorno que lhe permita a melhor aparência e que mais o favoreça.
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14: Espero que esteja a passar um ótimo dia na companhia de Antena Livre. Agora deixo-lhe aqui uma frase para refletir. A esperança é a chama que nos mantém acesos durante as noites mais escuras e nos guia também para um futuro melhor, cheio de possibilidades e alegrias.
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Música a rodar aqui na sua Antena Livre. Boa tarde, este é o Via Rápida. Está quase completa a primeira hora. À hora certa temos Pulsar Económico com Rui Anacleto. Eu volto logo a seguir para a segunda hora. Juro, já fiz.

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0: 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São 15 horas.
10: Os biocombustíveis podem agravar a pressão sobre os preços dos alimentos. É o destaque desta edição do Pulsar Económico.

O estudo à escala global revela que o consumo de biocombustíveis poderá aumentar cerca de 30% já este ano e 70% até 2030, impulsionado pelas metas ambiciosas de países como os Estados Unidos, a Indonésia e a Tailândia. Esta tendência, que surge como resposta à escalada dos preços do petróleo, ameaça a segurança alimentar global ao intensificar a competição direta entre a produção de alimentos e a de combustíveis. Atualmente, o setor já consome 5% dos fertilizantes mundiais para gerar apenas 4% dos combustíveis de transporte, o que agrava a escassez de recursos e pressiona em alta os preços das matérias-primas agrícolas. Além do impacto socioeconómico, a expansão acelerada dos biocombustíveis acarreta graves riscos ambientais. A análise sublinha que, para os biocombustíveis representarem 20% do consumo global rodoviário, seriam necessários mais 130 milhões de hectares de área agrícola, o equivalente à dimensão da África do Sul, o que resultaria em desflorestação massiva e num impacto climático potencialmente pior do que o dos combustíveis fósseis. Face a este cenário, o estudo alerta para o perigo de promover combustíveis feitos a partir de alimentos e defende que a principal resposta à crise energética deve passar pela eletrificação dos transportes. Alimentar monitorizado pela Deco Proteste, composto por 63 bens essenciais, registou um aumento de 3,08€ na última semana, fixando-se agora nos 256,71€. Esta subida surge após uma descida na semana anterior. Entre os produtos que mais encareceram recentemente, destacam-se os brócolos, com um aumento de 13%, o tomate xuxa, que está 12% mais caro, e a farinha para bolos, 9%. A análise demonstra também um agravamento significativo do custo de vida a médio e longo prazo. Para comprar exatamente o mesmo conjunto de produtos, que inclui carne, peixe, frutas, legumes e mercearia, os consumidores gastam hoje mais 14,89€ do que no início do ano e mais 16,59€ em comparação com o mesmo período do ano passado. Se a comparação for feita com o início de 2022, a diferença é ainda mais drástica. O mesmo cabaz custa agora mais 69€. Um aumento de quase 37%. O governo português anunciou o lançamento de um novo produto de poupança destinado às famílias, os certificados do Tesouro Série 5. Este instrumento financeiro, pensado para poupanças a médio prazo, oferece uma taxa fixa crescente, garantindo o capital investido e proporcionando uma remuneração média anual bruta de 2,71%. A iniciativa visa diversificar as opções de poupança dos cidadãos, apresentando-se como uma alternativa de taxa fixa que complementa os atuais certificados de aforro Série F, que possuem taxa variável. As subscrições já estão abertas e podem ser realizadas através de várias vias, incluindo o Aforro Net, os Espaços Cidadão, as instituições financeiras aderentes e as lojas CTT. Os CTT, enquanto parceiros históricos na distribuição deste tipo de produtos, disponibilizam também a subscrição digital através da sua aplicação móvel para quem já possui uma conta Aforro. É de notar que, embora isentos de imposto de selo em caso de herança para herdeiros legitimários, os juros gerados pelos certificados estão sujeitos a IRS. A partir de agosto, entrará em vigor em Portugal um novo regime elétrico que visa não só acelerar a transição energética para fontes renováveis, mas também reforçar substancialmente os direitos dos consumidores de eletricidade. Segundo a DECO, uma das mudanças mais relevantes é a obrigatoriedade dos grandes comercializadores passarem a disponibilizar contratos a preço e prazos fixos com a duração mínima de um ano. Durante a vigência destes contratos, as empresas ficam estritamente impedidas de alterar as condições unilateralmente ou de proceder à sua denúncia antecipada, oferecendo assim maior previsibilidade e segurança às famílias face às oscilações do mercado. Adicionalmente, as novas regras trazem um forte reforço na proteção dos clientes, especialmente os mais vulneráveis, prevendo a criação de planos de pagamento adaptados à situação económica de cada família e medidas excepcionais em caso de crise de preços da eletricidade. Outra proteção crucial para o consumidor passa a ser a proibição de cortes de fornecimento de energia enquanto decorrem processos de reclamação. A apresentação de uma queixa passa também a suspender o prazo legal de prescrição de 6 meses para a cobrança de consumos, que só é retomado após a decisão final ou encerramento do litígio.
A Deco Proteste lançou uma nova plataforma digital e gratuita chamada Saber Poupar, concebida para ajudar as famílias a gerirem e otimizarem o seu orçamento de forma integrada. A ferramenta permite aos consumidores simular e comparar opções de poupança em diversas áreas do dia-a-dia, como supermercados, telecomunicações, banca, mobilidade e energia. Nos supermercados, por exemplo, a plataforma cruza a localização e os hábitos de consumo do utilizador para indicar onde as compras ficam mais baratas, enquanto nas telecomunicações encontra o tarifário mais vantajoso a partir das faturas recentes, mesmo com períodos de fidelização a decorrer. Esta nova plataforma reúne também várias soluções desenvolvidas pela Deco Proteste ao longo dos anos, integrando simuladores, calculadoras e estudos comparativos, além de dar acesso a parcerias e benefícios exclusivos. O principal objetivo não é apenas cortar custos numa fatura isolada, mas sim proporcionar aos consumidores uma visão global das suas despesas essenciais, facilitando a identificação sistemática das melhores oportunidades de poupança em todo o seu orçamento familiar.

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0: 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Epa! Segunda hora de emissão do Via Rápida, a começar agora, nesta sexta-feira, já com o fim de semana à porta. Vamos lá para a última hora de emissão, depois do Pulsar Económico, com Rui Anacleto.

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1: E agora os títulos das notícias em destaque daqui a pouco. Começo com o Festival Tapiscos, que regressa à Gouveia, com 4 dias dedicados à gastronomia e aos produtos da Serra da Estrela. O curso de verão 26 reúne 140 jovens músicos da região, de Viseia. Ainda o concurso Os Melhores Vinhos do Dão, que bate recordes de participações. Em Viseu, o Dia dos Vereados assinala 75 anos do quartel do Regimento de Infantaria 14. No final, olhamos para o desporto com João Cruz.
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0: 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Agora deixo-lhe aqui uma frase para refletir. A esperança é a chama que nos mantém acesos durante as noites mais escuras e nos guia também para um futuro melhor, cheio de possibilidades e alegrias.
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1: Missão de sexta-feira do Via Rápida a chegar ao final de mais uma semana de emissões. Foi um gosto estar consigo na Antena Livre. Depois das 16h está aí o Filipe Borges. 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
0: 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Boa tarde, são 16 horas.
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9: Bem-vindos, estas são as notícias na Antena Livre. A 13ª edição do Festival Tapiscos, o Festival de Tapas e Petiscos, está a realizar-se até domingo, na Avenida Pedro Boto Machado, em Gouveia, prometendo 4 dias de celebração da gastronomia regional, dos produtos locais e da cultura. O programa integra show cookings, workshops, exposições, animação de rua, espetáculos musicais e dezenas de propostas gastronómicas preparadas pelos restaurantes participantes. Para hoje, o programa inclui a inauguração da exposição Vila América, retrato de um lugar inesquecível, o lançamento do opúsculo Avenida Pedro Amaral Boto Machado, no tempo e na história, um workshop de confecção e degustação de manteiga com salicórnia, uma apresentação do Orange Wine pela Quinta da Espinosa e a animação musical com Rui Costa. Amanhã arranca o Eco Market, a agroecologia para todos, e prossegue com várias sessões dedicadas à alimentação saudável, bem-estar e produtos locais, dinamizada pela nutricionista Elsa Alves, pela Escola Velha Teatro de Gouveia e pela Adru. O dia termina com a animação de rua e o 10º encontro de concertinas de Gouveia. No domingo, o último dia do festival, a gastronomia assume o protagonismo através de várias sessões de show cooking promovidas pela Adruze, pelo projeto CLDS 5G de Gouveia, pelo chef Paulo Silva e pela confraria Báquica gastronómica e do requeijão da Serra da Estrela. Haverá ainda a apresentação do licor Morabeza Drink, música e danças cabo-verdianas e o encerramento com a animação da Sociedade Musical Gouviense e o espetáculo de Jorge Rodrigues, da Escola Musical de Gouveia. Ao longo de 4 dias, os visitantes poderão ainda degustar as propostas preparadas pelos restaurantes Cacau, Mirra Serra, o Taco F10, Trave Velha e Tu, e que irão apresentar tapas e petiscos confeccionados com produtos locais e da Serra da Estrela. A Escola Profissional da Serra da Estrela e o Conservatório de Música de Ceia, Collegium Musicum, estão a promover mais uma edição do Curso de Verão, uma iniciativa que reúne cerca de 140 jovens músicos provenientes de bandas filarmónicas e academias de música dos concelhos de Ceia, Gouveia, Nelas e Oliveira do Hospital. Ao longo de 5 dias intensivos de formação, os participantes trabalham sob a direção dos maestros Artur Pinho e Daniel Botelho, acompanhados por um corpo docente especializado. A iniciativa resulta da colaboração entre as autarquias de Ceia, Gouveia, Nelas e Oliveira do Hospital, que asseguram o apoio logístico ao projeto em articulação com as bandas filarmónicas da região e o ensino profissional e artístico da música. O trabalho desenvolvido durante o curso será apresentado em 2 concertos. O primeiro realiza-se hoje pelas 21h30 no Largo da Câmara Municipal de Ceia, com entrada livre. O segundo terá lugar na segunda-feira, às 19h, no Centro de Interpretação da Serra da Estrela, integrado na programação do Prof. MAT 2026, sendo reservado aos participantes daquele encontro nacional. A 17ª edição do concurso Os Melhores Vinhos do Dão registou um número recorde de inscrições, com 41 produtores e 176 vinhos em competição, representando um crescimento superior a 30% no número de agentes económicos face ao ano passado. As provas decorrem neste final de semana em Viseu, enquanto os vencedores serão anunciados no próximo dia 17 de julho, durante a cerimónia de entrega de prémios no Museu do Vinho e das Artes em Nelas. Organizado pela Comissão Vitivinícola Regional do Dão, o concurso distingue anualmente os vinhos que melhor representam a qualidade, a diversidade e excelência da região de Mercada do Dão. Para o presidente Manuel Pinho, presidente da Comissão Vitivinícola Regional do Dão, o crescimento do número de participantes demonstra a confiança que os produtores depositam no concurso e reforça a sua importância enquanto instrumento de valorização e promoção dos vinhos da região. A denominada Grande Prova decorre quinta-feira seguinte, na manhã de sexta, a prova finalíssima, onde serão apurados os vinhos mais pontuados de cada categoria. A cerimónia de entrega dos prémios realiza-se no dia 17 de julho, às 19h, no Museu do Vinho e das Artes, em Nelas. O Regimento de Infantaria 14, em Viseu, assinala amanhã o Dia dos Viriatos, uma data que marca o 75º aniversário do quartel da unidade em Repeses. O programa reúne cerimónias militares, momentos religiosos e iniciativas culturais num dia de convívio entre militares no ativo, antigos militares e ex-funcionários civis e respectivas famílias. Destaque para a apresentação do livro Regimento de Infantaria 14, História, Factos e Personalidades, seguido do já tradicional almoço de confraternização com o Rancho à Moda do 14 e uma atuação da Filarmónica Cidade de Viseu. O quartel dos Viriatos foi inaugurado, lembra, em julho de 1951, quando o Regimento de Infantaria 14 deixou o antigo quartel dos Terceiros, junto ao Rocio de Viseu. A mudança para as atuais instalações em Repeses marcou uma nova etapa na história da unidade. E agora olhamos para o desporto com João Cruz.
10: Terminada a época 2025-2026, o presidente da Associação Futebol da Guarda, Luís Brás, faz o balanço do seu primeiro mandato.
11: Há um ano assumimos o compromisso de fazer diferente, estar mais próximos dos clubes, dos atletas, dos municípios, dos jogadores, treinadores, árbitros e demais agentes esportivos que todos juntos fazem crescer a Associação Futebol da Guarda e o nosso futebol e o nosso futsal. Hoje os resultados começam a falar por si. Mais atletas, mais competição, mais formação, mais inovação, mais prémios e mais oportunidades para os nossos jovens. Continuamos a trabalhar com ambição, proximidade e visão de futuro para que a Associação de Futebol da Guarda seja uma referência dentro e fora das quatro linhas. O caminho faz-se todos os dias e este é apenas o começo.
10: Luís Brás, o presidente da Associação Futebol da Guarda, a fazer o balanço do seu primeiro ano de mandato.
9: João Cruz, no fecho deste bloco de notícias, aqui na sua Antena Livre.
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8: 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Boa tarde. São 17 horas.
9: Os biocombustíveis podem agravar a pressão sobre os preços dos alimentos. É o destaque desta edição do Pulsar Económico.

Um estudo à escala global revela que o consumo de biocombustíveis poderá aumentar cerca de 30% já este ano e 70% até 2030, impulsionado pelas metas ambiciosas de países como os Estados Unidos, a Indonésia e a Tailândia. Esta tendência, que surge como resposta à escalada dos preços do petróleo, ameaça a segurança alimentar global ao intensificar a competição direta entre a produção de alimentos e a de combustíveis. Atualmente, o setor já consome 5% dos fertilizantes mundiais para gerar apenas 4% dos combustíveis de transporte, o que agrava a escassez de recursos e pressiona em alta os preços das matérias-primas agrícolas. Além do impacto socioeconómico, a expansão acelerada dos biocombustíveis acarreta graves riscos ambientais. A análise sublinha que, para os biocombustíveis representarem 20% do consumo global rodoviário, seriam necessários mais 130 milhões de hectares de área agrícola, o equivalente à dimensão da África do Sul, o que resultaria em desflorestação massiva e num impacto climático potencialmente pior do que o dos combustíveis fósseis. Face a este cenário, o estudo alerta para o perigo de promover combustíveis feitos a partir de alimentos e defende que a principal resposta à crise energética deve passar pela eletrificação dos transportes. Alimentar monitorizado pela DECO Proteste, composto por 63 bens essenciais, registou um aumento de 3,08€ na última semana, fixando-se agora nos 256,71€. Esta subida surge após uma descida na semana anterior. Entre os produtos que mais encareceram recentemente, destacam-se os brócolos, com um aumento de 13%, o tomate xuxa, que está 12% mais caro, e a farinha para bolos, 9%. A análise demonstra também o agravamento significativo do custo de vida a médio e longo prazo. Para comprar exatamente o mesmo conjunto de produtos, que inclui carne, peixe, frutas, legumes e mercearia, os consumidores gastam hoje mais 14,89€ do que no início do ano e mais 16,59€ em comparação com o mesmo período do ano passado. Se a comparação for feita com o início de 2022, a diferença é ainda mais drástica. O mesmo cabaz custa agora mais 69€. Um aumento de quase 37%. O governo português anunciou o lançamento de um novo produto de poupança destinado às famílias, os certificados do Tesouro Série 5. Este instrumento financeiro, pensado para poupanças a médio prazo, oferece uma taxa fixa crescente, garantindo o capital investido e proporcionando uma remuneração média anual bruta de 2,71%. A iniciativa visa diversificar as opções de poupança dos cidadãos, apresentando-se como uma alternativa de taxa fixa que complementa os atuais certificados de aforro Série F, que possuem taxa variável. As subscrições já estão abertas e podem ser realizadas através de várias vias, incluindo o Aforro Net, os Espaços Cidadão, as instituições financeiras aderentes e as lojas CTT. Os CTT, enquanto parceiros históricos na distribuição deste tipo de produtos, disponibilizam também a subscrição digital através da sua aplicação móvel para quem já possui uma conta Aforro. É de notar que, embora isentos de imposto de selo em caso de herança para herdeiros legitimários, os juros gerados pelos certificados estão sujeitos a IRS. A partir de agosto, entrará em vigor em Portugal um novo regime elétrico que visa não só acelerar a transição energética para fontes renováveis, mas também reforçar substancialmente os direitos dos consumidores de eletricidade. Segundo a DECO, uma das mudanças mais relevantes é a obrigatoriedade dos grandes comercializadores passarem a disponibilizar contratos a preço e prazos fixos com a duração mínima de um ano. Durante a vigência destes contratos, as empresas ficam estritamente impedidas de alterar as condições unilateralmente ou de proceder à sua denúncia antecipada, oferecendo assim maior previsibilidade e segurança às famílias face às oscilações do mercado. Adicionalmente, as novas regras trazem um forte reforço na proteção dos clientes, especialmente os mais vulneráveis, prevendo a criação de planos de pagamento adaptados à situação económica de cada família e medidas excepcionais em caso de crise de preços da eletricidade. Outra proteção crucial para o consumidor passa a ser a proibição de cortes de fornecimento de energia enquanto decorrem processos de reclamação. A apresentação de uma queixa passa também a suspender o prazo legal de prescrição de 6 meses para a cobrança de consumos, que só é retomado após a decisão final ou encerramento do litígio.
A DECO Proteste lançou uma nova plataforma digital e gratuita chamada Saber Poupar, concebida para ajudar as famílias a gerirem e otimizarem o seu orçamento de forma integrada. A ferramenta permite aos consumidores simular e comparar opções de poupança em diversas áreas do dia-a-dia, como supermercados, telecomunicações, banca, mobilidade e energia. Nos supermercados, por exemplo, a plataforma cruza a localização e os hábitos de consumo do utilizador para indicar onde as compras ficam mais baratas, enquanto nas telecomunicações encontra o tarifário mais vantajoso a partir das faturas recentes, mesmo com períodos de fidelização a decorrer. Esta nova plataforma reúne também várias soluções desenvolvidas pela DECO Proteste ao longo dos anos, integrando simuladores, calculadoras e estudos comparativos, além de dar acesso a parcerias e benefícios exclusivos. O principal objetivo não é apenas cortar custos numa fatura isolada, mas sim proporcionar aos consumidores uma visão global das suas despesas essenciais, facilitando a identificação sistemática das melhores oportunidades de poupança em todo o seu orçamento familiar.

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0: 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Boa tarde. São 18 horas.
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11: Bem-vindos, estas são as notícias na Antena Livre. A 13ª edição do Festival de Tapiscos, o Festival de Tapas e Petiscos, está a realizar-se até domingo, na Avenida Pedro Boto Machado, em Gouveia, prometendo 4 dias de celebração da gastronomia regional, dos produtos locais e da cultura. O programa integra show cookings, workshops, exposições, animação de rua, espetáculos musicais e dezenas de propostas gastronómicas preparadas pelos restaurantes participantes. Para hoje, o programa inclui a inauguração da exposição Vila América, Retratos de um Lugar Inesquecível, o lançamento do opúsculo Avenida Pedro Amaral, Boto Machado, no Tempo e na História, um workshop de confecção e degustação de manteiga com salicórnia, uma apresentação do Orange Wine pela Quinta da Espinosa e a animação musical com Rui Costa. Amanhã arranca o Eco Market, a agroecologia para todos, e prossegue com várias sessões dedicadas à alimentação saudável, bem-estar e produtos locais, dinamizada pela nutricionista Elsa Alves, pela Escola Velha Teatro de Gouveia e pela Adruze. O dia termina com a animação de rua e o 10º encontro de concertinas de Gouveia. No domingo, o último dia do festival, a gastronomia assume o protagonismo através de várias sessões de show cooking promovidas pela Adruze, pelo projeto CLDS 5G de Gouveia, pelo chefe Paulo Silva e pela confraria Báquica Gastronómica e do Requeijão da Serra da Estrela. Haverá ainda a apresentação do licor Morabeza Drink, música e danças cabo-verdianas e o encerramento com a animação da Sociedade Musical Gouviense e o espetáculo de Jorge Rodrigues, da Escola Musical de Gouveia. Ao longo de 4 dias, os visitantes poderão ainda degustar as propostas preparadas pelos restaurantes Cacau, Mirra Serra, o Taco F10, Trave Velha e Tu, e que irão apresentar tapas e petiscos confeccionados com produtos locais e da Serra da Estrela. A Escola Profissional da Serra da Estrela e o Conservatório de Música de Ceia, Collegium Musicum, estão a promover mais uma edição do Curso de Verão, uma iniciativa que reúne cerca de 140 jovens músicos provenientes de bandas filarmónicas e academias de música dos concelhos de Ceia, Gouveia, Nelas e Oliveira do Hospital. Ao longo de 5 dias intensivos de formação, os participantes trabalham sob a direção dos maestros Artur Pinho e Daniel Botelho, acompanhados por um corpo docente especializado. A iniciativa resulta da colaboração entre as autarquias de Ceia, Gouveia, Nelas e Oliveira do Hospital, que asseguram o apoio logístico ao projeto em articulação com as bandas filarmónicas da região e o ensino profissional e artístico da música. O trabalho desenvolvido durante o curso será apresentado em 2 concertos. O primeiro realiza-se hoje pelas 21h30 no Largo da Câmara Municipal de Ceia, com entrada livre. O segundo terá lugar na segunda-feira, às 19h, no Centro de Interpretação da Serra da Estrela, integrado na programação do Prof. MAT 2026, sendo reservado aos participantes daquele encontro nacional. A 17ª edição do concurso Os Melhores Vinhos do Dão registou um número recorde de inscrições, com 41 produtores e 176 vinhos em competição, representando um crescimento superior a 30% no número de agentes económicos face ao ano passado. As provas decorrem neste final de semana em Viseu, enquanto os vencedores serão anunciados no próximo dia 17 de julho, durante a cerimónia de entrega de prémios no Museu do Vinho e das Artes, em Nelas. Organizado pela Comissão Vitivinícola Regional do Dão, o concurso distingue anualmente os vinhos que melhor representam a qualidade, a diversidade e excelência da região de Marcada do Dão. Para o presidente Manuel Pinho, presidente da Comissão Vitivinícola Regional do Dão, o crescimento do número de participantes demonstra a confiança que os produtores depositam no concurso e reforça a sua importância enquanto instrumento de valorização e promoção dos vinhos da região. A denominada Grande Prova decorre quinta-feira, seguindo-se na manhã de sexta a prova finalíssima, onde serão apurados os vinhos mais pontuados de cada categoria. A cerimónia de entrega dos prémios realiza-se no dia 17 de julho, às 19h, no Museu do Vinho e das Artes, em Nelas. O Regimento de Infantaria 14, em Viseu, assinala amanhã o Dia dos Viriatos, uma data que marca o 75º aniversário do quartel da unidade em Repeses. O programa reúne cerimónias militares, momentos religiosos e iniciativas culturais num dia de convívio entre militares no ativo, antigos militares e ex-funcionários civis e respectivas famílias. Destaca para a apresentação do livro Regimento de Infantaria 14, História, Factos e Personalidades, seguido do já tradicional almoço de confraternização com o Rancho à Moda do 14 e uma atuação da Filarmónica Cidade Viseu. O quartel dos Viriatos foi inaugurado, lembra, em julho de 1951, quando o Regimento de Infantaria 14 deixou o antigo quartel dos Terceiros, junto ao Rocio de Viseu. A mudança para as atuais instalações em Repeses marcou uma nova etapa na história da unidade. E agora olhamos para o desporto com João Cruz.
12: Terminada a época 2025-2026, 2026, o presidente da Associação Futebol da Guarda, Luís Brás, faz o balanço do seu primeiro mandato.
13: Há um ano assumimos o compromisso de fazer diferente, de estar mais próximos dos clubes, dos atletas, dos municípios, dos jogadores, treinadores, árbitros e demais agentes esportivos que todos juntos fazem crescer a Associação Futebol da Guarda e o nosso futebol e o nosso futsal. Hoje os resultados começam a falar por si. Mais atletas, mais competição, mais formação, mais inovação, mais prémios e mais oportunidades para os nossos jovens. Continuamos a trabalhar com ambição, proximidade e visão de futuro para que a Associação Futebol da Guarda seja uma referência dentro e fora das quatro linhas. O caminho faço todos os dias e este é apenas o começo.
12: Luís Brás, o presidente da Associação Futebol da Guarda, a fazer o balanço do seu primeiro ano de mandato.
11: João Cruz, no vasto deste bloco de notícias, aqui na sua Antena Livre.
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1: Olá. Um dia destes alguém me disse: lembra-te que a vida pode ser muito mais do que aquilo que te contaram. Por isso, em cada manhã que acordas, agradece a Deus, independentemente da ideia que tiveres dele, por mais um dia. Traça os teus objetivos e vai em frente, porque quem luta e segue os seus ideais chega mais cedo ou mais tarde onde planeou. E recorda-te que Deus pode orientar o teu barco, mas tu precisas remar. Sempre que tentarem que tu desistas dos teus objetivos, lembra-te que só conseguem se tu deixares. Não importa a direção que caminhas, se o fizeres com as pessoas que te amam e que te fazem feliz. E permite-me dizer-te, se algum dia levares um pontapé no traseiro, é sinal de que vais à frente. Pensa nisto, já que este é certamente o lado bom da vida.
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0: 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São 19 horas. 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

Olá, então viva, muito boa noite, bem-vindos a este espaço de música e também com alguma informação. Vamos começar com esta: a freguesia de Figueira da Grande acolhe o 4º Trilhos Castro de Zadiar, com os seguintes padrinhos que eles que vão padrinhar então esta prova: Elsa Fernandes e Tozé Martins. São então os padrinhos desta prova de Trilhos de Castro de Santiago, o 4º Trilhos de Santiago. Castro, Trilhos de Castro de Santiago, assim, em Figueira da Granja, Fornos de Algodres, Conselho de Fornos de Algodres, no dia 11/7, sábado, portanto, já amanhã então, que vai ter lugar então esta prova, Trilhos Castro de Santiago. No futebol, antes mesmo de irmos à música, no futebol então, no São Romão, sei, Rui Fernandes lidera o comando técnico dos séniores com a equipa reforçada. Em São Romão, então, que já tem então a equipa técnica é liderada por Rui Fernandes, que está no comando técnico da equipa sénior do São Romão, e com a equipa então reforçada. Vamos então ao desenvolvimento da notícia. A equipa da Associação Desportiva de São Romão já definiu a equipa técnica que irá orientar a formação sénior na temporada 26-27, apostando numa

também o trabalho diário da equipa técnica, contribuindo para a sua preparação dos treinos e para a preparação específica dos guarda-redes. Ficará ainda a cargo de preparação específica dos guarda-redes, ficará ainda a cargo de Luís Silva, responsável pelo desenvolvimento técnico e tático dos atletas que ocupam essa posição. A estrutura técnica conta ainda com Nelson Rebelo, e que desempenhará funções de analista, reforçando assim a componente estratégica através da análise de desempenho da equipa e dos adversários. Com esta equipa técnica, a Associação Desportiva Salomão inicia assim a preparação da época 26-27 com a ambição apostada numa estrutura sólida, multidisciplinar, para potenciar o rendimento do plantel sénior e continuar assim a afirmar o clube no futebol distrital. E agora sim, vamos então na música, e na música vamos começar com esta. Vamos recordar, e vamos até o ano de 2014, vamos recordar Carlos Paião com esta Telefonia nas Ondas do Ar.

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0: 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Fomos assim até o ano de 2014. Vamos continuar com mais música. Já a seguir, vamos recordar esta também, de Paulo de Carvalho, Mãe Negra.

recordamos assim este grande tema do Paulo de Carvalho, este Mãe Negra, para recordar também, já a seguir, vamos recordar, e vamos até o ano de 1992, vamos recordar a Cesária Évora com este Saudável. A continuação de muito boa tarde, já sabe que consigo vamos até às 8 da noite.

0: Recordamos assim Cesar Évora com este tema Saudade, o tema que estamos então a acabar de ouvir.
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0: Agora vamos com a música, vamos recordar também esta do ano de 2020. Pedra Filosofal, a voz é de Manuel Freire. Manuel Freire, oh Manuel, estás-te a portar mal. Ah, estás, vamos lá ver se cantas. Anda lá.
2: Eles não sabem que o...
0: Lá por Manuel Freire, do Manuel Freire de início.

Pedra Filosofal, foi assim a voz de Manuel Freire, marcando presença também nesta nossa tarde de hoje. Para já seguir com o Fernando Girão, mas é o ano de 1993. Aí eu só sei viver assim.

Aí eu só sei viver assim. Recordamos a voz de Fernando Girão com este tema do ano de 1993. E agora vamos recuar também mais uns aninhos atrás, na voz de Dulce Pontes, com esta Lusitânia Paixão. A continuação então de muito boa tarde, onde quer que esteja, onde quer que se encontre, já sabe, venha ali connosco até às 8.

Lusitânia Paixão, para a voz da Dulce Pontes. Este tema tem já com uns aninhos. Agora vamos recordar também Beto, vamos recuar até o ano 2009. Vamos recordar a voz do Beto e estas memórias esquecidas.

Recordámos assim a voz do Beto com estas Memórias Esquecidas, tema para o ano de 2009. Agora vamos recordar também este Cavalo à Solta na voz de Fernando Tordo, mais um tema de José Carlos Ari dos Santos na voz de Fernando Tordo.

0: Cavalo à solta foi a voz de Fernando Tordo e agora vamos para as despedidas de hoje. Passam 50 minutos das 19 horas, estamos mais ou menos a 10 minutos das 8 e do final também desta emissão, que vai estar de volta na próxima sexta-feira. Para todos, a continuação de uma ótima sexta-feira, um bom fim de semana para todos, quanto a mim, até segunda-feira à 1 da manhã. Bom fim de semana, até segunda. Terminamos com Recordar é Viver, a voz é do Vítor Espadinha.
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6: 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São 20 horas.
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7: Bem-vindos, estas são as notícias na Antena Livre. A 13ª edição do Festival Tapiscos, o Festival de Tapas e Petiscos, está a realizar-se até domingo, na Avenida Pedro Boto Machado, em Gouveia, prometendo 4 dias de celebração da gastronomia regional, dos produtos locais e da cultura. O programa integra show cookings, workshops, exposições, animação de rua, espetáculos musicais e dezenas de propostas gastronómicas preparadas pelos restaurantes participantes. Para hoje, o programa inclui a inauguração da exposição Vila América, retrato de um lugar inesquecível, o lançamento do opúsculo Avenida Pedro Amaral no Boto Machado, no Tempo e na História, um workshop de confecção e degustação de manteiga com salicórnia, uma apresentação do Orange Wine pela Quinta da Espinosa e a animação musical com Rui Costa. Amanhã arranca o Eco Market, a agroecologia para todos, e prossegue com várias sessões dedicadas à alimentação saudável, bem-estar e produtos locais, dinamizada pela nutricionista Elsa Alves, pela Escola Velha Teatro de Gouveia e pela Adru. O dia termina com a animação de rua e o 10º encontro de concertinas de Gouveia. No domingo, o último dia do festival, a gastronomia assume o protagonismo através de várias sessões de show cooking promovidas pela Adruze, pelo projeto CLDS 5G de Gouveia, pelo chef Paulo Silva e pela confraria Báquica Gastronómica e do Requeijão da Serra da Estrela. Haverá ainda a apresentação do licor Morabeza Drink, música e danças cabo-verdianas e o encerramento com a animação da Sociedade Musical Gouviense e o espetáculo de Jorge Rodrigues, da Escola Musical de Gouveia. Ao longo de 4 dias, os visitantes poderão ainda degustar as propostas preparadas pelos restaurantes Cacau, Mirra Serra, o Taco F10, Trave Velha e Tu, e que irão apresentar tapas e petiscos confeccionados com produtos locais e da Serra da Estrela. A Escola Profissional da Serra da Estrela e o Conservatório de Música de Ceia, Collegium Musicum, estão a promover mais uma edição do Curso de Verão, uma iniciativa que reúne cerca de 140 jovens músicos provenientes de bandas filarmónicas e academias de música dos concelhos de Ceia, Gouveia, Nelas e Oliveira do Hospital. Ao longo de 5 dias intensivos de formação, os participantes trabalham sob a direção dos maestros Artur Pinho e Daniel Botelho, acompanhados por um corpo docente especializado. A iniciativa resulta da colaboração entre as autarquias de Ceia, Gouveia, Nelas e Oliveira do Hospital, que asseguram o apoio logístico ao projeto em articulação com as bandas filarmónicas da região e o ensino profissional e artístico da música. O trabalho desenvolvido durante o curso será apresentado em 2 concertos. O primeiro realiza-se hoje pelas 21h30 no lar da Câmara Municipal de Ceia, com entrada livre. O segundo terá lugar na segunda-feira, às 19h, no Centro de Interpretação da Serra da Estrela, integrado na programação do Prof. Mat 2026, sendo reservado aos participantes daquele encontro nacional. A 17ª edição do concurso Os Melhores Vinhos do Dão registou um número recorde de inscrições, com 41 produtores e 176 vinhos em competição, representando um crescimento superior a 30% no número de agentes económicos face ao ano passado. As provas decorrem neste final de semana em Viseu, enquanto os vencedores serão anunciados no próximo dia 17 de julho, durante a cerimónia de entrega de prémios no Museu do Vinho e das Artes, em Nelas. Organizado pela Comissão Vitivinícola Regional do Dão, o concurso distingue anualmente os vinhos que melhor representam a qualidade, diversidade e excelência da região de Marcada do Dão. Para o presidente Manuel Pinho, presidente da Comissão Vitivinícola Regional do Dão, o crescimento do número de participantes demonstra a confiança que os produtores depositam no concurso e reforça a sua importância enquanto instrumento de valorização e promoção dos vinhos da região. A denominada Grande Prova decorre quinta-feira, seguindo-se na manhã de sexta a prova finalíssima, onde serão apurados os vinhos mais pontuados de cada categoria. A cerimónia de entrega dos prémios realiza-se no dia 17 de julho, às 19h, no Museu do Vinho e das Artes, em Nelas. O Regimento de Infantaria 14, em Viseu, assinala amanhã o Dia dos Viriatos, uma data que marca o 75º aniversário do quartel da unidade em Repeses. O programa reúne cerimónias militares, momentos religiosos e iniciativas culturais num dia de convívio entre militares no ativo, antigos militares e ex-funcionários civis e respectivas famílias. Destaque para a apresentação do livro Regimento de Infantaria 14, História, Factos e Personalidades, seguido do já tradicional almoço de confraternização com o Rancho à Moda do 14 e uma atuação da Filarmónica Cidade de Viseu. O quartel dos Viriatos foi inaugurado, lembra, em julho de 1951, quando o Regimento de Infantaria 14 deixou o antigo quartel dos Terceiros, junto ao Rocio de Viseu. A mudança para as atuais instalações em Repeses marcou uma nova etapa na história da unidade. E agora olhamos para o desporto com João Cruz.
8: Terminada a época 2025-2026, o presidente da Associação de Futebol da Guarda, Luís Brás, faz o balanço do seu primeiro mandato.
9: Há um ano assumimos o compromisso de fazer diferente, estar mais próximos dos clubes, dos atletas, dos municípios, dos jogadores, treinadores, árbitros e demais agentes esportivos que todos juntos fazem crescer a Associação Futebol da Guarda e o nosso futebol e o nosso futsal. Hoje os resultados começam a falar por si. Mais atletas, mais competição, mais formação, mais inovação, mais prémios e mais oportunidades para os nossos jovens. Continuamos a trabalhar com ambição, proximidade e visão de futuro para que a Associação Futebol da Guarda seja uma referência dentro e fora das quatro linhas. O caminho faço todos os dias e este é apenas o começo.
8: Luís Brás, o presidente da Associação Futebol da Guarda, a fazer o balanço do seu primeiro ano de mandato.
7: João Cruz, no fecho deste bloco de notícias, aqui na sua Antena Livre.
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0: 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Boa noite. São 21 horas.
6: Os biocombustíveis podem agravar a pressão sobre os preços dos alimentos. É o destaque desta edição do Pulsar Económico.

Um estudo à escala global revela que o consumo de biocombustíveis poderá aumentar cerca de 30% já este ano e 70% até 2030, impulsionado pelas metas ambiciosas de países como os Estados Unidos, a Indonésia e a Tailândia. Esta tendência, que surge como resposta à escalada dos preços do petróleo, ameaça a segurança alimentar global ao intensificar a competição direta entre a produção de alimentos e a de combustíveis. Atualmente, o setor já consome 5% dos fertilizantes mundiais para gerar apenas 4% dos combustíveis de transporte, o que agrava a escassez de recursos e pressiona em alta os preços das matérias-primas agrícolas. Além do impacto socioeconómico, a expansão acelerada dos biocombustíveis acarreta graves riscos ambientais. A análise sublinha que, para os biocombustíveis representarem 20% do consumo global rodoviário, seriam necessários mais 130 milhões de hectares de área agrícola, o equivalente à dimensão da África do Sul, o que resultaria em desflorestação massiva e num impacto climático potencialmente pior do que o dos combustíveis fósseis. Face a este cenário, o estudo alerta para o perigo de promover combustíveis feitos a partir de alimentos e defende que a principal resposta à crise energética deve passar pela eletrificação dos transportes. Alimentar monitorizado pela Deco Proteste, composto por 63 bens essenciais, registou um aumento de 3,08€ na última semana, fixando-se agora nos 256,71€. Esta subida surge após uma descida na semana anterior. Entre os produtos que mais encareceram recentemente, destacam-se os brócolos, com um aumento de 13%, o tomate xuxa, que está 12% mais caro, e a farinha para bolos, 9%. A análise demonstra também um agravamento significativo do custo de vida a médio e longo prazo. Para comprar exatamente o mesmo conjunto de produtos, que inclui carne, peixe, frutas, legumes e mercearia, os consumidores gastam hoje mais 14,89€ do que no início do ano e mais 16,59€ em comparação com o mesmo período do ano passado. Se a comparação for feita com o início de 2022, a diferença é ainda mais drástica. O mesmo cabaz custa agora mais 69€. Um aumento de quase 37%. O governo português anunciou o lançamento de um novo produto de poupança destinado às famílias, os certificados do Tesouro Série 5. Este instrumento financeiro, pensado para poupanças a médio prazo, oferece uma taxa fixa crescente, garantindo o capital investido e proporcionando uma remuneração média anual bruta de 2,71%. A iniciativa visa diversificar as opções de poupança dos cidadãos, apresentando-se como uma alternativa de taxa fixa que complementa os atuais certificados de aforro Série F, que possuem taxa variável. As subscrições já estão abertas e podem ser realizadas através de várias vias, incluindo o Aforro Net, os Espaços Cidadão, as instituições financeiras aderentes e as lojas CTT. Os CTT, enquanto parceiros históricos na distribuição deste tipo de produtos, disponibilizam também a subscrição digital através da sua aplicação móvel para quem já possui uma conta Aforro. É de notar que, embora isentos de imposto de selo em caso de herança para herdeiros legitimários, os juros gerados pelos certificados estão sujeitos a IRS. A partir de agosto, entrará em vigor em Portugal um novo regime elétrico que visa não só acelerar a transição energética para fontes renováveis, mas também reforçar substancialmente os direitos dos consumidores de eletricidade. Segundo a DECO, uma das mudanças mais relevantes é a obrigatoriedade dos grandes comercializadores passarem a disponibilizar contratos a preço e prazos fixos com a duração mínima de um ano. Durante a vigência destes contratos, as empresas ficam estritamente impedidas de alterar as condições unilateralmente ou de proceder à sua denúncia antecipada, oferecendo assim maior previsibilidade e segurança às famílias face às oscilações do mercado. Adicionalmente, as novas regras trazem um forte reforço na proteção dos clientes, especialmente os mais vulneráveis, prevendo a criação de planos de pagamento adaptados à situação económica de cada família e medidas excepcionais em caso de crise de preços da eletricidade. Outra proteção crucial para o consumidor passa a ser a proibição de cortes de fornecimento de energia enquanto decorrem processos de reclamação. A apresentação de uma queixa passa também a suspender o prazo legal de prescrição de 6 meses para a cobrança de consumos, que só é retomado após a decisão final ou encerramento do litígio.
A Deco Proteste lançou uma nova plataforma digital e gratuita chamada Saber Poupar, concebida para ajudar as famílias a gerirem e otimizarem o seu orçamento de forma integrada. A ferramenta permite aos consumidores simular e comparar opções de poupança em diversas áreas do dia-a-dia, como supermercados, telecomunicações, banca, mobilidade e energia. Nos supermercados, por exemplo, a plataforma cruza a localização e os hábitos de consumo do utilizador para indicar onde as compras ficam mais baratas, enquanto nas telecomunicações encontra o tarifário mais vantajoso a partir das faturas recentes, mesmo com períodos de fidelização a decorrer. Esta nova plataforma reúne também várias soluções desenvolvidas pela Deco Proteste ao longo dos anos, integrando simuladores, calculadoras e estudos comparativos, além de dar acesso a parcerias e benefícios exclusivos. O principal objetivo não é apenas cortar custos numa fatura isolada, mas sim proporcionar aos consumidores uma visão global das suas despesas essenciais, facilitando a identificação sistemática das melhores oportunidades de poupança em todo o seu orçamento familiar.

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0: bom dia. Muito bom dia.
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2: A fé não é a estrada, mas pode ser a força que nos faz caminhar. Nunca perca a esperança no seu coração, porque milagres moram no invisível. Feliz é quem esclarece e aprende a viver com calma. Existem dois tipos de cansaço, um pela necessidade de dormir e o outro pela necessidade de paz. Boa noite, bom trabalho, boa viagem, bom descanso. Seja qual for a forma em que nos seja ouvido, seja bem-vindo a mais uma edição do Expresso. Esta então referente ao dia 10 de julho. É o 191º dia do ano e faltam 174 dias para o ano 2026 acabar. É dia então de Santo Olavo, rei da Noruega. E diz-lhe que estamos com 21 graus por Gouveia, 23 para a Guarda, 26 para Pinhel, 26 para Almeida, 26 também para Freixeneda, ainda para Ameda, 26 para Vila Nova de Foscoa, 27 para Freixiel, 26 para Vila Pouca da Guiá, 22 para Mendela, 28 para o Peso da Régua, 21 para Sinfães, 18 graus para Mole, 17 graus para o Porto, 17 também para Castro Daire, 19 para Tavoz do Carregal, 22 para Viseu, 19 para Alcofra e Santa Cruz da Trapa, 18 graus para Aveiro, 18 para o Luz, 19 para Cantanhede, 19 para Figueira da Foz, 18 graus para Coimbra, 19 para Sour e também 18 graus e para Iripombal, 18 graus para Miranda de Corvo e para Alouja, 19 graus e para Pampilhosa da Serra, 20 graus e ainda para o Fundão, 25 e para Castelo Branco, 26. Bom, e vamos então iniciar, e claro que mais uma vez, lembrando sempre para si, senhor indigente, senhor comercial, se quiser anunciar aqui a nossa rádio, faça o favor, é só ligar para mim ou ligar para os nossos serviços comerciais e juntos daremos a maneira mais fácil e mais cómoda também de fazer divulgar os seus produtos, os seus serviços, aquilo que fabrica, aquilo que produz, aquilo que comercializa e levar mais longe. Então, olhe, e certamente que com isso irá obter muito mais lucros e nós também iremos lucrar alguma coisa com isso. E vamos lá então agora dizer-lhe que vamos então iniciar esta edição do Expresso. Por vossa conta ficam o 2345-51397 e o móvel 964067212. Está a ouvir a Antena Livre a partir do Gouveia 89.6 e vamos então iniciar com o Toto África. E para recordar,

0: 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Antena Livre Gouveia. Recordámos Totó África. E então assim que vamos para os dois telefones, tenho dois ocupados neste momento e vou começar por quem chegou primeiro. Vamos lá então aqui à luz, amigo Arménio Paiva, muito boa noite.
1: Boa noite.
0: Ô Arménio, está bem consigo?
1: Está tudo.
0: Felizmente é a meia trabalha, não?
1: Não, não, amanhã não.
0: Ainda bem, ainda bem. Ainda vai ter aí um fim de semana aí para esticar o bacalhau. Olha, diga-me lá então uma coisa, meu amigo. É, está prontinho, já está deitado, não?
1: Sim, já estou.
0: Muito bem. Olha, vamos ainda ouvir aqui Totó Cutunho, Solomoá. A quem é que vai dedicar, meu amigo?
1: É, para eu ouvir, para vocês aí, para o nosso amigo Carlos Ferreira no Luxemburgo, aqui a minha vizinha de Penacova,
0: a
1: todos aqueles que me dedicam, a todos que estão a ouvir e com um bom fim de semana.
0: E igualmente para si também, meu amigo. Um grande abraço, olha, um ótimo fim de semana, aproveito para descansar também, meu amigo.
1: Obrigado, igualmente.
0: Segunda-feira, até segunda-feira, Arménio. Boa noite, boa noite. E vamos ainda aqui ao telefone e estamos em Aveiro. Amigo Armando Trancoso, muito boa noite.
2: Uma excelente noite para si, para a esposa, para todos os colegas, para todo o auditório também.
0: Muito bem. Olha, Armando, está muito frio aí para Aveiro, muito calor?
2: Está assim, tempo está bom, ando aqui a dar de comer às gaivotas.
0: Pois isso é muito bom. Pois andam coisinhas, andam cheinhas de fome. Pois, isso é que vai dar muito trabalho. Olha, vai junto com o músico que pediu o Arménio Paiva, na lousa.
2: Bem que ele sabe a conduzir bem, eu vou à boleia dele.
0: Ah, claro, ele sabe conduzir, claro.
2: Sabe conduzir bem, então ainda bem.
0: Sabe conduzir máquinas, aquelas de alcatroar e tudo. É um homem de todo. Olha, e diga-me. Muito bem, e diga-me então uma coisa, quem é que vai dedicar, meu amigo?
2: Vou dedicar para si, para a esposa, para a filhota, para o Gerro, para a mana, para a restante família, para a dona Cristina Ferreira e toda a sua família, para os tantos colegas também, respectivas famílias, bem, e para o Sr. Armânio Baio, um grande abraço para ele, para o Sr. Rubem, para o Sr. Paulo Garcia, para a dona Dolores, dona Lucinda Costa, dona Odina Rosa Moguim, dona Gracinda, dona Felizbela, Dona Terezinha dos Queijos e Marido, Dona Rosalina da Cruz da Ápia e Marido, Sr. Fernando Silva, Dona Vera Lúcia e sua filhota, Dona Sr. Palácio Nobre e esposa, Sr. José Abreu e esposa, Dona Filomena Pedro e respectivas famílias das pessoas que mencionei, assim como para o auditório, para todas as pessoas que falaram no meu nome, respectivas famílias, desejo a todos a continuação de um excelente fim de semana. Beijinhos e abraços para todos. Olha, vou continuar a dar comer às revotas.
0: Faz muito bem, meu amigo. Faz muito bem.
2: Pintear para ver se elas apenas ficam todas as vinhas.
0: Pronto. É assim mesmo. Um abraço. Até segunda-feira, meu amigo. Até segunda. Igualmente para si também. E vamos então ao nosso seguinte.
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0: Não é difícil. É assim mesmo. Quanto mais ouve, mais gosta. Totó Cutunho. E vamos lá então ouvir Solomoá.

0: feito assim que recordámos Toto Coutinho, Solomon. E vamos lá então agora, esta música foi pedida pelo amigo Armando e Paiva na loja, seguido pelo amigo Armando Trancoso em Aveiro. Agora vamos para o telefone. E assim sendo, a amiga Feliz Bela, muito boa noite.
1: Boa noite, Sr. António.
0: Então como é que vai a minha amiga?
1: Vou indo devagar, devagarinho.
0: Pois tem que ser, devagarinho. Olha, e vamos
1: olha lá, até o Armando Trancoso anda a apanhar o quê?
0: Está a comer as gaivotas e depois vai vendê-las também. Ah, pois.
1: Oh, meu Deus do céu,
0: ele tem muito trabalho. Ah, pois é, ele tem muito o que fazer. Olha, diga-me aí uma coisa. Amar como José Mou com Jorge Ferreira, para quem vai, minha amiga?
1: Olha, vai para o meu marido com um beijinho, para os meus filhos, para as minhas noras, para os meus netinhos. Um beijinho muito grande, eles não ouvem, mas fica a intenção. Não faz
0: exatamente
1: mal nenhum. Agora vou para os meus amiguinhos. Aldina Rosa, de Moquins, Senhor Silvério, Dona Olga de Viseu, Dona Rosalina. Vai também para aquela família toda da Calheta, Sr. Abreu. Armando Trancoso, Armando Paiva, a Lolas Melhoras, um beijinho. Fernando Pombal, Lourdes de Guimarães e Ana Maria do Touro e Lucinda Costa, de Lourdes de Penacova.
0: Muito bem.
1: Luz Almeida de Penacova, pronto, assim. Para a Lúcia, Joaquim, sua esposa Maria, um beijinho e as melhores para o Sr. Joaquim, tudo bom e boa noite. E vai para o Luís de Mongelos, Isabel Costa e Eduardo Mota e Maria Rosa Isália de Fronzal Gordes, Irene de Fronzal Gordes e Dona Terezinha de Queijinhos e para a sua irmã, um beijinho para
0: muito obrigada.
1: António. Um beijinho e para a sua esposa.
0: Muito
1: um beijão
0: obrigada,
1: e bom fim de semana.
0: Igualmente para si também.
1: E até segunda-feira.
0: Até segunda-feira, se Deus quiser, está bem, António? Minha amiga. Um grande abraço para o marido, para si, um grande beijinho. Até segunda-feira, se Deus quiser, está bem?
1: Até segunda-feira.
0: E vamos aqui ao telefone, amigo Eduardo Mota. Muito boa noite.
2: Para o amigo António Macedo, muito boa noite, estimados ouvintes da Rádio Antena Livre do Gouveia, para todos os ouvintes e participantes, para todos quantos lá trabalham.
0: É assim mesmo. Olha, diga-me então, qual é a música que quer ouvir mesmo?
2: Eu acho que eu não sei bem o nome da artista, o amigo António.
0: Sim.
2: É aquela. Eu canto da Dilma, manda sete para os anjinhos. Que eu tenho gravada no CD que vocês mandaram. Não sei bem o nome da artista dela.
0: Canta a Dia?
2: É capaz de ser.
0: Canta a Dia, exatamente. E diga-me então, para quem é que quer dedicar?
2: Olha, para já vai para a Dona Elizabeth, que deixou a linha aberta, e as grandes melhoras dela. Para ela e para a família toda dela. Levei para a Dona Lourdes Terra Savas, para a Dona Maria Lourdes Porras de Algodres, para a Dona. Já falei na Civil, na Lisbela, não já?
0: Sim, sim.
2: Agora para a Dona Elizabeth, para a Dona Isália de Porras de Algodres Fuinhas, e para a Dona Rosalina, Vera Lúcia e filha. E para o senhor da Madeira, para o senhor Prato, para a família da mãe dele, para os senhores dos Açores e para o senhor Jiguinho Santiaguinho. Olha, para não estarmos a perder mais tempo,
0: muito
2: para todas
0: bem.
2: As pessoas que se esquecer alguém, fica para a semana. Para todas as pessoas que eu estou medicado, mas também para mim, que é para não estar a perder muito tempo.
0: Muito bem.
2: Para a sua esposa, que não tive tempo, com todo o respeito, dois beijinhos.
0: Muito obrigado.
2: Para si também, para a família toda completa. Também para a sua irmã, também
0: muito
2: dois beijinhos.
0: Mais uma vez.
2: E para a Dona Maria, que ela que manda muitos beijinhos.
0: Ah, sim, sim, do bairro Santa Polónia.
2: E para
0: muito
2: ela
0: obrigado.
2: Também, acho que o marido também está doente e as melhoras dele.
0: Sim, sim.
2: Bom, e acho que está tudo. Uma boa noite de descanso.
0: Igualmente,
2: para todos.
0: Si também. Um excelente fim de semana.
2: E até segunda-feira.
0: Até segunda-feira, José, meu amigo. Obrigado, um abraço. E vamos ainda agora nós seguindo Jorge Ferreira. Amar como vos amou. A vida feliz bela na reta do Diós em Viseu.
3: Bom dia.
0: De novo, e ficam por vossa conta os dois telefones.

0: Amar como Jesus. Jorge Ferreira. Vem passar aqui nos pés esta noite na sua antena livre, a partir de Gouveia. Cá estamos nós, 89.6, frequência modulada. Olhe de Gouveia, vamos dar um saltinho até a Vermelho Pombal. E assim sendo, vamos lá então. A casa do Fernando Silva. Fernando Silva, muito boa noite.
1: O António não está em casa, está na Freguesia de Santiago de Litém.
0: Muito bem. Olha, eu sei muito bem onde é Santiago de Litém. Muito bem.
1: Mais propriamente em São Francisco.
0: São Francisco, tive o prazer de passar por aí muitas vezes a caminho de Albreira dos Louros. Meu amigo, diga-me uma coisa. Esta é que vai para Albreira dos Louros, não é?
1: Dá. Todos os caminhos vão dar, esta é uma das principais.
0: Exatamente. Olha, diga-me então uma coisa. Vamos ouvir aqui a seu pedido, Tina Monteiro e Não Amor. A quem é que vai dedicar? Olha, antes disso, tem aqui um amigo que lhe quer dizer qualquer coisa. Ô Plácido, diga aí boa noite ao Fernando.
2: Boa noite, amigo. Fernando, como está?
1: Boa noite, amigo Plácido. Estou em pé, mas por pouco tempo, tenho que ir para uma central ali.
2: Muito bem, está em Pombal e está ao mesmo tempo aqui na Ilha da Madeira.
0: Pois é. Hoje já falo consigo, Plácido. Já falo consigo, até já. Ô Fernando, completa então a sua dedicatória.
1: A minha dedicatória vai para si, vai para toda a sua família. Vai para o Sr. Plácido. Fazer abrigo.
0: Muito
1: bem. Eu tenho bom assentar ali.
0: Faz muito bem. Aproveite.
1: Umas teclas e tudo por aula.
0: E faz muito bem.
1: Amanhã temos a celebração à noite.
0: Muito bem.
1: E tudo bom para você. Um bom fim de semana.
0: Igualmente.
1: Um grande abraço para o Sr. Plácido, que sempre estou a ouvir.
0: Muito bem.
1: E falar-lhe dar umas palavras.
0: Um abraço, Fernando. Olha, até segunda-feira, se os quiser.
1: É sempre bem-vindo.
0: Pois, claro que sim. Tá. Um grande abraço e até segunda-feira. Até segunda-feira. Ó, amigo Plácido Nóbrega, vamos ver agora como é que está. Muito boa noite.
2: Boa noite, caro amigo António, como está?
0: Ah, eu estou muito bem, amigo, como é que vai?
2: 5 estrelas na vossa companhia.
0: Ainda bem.
2: Ainda por cima a viajar no Expresso da Noite com o nosso caro amigo Sra. Fernando Silva, ao meu lado.
0: E com 19 graus aí no Funchal, é uma maravilha.
2: Olha, é espetacular.
0: Exatamente. Olha, diga-me uma coisa, vai junto com o Fernando Silva, com a Tina Monteiro e no Amor, a quem é que vai dedicar?
2: Vou dedicar à minha querida esposa, para a minha filhota, para a minha Natinha, para o Natinho, para o Gelo também ouvir, para a amiga Filomena do Conixal e a Natinha, e o amigo Galinha lá no Conixal, está em festa lá. Começa hoje as festas lá dos mariscos e do atum.
0: Pois, dos mariscos.
2: E para o meu compadre lá na Calheta, que ontem ligou-me a dizer que não mandei um abraço para ele.
0: Esqueceu-se.
2: Um abraço para ele, para a esposa da Ana Madalena e para o Zacarias também. E para a Marilhuda, a bonequinha de lá do casal.
0: Muito bem.
2: A Cachorrinha. Olha, e para toda esta família da Antena Livre, começar pelo nosso comandante da Brilha Raptas Menor, o Sr. Joaquim Santa Melora, um grande abraço e força, e para a frente do caminho, e para a Dona Maria, que também gosto muito de ouvir ela falar, a Mutina, dos beijinhos para a Dona Maria, e para toda esta gente que liga, para a Dona Rosalina, que também no Presidente da Madeira, vai um beijinho grande para ela, um abraço para os pulsos e toda a sua família, para a Dona Altina Rosa, para a Dona Irene também, para a Dona Terezinha dos Queijos, para a Dona Rosinda, para a Dona Elizabeth, para a Dona Lourdes, para a Dona de Lourdes, para a Dona Isália, um grande beijinho. Ela ontem não veio à antena.
0: Pois não.
2: Um beijinho grande para ela, está o Caldeguiar, está na hora, para a Dona Isabel Silva, no Comas Umbuí também, para a Dona Vera Lúcia e a sua filhota, para a Dona Cesária, para a Dona Armanda, para a Dona Lóia e os seus filhos, para a Dona Lucinda Costa e as suas panderetas e Rock, não esqueci de dizer o nome.
0: Muito bem.
2: Um beijinho para ela também. Para o Sr. Carlos Moraes, um grande abraço para a esposa do No Meio do Céu. Para o Sr. Eduardo Mota, que acabou de falar há pedacinho, um grande abraço para ele, tudo bom para a família. Para o Sr. Armando Trancoso,
0: sim.
2: Armando Trancoso, exatamente. Um grande abraço para ele, também no Conselho da Madeira. Um grande abraço para ele e toda a família, tudo bom.
0: Muito bem.
2: Um fim de semana. e estava a dar comer às gaivotas.
0: Às gaivotas, sim.
2: Aqui há muitas também, mas é de noite. Dias elas estão a dormir. E para toda a gente, pode ser os nossos imigrantes, aquele senhor António nos Estados Unidos, sim, um grande abraço. Para todos os imigrantes, a Carlos Ferreira em Luxemburgo, a Sr. Ruben, sem esquecer os nossos bombeiros e todo o pessoal que trabalha durante a noite e que está a ouvir a rádio, para os nossos padeiros, o Sr. Paulo, o Sr. Também aos outros senhores que também ligam.
0: Sim, sim,
2: para
0: o Mário.
2: Os padeiros dessa grande padaria e tudo uma santa noite.
0: Muito obrigado.
2: E para o amigo António, um abração para a sua querida esposa, Dona Virgínia, vários beijinhos, para a sua menina, para o seu filho, um abraço, para a sua mana também, Dona Fernanda. Vai um
0: muito
2: beijinho de madeira, com todo o carinho e respeito. Uma santa noite, um bom fim de semana para todos. Com saúde, paz e amor, que desejo para todos.
0: Muito obrigado, amigo. Até a segunda-feira, se você está bem. Até a segunda-feira. Já foi. E vamos para agora a seguinte com Dina Monteirinho no Amor. E juntamente vai também o amigo Eduardo Mota, que nos ouve também na Espreira, porque não encontrei a música que ele pedia. Vamos lá então, seguindo. De novo aí por vossa conta ficam o 2345513971 móvel 964067212.

0: foi então assim que estivemos a ouvir Hino ao Amor com Tina Monteiro. E vamos lá então para o telefone. E assim começamos aqui pelo lado esquerdo. Amiga Lola, muito boa noite. Olha, tinha por aqui a Lola, foi embora. Vamos então aqui ao telefone onde tem a amiga Dolores Almeida. Ah, oh, Dolores, muito boa noite.
1: Boa noite, André Macedo. É, tudo bem, bom? Tudo bem com vocês por aí?
0: Ah, está tudo em ordem, minha amiga. E então, consigo, como é que vai?
1: Olha, é um dia de cada vez.
0: Pois tem que ser.
1: Tem que ser.
0: Olha, e quero ouvir então os solitários, não é?
1: Sim, não trabalho não.
0: Não trabalho não, vamos lá ver o dentro por cá. Não trabalho não.
1: Olha, se não tiver este número de solitários, que isto tem muitas, mas não, eu gostava trabalho. dois deles. Eu gostava esta, que eu não entrei, não estou a entrar.
0: Não trabalho.
1: Não me deixaram.
0: Sim, vamos lá ver se eu consigo. Não trabalho não.
1: Então, olha lá,
0: e quem é que
1: fazer?
0: Vai dedicar, sim?
1: Então, vou dedicar à filha, filhos, netos. A senhora Armando, que anda lá no trabalho dele. Vai para a Lucinda, vai para a Rosa Maria da Figueira da Foz, vai para aquelas gentinhas todas de Coimbra para aí ligam, e vai para o Zé Mangueiras, vai para a Cristina Ferreira, vai para a Dona Feliz Vela, vai para o Arménio Paiva, vai para a Madeira Popolásica, que já há tempo que eu não escuto, um beijinho para ele e para a família, e vai para o Mangueiras, já disse, não sei se já disse, para a Dona Feliz Vela, e vai para a Cristina Ferreira também, beijinho em seu coração, e vai para o António Macedo,
0: muito
1: para a Dona Virgínia, para a filha e para o Gero, para a irmã, para o resto da família também com um beijinho, e para toda a gentinha do nosso auditório, que já é muita gente, não se pode estar a dedicar nome por nome, mas é para todos.
0: Muito bem, muito bem. Olha, e vamos lá então ouvir...
1: Agora até segunda-feira, se Deus quiser. Ontem não
0: pois
1: entrei
0: é.
1: Porque não me deixaram entrar na primeira hora e na segunda é muito triste para mim.
0: Olha, diga aqui, o trabalho vai-te embora, não encontra a música que me pediu.
1: Não é trabalho, vai-te embora.
0: Não trabalho, não, eu sei, mas não consigo encontrar.
1: Não, então, olha, deixe-me do mundo novo, dos.
0: Não trabalho não, com os solitários. Já tenho aqui a minha amiga. Já aqui tenho a minha amiga. Vamos lá então com esta música, está bem?
1: Pronto.
0: Muito obrigado, mando beijinho até segunda-feira, está bem, minha amiga? Até segunda, até segunda-feira.
1: Semana para vocês todos.
0: Igualmente um beijinho para o marido e um abraço para o marido e para si, um beijinho, está bem? Até segunda-feira. Obrigado, obrigado. Vamos lá então agora seguindo. Não trabalho não, os solitários. Olha, eu queria que a Lola, que estava para ir no telefone, aparecesse por aí de novo estão os dois telefones desimpedidos, 2345-5397 e o móvel 964067212.

0: não, trabalho não. Os solitários a pedido da amiga Dolores Almeida, que nos ouve em Penacova. De vez em quando. Tinha por cá também a amiga Lola, mas olha, o telefone foi abaixo, não sei o que é que se passou. Se quiser aparecer por aí, pode fazê-lo, à vontade. Vamos lá então para o telefone e vamos até Santa Cruz da Taba. Amiga Rosalina, muito boa noite.
1: Boa noite, Sr. António, e todos os ouvintes e participantes.
0: Então, como é que vai a minha amiga?
1: Olha, agora já viemos do Corral dos Bichos para cima, vamos começar a tirar o pó da pele, porque está tudo empoeirado, e depois comemos alguma coisa para descansar.
0: Fazem bem, exatamente, pois, olha, depois de um dia de trabalho, nada melhor que descanso. E diga-me então uma coisa.
1: Mais fresco, já esteve mais fresco, já é mais fácil.
0: Pois
1: quando
0: é,
1: estava aquele
0: pois
1: calor
0: é,
1: todo,
0: pois
1: gente,
0: é.
1: Eu acho que até ia morrendo, era culpa dois.
0: Meu Deus. Olha, e vive Miranda Viva com Dinomeira, vai para quem, minha amiga?
1: Ora, vai então lá para o senhor da Madeira, que já falou, o senhor Traz Nova, o senhor José Abreu, o senhor Fernando do Pombal, a dona Lola e o filho, a dona Maria e o senhor Joaquim, Santa Apolónia, a dona Bela Lúcia, filha Beatriz, a dona Aldina Rosa, o senhor Armando de Abreu, a dona Terezinha, a dona Feliz Bela, a dona Ana Maria de Touro, o senhor Eduardo Mota. E se deixei algum para trás, fica para a semana.
0: Não tem problema.
1: Já mais devagar, que temos a semana inteira para falar.
0: Pois
1: e para si, para a sua filha, para o seu genro, para a sua mãe, para a dona Virgínia, um beijinho para todos. E tudo corra bem durante o fim de semana para toda a gente, que é o que é para si.
0: Pois é, olha, um grande beijinho para si, um grande abraço para o marido, tudo bom para vocês. Um ótimo fim de semana e até a segunda-feira, se eu fizer a minha amiga, está bem? Até a segunda-feira, muito obrigada, muito obrigada. Vamos agora continuando com a música Viva ou Imigrante Viva e vamos lá, Dinomeira. De novo aí por vossa conta estão o 2345-5397 e o móvel 964-06721-2.

0: E vamos então interromper por aqui um bocadinho no meio e vamos então recuperar a Lola, que está por ir num lago qualquer. Oh, Lola, muito boa noite.
1: Oi, Pedrinho António Macedo.
0: Então como é que vai a minha amiga há bocadinho que eu não se aleijou, pois não?
1: Comer a sopa.
0: Muito bem. Olha, e faz muito bem comer a sopa. A sopinha toda. Olha, e diga-me então uma coisa, minha amiga. Vamos ouvir a seu pedido, minha linda beira e alta. A quem é que vai dedicar?
1: Seria António Macedo, a minha beira e virgínia, a ser mais conseguia, sejamos da minha vida. A ver, o senhor Verde, vamos sofrer bem de X. A Rosana Isa Figueira. A Gueira.
0: Muito obrigada. Muito obrigada. Olha, um excelente fim de semana. Um abraço para o António, para o Paulo. E até a segunda-feira, se José, minha amiga, está bem? Sim. Até a segunda-feira, muito obrigado. E vamos então agora seguindo até ao topo da hora com a música Viva, Viva o Imigrante. Dino Meira.

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6: 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São 22 horas.
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0: E cá estamos nós. Isso mesmo. Vamos lá então. Então, como é que vai, minha amiga?
1: Eu?
0: Então?
1: Sou eu?
0: Exatamente. Então, como é que vai, amiga Lucinda Costa?
1: Eu vou bem. Ontem não sei o que aconteceu aqui no meu telemóvel. Cortaram os meus avós.
0: E hoje está aí em pleno. Olha, diga-me então uma coisa, minha amiga. Vamos ouvir aqui início de hoje o meu Porto à noite. E a quem é que vai dedicar?
1: Oi, vou dedicar ao António Macedo e à esposa.
0: Obrigada.
1: E à Carolina e ao Sonheiro e à sua irmã e a toda a família do António Macedo. Para a minha família também. E para todas as pessoas que falam no meu nome. Não vale a pena estar aqui a dizer nomes. Porque alguns ficam para trás e não vale a pena. E depois, só falo uns, com certeza, até ficam zangados para eu não falar. Pronto, assim é para todos.
0: Pois é. Olha, e qual é o instrumento que tem para hoje?
1: Olha, a pandeireta com ontem. Tinha aqui os ferrinhos. Estava a tocar os ferrinhos. Cortaram-nos a voz. Então tenho, hoje tu está aqui a pandeireta.
0: Ah, faz muito bem. Então estou com a pandeireta.
1: Então,
0: Aí está. É assim mesmo.
1: Eu vou aqui cantar. Meu
0: corpo à noite. Esta é festa que nos empresta. Não, é isso mesmo. A luz da saudade. Olha, e vamos lá então. Os iniciadores, se sabem, ainda nos vão contratar. Olha, vamos lá cantar para eles. Olha, minha amiga, um grande beijinho para si. Uma santa noite.
1: Obrigado,
0: António. Tudo bom, está bem, minha amiga.
1: E parece que há alguém que teve pena, não é pena, de estar sem a persiana aberta. Com certeza, já, mas quero que não seja mentira.
0: Sim.
1: Já tenho que ser mentiras que me venham arranjar. Só que tenho que estar à espera do outro, pronto, que já falou.
0: Muito
1: e
0: bem.
1: Eu não quero ficar mal com o outro senhor, não é?
0: Muito bem. Tens que assim.
1: Como mulher, tem que ser aquela.
0: Exatamente. Só? Muito bem. Muito obrigado. Um grande beijinho para si. Olha, e então o arranjo também do seu história, que fique perfeito. Olha, até amanhã. Até amanhã, não, até segunda-feira, se os quiser, minha amiga. Vamos lá ver. Até a segunda. Igualmente para si também, minha amiga. Até a segunda, se os quiser. Até a segunda. É assim mesmo, é assim mesmo, é assim mesmo. É assim mesmo. E vamos para aí agora. Inicia de hoje o meu Porto à noite. Olá, lá se lhe passa a sua música. Entretanto, olha, fiquei para a vossa conta 2345-5397 imóvel 96406721-2.

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0: E foi tão assim que estivemos a ouvir Iniciadores Meu Porto à noite a pedido da Lucinda Costa em Fala, São Martinho Bispo. Vamos lá então para o telefone e assim sendo, amiga Maria, muito boa noite.
1: Boa noite, meu amigo António.
0: Então como é que vai a minha amiga Maria?
1: Pois, eu já dormi, já acordei.
0: Então está melhor que eu. Olha, diga-me então uma coisa, minha amiga. Vamos ouvir a seu pedido, meu Deus, com o Dino e Escuja. Quem é que vai dedicar?
1: Olha, vai para o Sr. Plácido, beijinhos para ele, beijinhos para a esposa, beijinhos para a menina dele, beijinhos para os netinhos e beijinhos para o genro. Beijinhos para o Sr. José Abreu e esposa, beijinhos para a Dona Rosalina e para o marido, beijinhos para a Dona Lola e filhos, beijinhos para a Dona Cesária, beijinhos para a Dona Aldina Rosa. Aldina Rosa, não.
0: Sim, sim, Aldina Acho Rosa, que... um pouquinho.
1: Uhum. É Aldina Rosa, pois. Está uhum. Tá aqui dois nomes coisas. Pronto, já dormia, olhos anos bem. Para a Dona Feliz Bela,
0: muito
1: e
0: bem.
1: Marido.
0: Uhum.
1: E para a Dona Lucinda Costa.
0: Uhum.
1: E era mais uma coisa que eu queria, mas pronto. Agora já não sei.
0: Muito bem.
1: Olha, e é para a sua mana.
0: Muito
1: e
0: obrigada,
1: é para a
0: minha
1: sua
0: amiga.
1: Menina, uhum. E é para o seu genro. E é para a Dona Virgínia. E é para o senhor Tony. Muitos uhum. beijinhos.
0: Muitos beijinhos para si também, minha amiga.
1: Até sempre.
0: Muito obrigado. Olha, um grande beijinho para si e para o Joguinho. Um grande abraço. E até mais.
1: Há bocado um senhor estava a dizer assim. É para aquela senhora também que diz que. Muitos beijinhos.
0: Exatamente, é isso mesmo. Eu, Eduardo Mota, olha, um grande beijinho ainda para si.
1: Para
0: muito bem, um grande beijinho ainda para si e um grande abraço.

Abraço para o Joaquim e até amanhã, Esther Xira, está bem, minha amiga? Até a segunda-feira, até a segunda-feira, Esther Xira. E vamos agora seguindo com a minha linda Vera Alta. É a música selecionada pela Lola, que nos ouve em Coimbra. Aí ficam por vossa conta 2345513 9 7 móvel 96400 672

0: da Lola que nos ouvem, que vem para aí. Vamos para então de novo para o telefone e assim sendo amigo Vasco Costa, muito boa noite.
1: Ora, muito boa noite.
0: Boa noite, como é que vai, meu amigo? É daí esse barulho da rádio, não é, meu amigo? Pois é. É, são esses alfas que são para ir fazer esse barulho.
1: Então, esse passarinho a assobiar, no meio das paneiretas e forrinhos e bombos,
0: pois
1: também
0: é.
1: Sai bem.
0: Ai, claro que sim. Olha, diga-me então uma coisa. Vamos ouvir aqui o Ruizinho de Penacova, os animais. E quem é que vai dedicar, meu amigo?
1: Sim, olha, vai para todos os meus camaradas. Operadores de rádio vigilantes que não tenham tido ocorrências e os que vão entrar às 0 horas também de igual forma. Vai para todos os bombeiros também, para todo o pessoal que anda aí com a contramão, que tenham uns 12 quilómetros, vai para a Madeira, vai para os Açores. E um bom fim de semana para todo o auditório e para a grande família da Rádio Livre de Gouveia. Tenham um bom fim de semana com muita saúde.
0: E bom para si também. Olhe, uma boa noite e olhe, e tudo bom. Bom fim de semana também. Igualmente, meu amigo. Um grande abraço e até segunda-feira e tudo bom. Um beijinho para as pessoas também e tudo bom, está bem? E até segunda-feira, se Deus quiser. E vamos então agora, seguindo com o meu Deus, Hélder Batista. Não encontrei Dinis Cruz. De novo aí ficam por vossa conta 2-345-513-97 e o móvel 964-067-212.

0: E foi então assim que quisemos ouvir Meu Deus com o Hélder Batista, a pedido da amiga Maria, que nos ouviu no bairro de Santa Apolónia. E vamos então agora de novo para o telefone. E vamos lá então agora até, olha, até Cadima Cantanha da amiga Cesária. Muito boa noite.
1: Boa noite, Sr. António Macedo.
0: Então como é que vai a minha amiga?
1: Ouvindo-os, vou cá estendida.
0: Faz muito bem.
1: E vou-vos ouvindo.
0: É assim mesmo.
1: E ouvir o Sr. António a cantar mais a Dona Lucinda.
0: Olhe, faz o que se pode. Olhe, minha amiga, e diga-me uma coisa. Vamos então ouvir a seu pedido Botafogo no Terreiro aí com o Delfim. Ou Martim, é o sucesso do momento. E diga-me quem é que vai. Diga, também tem aqui o Delfim Império Show. Mas vamos ouvir do Martim. E quem é que vai dedicar a minha amiga?
1: Pode ser António, lá para o Sr. Plácido, que eu ouvi também, e família. Para o Sr. José Abreu e família. Para a Dona Vera. Para a Dona Filomena Pedro, família, aqui para o Carlos Moraes e esposa, e para a Sra. Vera Tocha, e para os Sr. Bombeiros aqui, Catalheiro e Tocha, para a Sra. Maria Coimbra, que eu ouvi isso,
0: muito bem,
1: E para a Dona Lucinda, para a Dona Lola, para a Dona Armama. Olha, para a sua mana, para
0: muito
1: a sua
0: obrigada,
1: filha, para o seu gente, e para vocês os dois, aquele beijinho de amizade.
0: Igualmente,
1: e
0: para si também, minha amiga. Até segunda-feira, José, minha amiga. Olha, um bom descanso e até segunda, está bem, minha amiga?
1: Boa noite,
0: Cesária. E vamos agora nós seguindo com a festa dos animais, o Ruizinho de Penacova. A pedido do amigo Vasco Costa em Mangual. De novo e por vossa conta ficam então 2345513397 e o móvel 964067212.

0: E foi então assim que estivemos a ouvir a Festa dos Animais, Ruizinho de Penacova, a pedido do amigo Vasco Costa, que nos ouvem então em Mangualde.
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0: Pois é, e nós vamos lá então agora a seguinte. Vamos lá então até aos telefones em dois ocupados neste momento e vamos começar aqui por Coimbra. Amigo Joaquim, muito boa noite.
2: Amigo António.
0: Então como é que está hoje o Joaquim?
2: Olha, é um dia cada vez vai-se andando.
0: Tem que ser, meu amigo. Olha, e vamos então ouvir aqui Coração Apaixonado dos Amigos do Borguinha. Quem é que vai dedicar, meu amigo?
2: É para todo o auditório.
3: É para mim também.
0: E a Maria também dizia que é para ela. Pois é assim mesmo, Maria. Faça valer os seus direitos. É assim mesmo. Olha, e está tudo, Joaquim?
2: Está tudo.
0: Muito bem. Olha, um grande abraço para si. Um excelente fim de semana. E até a segunda-feira. Está bem, meu amigo? Muito bem. Até a segunda-feira, se Deus quiser. E vamos ver aqui o telefone. Tenho amigo António. António, muito boa noite.
4: Boa noite, amigo António.
0: Então, como é que está o meu amigo por aí?
4: Boa noite também para o amigo. Sim, estamos bem, graças a Deus.
0: Graças a Deus, não é?
4: Por aí também estão bem. Pelo menos
0: por aqui está tudo em ordem, felizmente.
4: É?
0: Sim, sim.
4: Está tudo a marcar.
0: Exatamente.
4: E também um abraço para o amigo Joaquim, que estava aí ao meu lado.
0: Sim, sim.
4: Quero ouvir, não é? Também um ótimo fim de semana para ele. E uma boa noite para todo o auditório da Antena Livre.
0: Muito bem.
4: E com votos de bom fim de semana. Também um abraço lá para os amigos da Madeira e para os Açores.
0: Sim, sim.
4: E para todo mundo, e para o meu bom amigo António, um cordial abraço.
0: Realmente,
4: um
0: amigo.
4: Fim de semana, um bom regresso à
0: isso,
4: casa.
0: Para si também.
4: Até segunda-feira, se
0: eu quiser. Olha, passa um excelente fim de semana. Tudo bom para si e para a família. E até segunda-feira, meu amigo, está bem?
4: Obrigado.
0: Até segunda-feira, até segunda-feira. Muito obrigado, meu amigo. Obrigado eu. E vamos lá então agora sim, seguindo com o Martim Botafogo no terreiro. Pedi pela amiga Cesária que nos ouve em Cadima.
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0: De novo, e ficam por vossa conta os dois terminais telefónicos também.

0: feito assim que estivemos a ouvir Martim Botafogo no Terreiro. E esse sucesso aí do momento? Botafogo no Terreiro. E nós vamos agora para o telefone e vamos até Fornos de Algodas, onde temos à minha espera a amiga Irene. Irene, muito boa noite.
1: Boa noite, Sr. António.
0: Então, como é que vai hoje a minha amiga Irene?
1: Tem de ir bem, que este fim de semana vai haver grandes festas.
0: Pois vai, minha amiga.
1: Vai haver aqui
0: o brinco-baile, vai andar por aí.
1: É o brinco-baile em Guimarães Tavares, a ver se lá vou mesmo.
0: Exatamente.
1: E tenho festa também amanhã aqui a pé de mim.
0: Ah, sim.
1: É do Santo António da Ribeira. Mas eu vou ver se arranjo um motorista para me levar lá ao Paulo Sareiva.
0: Pois olha, isso
1: aí é claro, o meu marido não me quer lá levar, porque ele disse, tens a festa aqui, para onde é que tu queres ir? Eu já vou arranjar outro
0: por causa disso. Olha, e vai então aqui junto com o coração apaixonado de amigos de Borguinha, quem é que vai dedicar à minha amiga?
1: Olha, dedico para todo mundo com um bom fim de semana, uma boa noite, saúde, paz
0: muito
1: e
0: obrigada.
1: Amor, especialmente para as pessoas que estão a ouvir, que tenham também tudo de bom e até segunda-feira.
0: Até segunda-feira, minha amiga.
1: Vá.
0: Tudo bom.
1: Uma boa noite para todos.
0: Igualmente.
1: Beijos e abraços.
0: Assim que nos encontramos aí numa festa qualquer. Muito obrigada. Ah, e vamos então aqui agora ao telefone. Tem amigos já a abrir. Olá, Lilolela, não é?
2: Muito boa noite, babá, padrinho.
0: Ai, eu vou muito bem. O meu amigo é que parece que está assim já um bocadinho assim mais.
2: Tenho largado umas pancadas a amor.
0: Pancadas de amor.
2: Isto aqui para a frente é aproveitar o dia
0: a dia. É coração apaixonado, é sempre com os amigos de Borguinha. Olha, diga-me lá então, para quem quer dedicar, meu amigo?
2: Quem é que pediu a música?
0: Olha, foi a amiga. Foi o Joaquim. O Joaquim no bairro.
2: Sim, um abraço para ele e para a senhora que falou agora.
0: Irene vai junto também. E o amigo.
2: Ela que vem à Madeira me buscou para ir à festa também. Já
0: pois,
2: me convidaram
0: sim.
2: E
0: é assim
2: a
0: mesmo.
2: Madalena fica aqui, sabe?
0: Não vai. E o António também no exército também vai junto com esta música. Diga-me lá então, para quem é que é dedicar, meu amigo?
2: Olhem, vou dedicar à minha Madalena e para o meu compadre da cidade, a Luz lembrou-se bem.
0: Pois foi.
2: Mas é preciso puxar as orelhas.
0: Ah, pois tem que puxar muito até a chegar.
2: Para ele e para as poucas, que eu gosto muito também da mulher dele.
0: Muito bem.
2: E para a filha e para os netos, para toda aquela família da cidade. Eles cá são filial, que a gente mora no campo, sendo mais tristezinho, mas é um grande homem. Ele amanhã vai vir aqui.
0: Ah, muito bem.
2: Gosto de ver aqui que.
0: Não me diga, tem por aí ganita para lhe dar, não?
2: Enche a barriga e vai ser pior. Olha, vou dedicar a toda a gente que sabe que hoje não guiou,
0: muito bem.
2: O Joaquim de Santa Plana, para a Dona Maria do Beijinhos, para aquele senhor de.
0: Nigéssia.
2: A Irmã Trancoso, um abraço para aí, toda a família, o senhor Vasco Costa,
0: muito
2: da
0: bem.
2: Guarda Fiscal, bem. Um grande abraço para ele, o Eduardo Costa, para a Dona Feliz Bela, que não se esquece
0: também,
2: da caneta.
0: Também.
2: Para a Dona Ariane, que falou a Petacinho, para a Dona Rosalina, para aquela senhora também, Aldina Rosa, para a Dona Elisabete, e aquela senhora também, nunca mais ligou, a Isália.
0: Ah, Isália, pois não, estás jogada
2: para ela, vai ligar.
0: Muito
2: depois
0: bem.
2: De calor, a pessoa não escapou de falar. Para aquele senhor lá dos Estados Unidos, o Sr. António,
0: também.
2: Madeira, um abraço para ele e para os nossos padeiros, o Sr. Mário, o Sr. Paulo, estão todos com a mão na malsa, que amanhã há pão frio.
0: Pois é.
2: E para os nossos bombeiros todos espalhados pelo mundo inteiro, que isto agora, quando o calor aperta.
0: Pois está, olha, na Espanha está que nem dá, não é?
2: Um abraço para ti.
0: Muito
2: para
0: obrigado.
2: Si, para a Dona Virgínia de Beijinhos, para a sua menina, para o sujeiro, para a sua mana. Olha, sabe o que aconteceu aqui?
0: Não, ainda não me disse.
2: Então, o meu vizinho, o José da. Já da Costa, ele tem
0: sim,
2: Costa também no nome.
0: Sim,
2: mas,
0: da Costa,
2: olha, já agora um beijinho para a minha comadre Lucinda Costa.
0: Sim, sim.
2: E a mulher dele, acho que anda com o Zé da Adega.
0: Com o Zé da Adega.
2: E ele vai me perguntar: sabias que minha mulher está-me pondo os cobardes? E eu não. Ah, então eu não sou o último a saber. Eu dizia que o corno não é o último a saber, mas não, eu também não sabia. Olha, uma santa noite, um fim de semana para
0: si. Muito obrigado, amigo. Até segunda-feira, se Deus quiser.
2: Até
0: igualmente. E vamos agora seguindo. Coração apaixonado dos amigos de Borguinha. Aí está. Pois é, o tal é sempre o último a saber. De novo aí por vossa conta, ficam os dois telefones.

0: E foi então assim que estamos a ouvir Coração Apaixonante com os amigos do Borguinha, juntamente, foi, foram muitos ouvintes. E vamos então aqui agora ao telefone, onde temos a amiga Elizabeth. Olha, Elizabeth, muito boa noite. Está a rir-se de quê, então?
1: Boa noite.
0: Então está a rir-se, minha amiga. Então.
1: Mas é rir-se de chorar.
0: Diga.
1: Estava a rir
0: do que estou
1: a jurar.
0: Ah, está a rir-se do martelo e para baixo foi isso, não é?
1: Claro!
0: Pois é, olha, devemos começar a limpar por aí o cano, portanto, depois olho sempre e é. Olha, de outra cor. Olha, diga-me uma coisa, minha amiga. Vamos aqui ouvir o grupo musical Sol do Torrão, Uma Rosa no Jardim. Quem é que vai ficar, minha amiga?
1: Olha, bora. Vou dedicar para esse senhor do Pão de Madeira que estava a falar no meu nome.
0: José de Abreu.
1: Uhum. É, muita saúde para ele e para a esposa. E que tenham muita saúde. Para a minha irmã de Forno, para a Lourdes e para a Maria Peixico. E para essas irmãs, para as minhas irmãs todas, uma família muito grande.
0: É assim mesmo.
1: E para essa gente toda que liga para o rádio, uma
0: muito
1: boa obrigada. Noite. E para a Irene também.
0: Muito bem, já passou.
1: Até já tocou a pandereta.
0: Faz muito bem, faz muito bem.
1: Arranjou a pandereta. Irene, também lá tinha uma pandereta para tocar.
0: Tinha um bom, mas olha, hoje não teve tempo, não tocou. Fica para a próxima. Ela foi ferrada lá por uns animais quaisquer. Penso eu, penso eu. Olha, não sei. Olha, acontece, minha amiga, acontece. Não é?
1: Calma.
0: E fica aí com a ideia que para baixo, para cima, martelo para baixo foi, está bem? Um grande beijinho para si, Elizabeth.
1: Que toca o bombo, faz um queijinho.
0: Muito bem, muito bem.
1: Olha, muito também beijo. Um beijinho para ela.
0: Muito
1: tchau,
0: obrigado. Tchau, tchau. Até segunda-feira, minha amiga. Até segunda-feira. Igualmente para si também. Para si também. E vamos então aqui ao outro telefone. Temos a amiga Aldina Rosa. Muito boa noite.
2: Olá, muito boa noite.
0: Ainda então, bem que está a minha amiga.
2: Estou aqui a ouvir-me.
0: Exatamente. E faz muito bem. Olha, e diga-me então, vamos ouvir aqui Uma Rosa no Jardim com o grupo musical Sol do Torrão. E quem é que vai dedicar, minha amiga?
2: Sim, a si, a sua esposa, a sua filha, Gênero, um bom fim de semana com o beijinho meu. Obrigada, essa senhora que pediu essa canção, que é muito linda que eu conheço. Essa canção. Vou dedicar a Vera Lúcia, pai para o senhor Joaquim e a Maria de Bar Santa Polônia, para a Lola e o filho Paulo. Vai para o irmão Tragoza Aveiro, para a Vera Lúcia, para a Zalinha Santa Cruz da Trava, para a Ana Maria do Touro.
0: Muito bem.
2: E para mais quem? Olha, para todas as pessoas que participam aí, para os senhores da Madeira dos Açores. E acho que ficamos por aqui.
0: Muito
2: a
0: bem.
2: Todos aí. Boa noite, um beijinho meu.
0: Igualmente, para si também. Um grande beijo aqui até segunda-feira, se Deus quiser, está bem, minha amiga?
2: Está bem, muito obrigada.
0: Até segunda-feira, se Deus quiser. E vamos agora seguindo Uma Rosa no Jardim, grupo musical Sol do Torrão. Aí está. De novo aí por vossa conta 2345513971 móvel 964067212.

0: Vamos lá então até a Severo de Vogo, à minha terra, para onde ir daqui a pouco, e vamos lá então falar com a minha irmã. Minha irmã, muito boa noite.
1: Oh, mano, boa noite.
0: Boa noite, como é que vais?
1: Olha, estou bem, caramba, quase não conseguia falar contigo,
0: pois
1: mano.
0: É. Meu Deus, olha, meu Deus. E vamos então ouvir aqui Ginjola, 5 Eti, Nono Letá, Pera Marti. A quem é que vais dedicar?
1: É para ti, mano, como sempre para a tua esposa, para o pessoal também que me oferece música, para o pessoal da Madeira e dos Açores, para todos os doentinhos, para o pessoal, para os nossos imigrantes. É isso mesmo,
0: muito
1: mano.
0: Bem.
1: E bom. Um bom final de semana, mano.
0: Igualmente para ti também. Um beijinho até amanhã, se Deus quiser, está bem?
1: Fica com Deus, mano.
0: E com
1: muito
0: Deus
1: obrigado.
0: Também. Até amanhã,
1: muito
0: até amanhã.
1: Obrigado.
0: E vamos agora seguindo com Ginjola 5 Eti, Nono Letá.

0: E foi então assim que estivemos a ouvir Tinchola, 5eti, nonoleta. E vamos lá então para a última participação de hoje. Vamos então ao telefone. E sendo assim, amiga Isália, muito boa noite.
1: Boa noite, Sr. António.
0: Eu também, é que está a minha amiga.
1: Então, olha, como é que está?
0: Ah, eu estou muito bem, a minha amiga. Como é que
1: olha,
0: vai?
1: Queria mandar um beijinho para todos os madeirenses. Olha, o senhor que acabou de falar, ele é muito engraçado.
0: Pois
1: muito
0: é,
1: engraçado isso. Uhum. O próximo senhor Plácido, vai um beijinho grande para toda a família, para si. Todos, para todos a Madeira e os Açores.
0: Muito bem.
1: Pronto, boa noite.
0: Boa
1: e uma
0: noite.
1: Boa viagem.
0: Muito obrigada, minha amiga. Até segunda-feira, se Deus quiser, está bem? Tudo bom para
1: si. Um beijinho para todos que ligam para, para a rádio.
0: Igualmente, minha amiga. Igualmente para si também.
1: Segunda.
0: Até segunda-feira, se Deus quiser. E vamos dizer-lhe que a noite é o momento em que o nosso cérebro processa tudo o que vivemos durante o dia e consolida as nossas experiências e memórias, misturando tudo em sonhos. Por isso, a noite tem a sua magia. É uma alquimia entre o sonho e a realidade. Não esqueça que já a seguir está por enquanto a Brasil, depois vem por aí também o amigo Artur Matos para lhe fazer companhia durante a noite e depois, claro, que a partir das 10 da manhã está por aí o José Carvalho com o Olá Amanhã à Tarde, está por aí a Santa Cristina com a Terra dos Sonhos. Olhe, e dizer-lhe que da minha parte, não é tudo, juntamente com esta música vai também o amigo Carlos Ferreira, que nos ouve no Luxemburgo, e ele aproveita para dedicar tudo aqui para a Antena Livre e também a todo o auditório. Sem exceção, não vale a pena estar, já não tenho tempo. E agora vamos lá então, deixa a vida me levar. Zeca Pagodinho, a pedido da amiga Isália, e também juntamente vai o amigo Carlos Ferreira no Luxemburgo. Até a segunda, se Deus quiser.

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0: 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Boa noite. São 23 horas.
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2: Estão abertas as portas de mais um programa Duplo Espaço na sua rádio todas as semanas, com grandes músicas sempre em português, ainda as rúbricas Psicologia para Todos e Histórias Verdadeiras com o Rui Fonte, Psicologia para Todos com Marcelo Costa. Nesta primeira parte da emissão e na segunda hora, não perca, o Espaço Entrevista vem com Mafalda Ramos e mais um convidado no seu programa Audiopress Portugal. Para já, avanço com a música em português. Eu sou o Jorge Henriques e é um prazer enorme estar consigo.

0: Maia.
1: Aí está a primeira proposta musical no duplo espaço de hoje, nesta emissão tão especial aqui na sua rádio preferida. Abrimos, claro está, em português, como sempre, aqui no duplo espaço. Daqui a pouco vamos ter a rubrica Histórias Verdadeiras com o Rui Fonte e ainda Psicologia para Todos com o Marcelo Costa. Na segunda parte da emissão de hoje temos o Áudio Press Portugal. É o espaço entrevista com Mafalda Ramos, que sobe aqui ao palco do duplo espaço aqui na sua rádio preferida. Vamos em frente, em português, claro.

O Rui Fontes chega daqui a pouco com a primeira rúbrica na emissão do Duplo Espaço, chama-se Histórias Verdadeiras, vai-nos trazer um autor, mas para já ainda tenho para si mais música em português.

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3: Esta semana, em Histórias Verdadeiras, poetas de A a Z, a letra V. Verde, Cesário Verde, José Joaquim Cesário Verde, nasceu em Lisboa a 25 de Fevereiro de 1855, poeta português, considerado um dos pioneiros, precursores da poesia que seria feita em Portugal do século XX. Aos 18 anos de idade, Cesário Verde matriculou-se no curso superior de letras, mas apenas o frequentou alguns meses. Ali conheceu Silva Pinto, que ficou seu amigo para o resto da vida. Cesário Verde dividia-se entre a produção de poesias publicadas em jornais e as atividades de comerciante herdadas do pai. Em 1877, começou a ter sintomas de tuberculose, doença que já lhe tirara o irmão e a irmã. Estas mortes, contudo, inspiraram o poeta num dos seus principais poemas, Nós, escrito em 1884. No seu estilo delicado, Cesário Verde empregou técnicas impressionistas com extrema sensibilidade ao retratar a cidade e o campo, que são os seus cenários preferidos. Tenta curar-se da tuberculose, mas sem sucesso, vem a falecer no dia 19 de julho de 1886. Esta semana, em Histórias Verdadeiras, Cesário Verde. Eu e ela. Cobertos de folhagem na verdura, o teu braço ao redor do meu pescoço, o teu fato sem ter um só destroço, o meu braço apertando-te a cintura. Num mimoso jardim ao pomba mansa, sobre um banco de mármore sentados, na sombra dos arbustos que abraçados beijarão meigamente a tua trança. Nós havemos de estar unidos, sem gozos sensuais, sem más ideias, esquecendo para sempre as nossas ceias e a loucura dos vinhos atrevidos. Cesário Verde, excerto de Eu e Ela, em O Livro de Cesário Verde. Vaidosa. Dizem que tu és pura como um lírio e mais fria e insensível que o granito. E eu, que passo aí por favorito, vivo louco de dor e de martírio. Contam que tens um modo altivo e sério, que és muito desdenhosa e presumida, e que o maior prazer da tua vida seria acompanhar-me ao cemitério. Chamam-te a bela imperatriz das fátuas, a déspota, a fatal, o figurino, e afirmam que és um molde alabastrino e não tens coração, como as estátuas. E narram o cruel martiriológio dos que são teus, ao corpo sem defeito, e julgam que é monótono o teu peito como o bater cadente de um relógio. Porém, eu sei que tu, que como um ópio, me matas, me desvairas e adormeces, és tão loura e dourada como as messes, e possuis muito amor. Muito amor próprio. Cesário Verde, em O Livro de Cesário Verde. Deslumbramentos. Milady. É perigosa contemplá-la quando passa aromática e normal, com seu tipo tão nobre e tão de sala, com seus gestos de neve e de metal. Sem que nisso a desgosto ou desenfade, quantas vezes, seguindo-lhe as passadas, eu vejo-a, com real solenidade, ir impondo toaletes complicadas. Em si tudo me atrai como um tesouro, seu ar pensativo e senhoril, a sua voz que tem um timbre de ouro e o seu nevado e lúcido perfil. Ah, como me estonteia e me fascina. E é na graça distinta do seu porte, como a moda supérflua e feminina, e tão alta e serena como a morte. Eu ontem encontrei-a quando vinha britânica, e fazendo-me assombrar, grande dama fatal, sempre sozinha e com firmeza e música no andar. Enxerto de Deslumbramentos, de Cesário Verde, em O Livro de Cesário Verde. Lágrimas. Ela chorava muito e muito aos cantos, frenética, com gestos desabridos. Nos cabelos, em ânsias desprendidos, brilhavam como pérolas os prantos. Ele, o amante, sereno como os santos, deitado no sofá, pés aquecidos, ao sentir-lhe os soluços consumidos, sorria-se cantando alegres cantos. E dizia-lhe então, de olhos enxutos: Tu pareces nascida da rajada, tens despeitos raivosos, resolutos. Chora, chora, mulher arrenegada, lagrimeja por esses aquedutos. Quero um banho tomar de água salgada. Cesário Verde, em O Livro de Cesário Verde. Flores velhas. Fui ontem visitar o jardinzinho agreste, aonde tanta vez a lua nos beijou, e em tudo vi sorrir o amor que tu me deste, soberba como um sol, serena como um voo. Em tudo cintilava o límpido poema com ósculo rimado à luz dos planetas. A abelha ainda zumbia em torno da alfazema e ondulava o matiz das leves borboletas. Em tudo eu pude ver ainda a tua imagem, a imagem que inspirava os castos madrigais, e as vibrações do rio, os astros, a paisagem traziam-me à memória idílios imortais. E nosso bom romance, escrito num desterro, com beijos sem ruído em noites sem luar, fizeram-me reler, mais tristes que um enterro, os goivos, a baunilha e as rosas de tocar. Excerto de Flores Velhas, de Cesário Verde, em O Livro de Cesário Verde.
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0: Lá atrás ficaram as histórias verdadeiras com o Rui Fonte, ele que nos trouxe mais um autor nesta emissão de hoje do Duplo Espaço. Agora vamos com mais música nesta primeira parte da emissão de hoje.

Marcelo Costa e a rubrica Psicologia para Todos já estão a fazer o aquecimento para daqui a pouco entrarem em campo aqui no Duplo Espaço. Vai-nos trazer mais um tema bastante interessante da atualidade que devemos ter em atenção. Mas para já, mais um pouco de música aqui na sua rádio.

0: Depois do aquecimento feito e de ouvirmos música em português, está na altura de convidar o Marcelo Costa para nos trazer a rubrica Psicologia para Todos ao Duplo Espaço. Marcelo Costa.
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2: Bullying. Definição, características e tipologia. O bullying consiste numa forma de violência entre colegas de turma, escola ou entre pessoas que têm alguma característica comum, como por exemplo a idade. Os comportamentos agressivos são propositados e prolongados no tempo, aumentando a angústia da vítima. O agressor tende a ser uma pessoa impulsiva, com a necessidade de dominar o outro. Este acredita que a única forma de resolver os problemas é através da agressão. No fundo, apesar do agressor aparentar ser uma pessoa confiante e forte, este é alguém marcado pela insegurança. A vítima é geralmente uma pessoa bastante ansiosa, insegura e sensível. Frequentemente apresenta algum grau de isolamento social, dificultando desta forma a tarefa de fazer amigos. Este apresenta baixa autoestima e uma visão de si próprio extremamente negativa, desvalorizando-se constantemente. Existem 6 tipos de bullying. Bullying físico, sexual, verbal, social, cyberbullying e o bullying homofóbico. A vítima, por medo de se sentir inferior ao agressor e por vergonha, irá provavelmente camuflar esta situação durante algum tempo, sofrendo sozinha, achando que é verdadeiramente inferior e que merece tudo o que lhe está a acontecer. Encobrir esta situação tanto tempo poderá culminar em formas de automutilação ou, no limite, levar a tentativas de suicídio. Em suma, é fulcral que o ouvinte esteja verdadeiramente alerta em relação aos seus filhos, vizinhos e até mesmo a toda a comunidade escolar, pois o bullying assume-se como um dos principais desafios emergentes do século XXI.
0: Marcelo Costa e a rúbrica Psicologia para Todos está de regresso aqui à sua rádio na próxima semana.
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0: Aqui estou eu no Duplo Espaço, aqui na sua rádio preferida, com muita e boa música, sempre em português.
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isto o tempo passa mesmo a correr. Já chegamos ao final da primeira parte da emissão de hoje do Duplo Espaço. Regresse comigo também para a segunda hora, onde vamos ter o Espaço Entrevista com Mafalda Ramos no Audiopress Portugal. Até já!

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2: Eu sou o Jorge Henriques e vou-lhe fazer companhia durante esta segunda e última hora de emissão aqui na sua rádio preferida no Duplo Espaço. Não perca daqui a pouco o espaço, a entrevista. Vou chamar a Mafalda Ramos, que nos vai trazer um áudio

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4: Ficaram lá atrás duas grandes propostas musicais em português na sua rádio preferida. É um prazer enorme estar consigo. Daqui a pouco não perca o Áudio Press Portugal e, claro, a Mafalda Ramos com o seu convidado. Vamos com mais música.
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1: Em plena crise, Portugal recebia a Troika em 2011 e foi precisamente nesse período difícil que o sonho de uma família portuguesa se concretizou. Nesta família respira-se música. Ana Elias, professora, mestre, especializou-se em carrilhão na Bélgica. E é também engenheira de minas pelo técnico. Temos o engenheiro Alberto Elias, o pai, precursor do projeto. Terá sido uma das primeiras pessoas a usar o AutoCAD em Portugal. Estudou sempre, até aos 42 anos. Os mecanismos dos carrilhões no Palácio de Mafra sempre o deslumbraram. E a doutora Sara Elias, professora na Universidade de Vitória, no Canadá. E terá sido uma das melhores alunas na universidade onde se formou, nos Estados Unidos. Chama-se Lusitanos e é o maior carrilhão itinerante do mundo. São 15 toneladas, 7 toneladas de bronze, 63 sinos e um total de peso andante de 22 toneladas. Um camião conduzido muitas vezes, ora pelo pai, ora pela filha. O Lusitanos nasceu da preocupação em utilizar a energia da juventude e das crianças mais próxima das potencialidades de cada um, conforme contou o engenheiro Alberto Elias em entrevista exclusiva ao Áudio Press Portugal. Pai e duas filhas criaram o Centro Internacional do Órgão e do Carrilhão, sediado na Vila de Constância, em 2011, e em 2015 nasceu o Lusitanos, que leva som e emoções a todos os locais onde o requisitarem. Estes locais podem ser praças, como as praças de Lisboa, os jardins, cuja singularidade no som varia, se está próximo da água ou das árvores, por exemplo. Quanto à escolha das músicas, a professora Ana Elias levanta um pouco o véu do que pode esperar de cada concerto do carrilhão itinerante Lusitanos.
2: O que faz falta neste momento, o mais importante, é concertos. Não, precisamos de concertos mesmo.
1: Em primeiro lugar, animar a malta. E para isso precisamos de concertos.
2: Para animar a malta, precisamos, olha, uma boa música para fazer arranjos para carrilhão. Essas são ideias. Dê lá um bocadinho que eu tenho que escrever.
1: O que faz falta é animar a malta.
2: Mas acho que é mais importante e tem mais feedback tocar a música para o público. Portanto, aquilo que o público gosta de ouvir. E aos poucos ir então incluindo uma das outras para ir ensinando as pessoas também. Não se pode ensinar as pessoas de repente.
1: O ouvido, não é?
2: Exatamente, tem que se ensinar aos poucos. Aos poucos ir incluindo uma música típica de carrilhão que nunca ninguém ouviu, mas que isto até é engraçado. Porque acaba por ser giro, porque a música, como está escrita especificamente para um instrumento, funciona bem. O meu programa neste momento está construído do seguinte modo: começa com música clássica e acaba com fados. Pelo meio tem chanson francês, tem chorinhos brasileiros, jazz e música portuguesa também, incluindo o fandango do Ribatejo. Tento fazer um programa muito variado. Quem está ali ao pé de mim vem ouvir aquele bocadinho e ver, portanto está ali porque quer, mas no outro quilómetro para trás dessas pessoas há outras pessoas que são obrigadas a ouvir. E até mesmo o público que vem, não vem para ouvir música clássica ou música de fado, vem para conhecer. E daí a variedade do programa ser tão vasta para poder chegar a toda a gente.
1: Sabemos que o problema da cultura, e neste caso da música, é o seu financiamento. O trabalho de criação e também toda a gestão do trabalho que acarreta um projeto desta importância precisa de financiamento contínuo, como é o caso quando eu perguntei se viriam a gravar um CD ou um DVD para dar a conhecer o som dos carrilhões.
2: Se houver alguém que acredite que o carrilhão é um instrumento que deva ser gravado em CD, portanto, eu aqui, ou em DVD, seja como for, portanto, nós precisamos de quem invista nesta ideia.
1: A Vila de Constância, chamada Vila Poema de Camões, recebe o pré-congresso mundial do carrilhão em junho de 2017, com especialistas de vários países. O engenheiro Alberto e a professora Ana Elias, pai e filha, só querem ter condições para poder continuar a trabalhar. Não querem esmolas, querem espalhar música.
3: que nos comprem concertos, que através da publicidade, nós juntamos publicidade ao carrião, fazemos essas coisas todas, porque também não queremos ser os coitadinhos que tomam lá uns tostões. Queremos trabalhar. Essa é a nossa intenção e é isso sempre que nos orientou.
1: Saiba que em Mafra existem dois carrilhões e 119 sinos. Em 2017 fará 300 anos desde que se começou a ouvir aqui este som, encomendado por Dom João V.

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1: Tini Domingos criou há 10 anos o espaço Rosa Lux, na cidade de Berlim, que se dedica a divulgar o trabalho dos artistas sem esquecer os artistas portugueses. Tini Domingos é também um dos fundadores da rede de espaços independentes daquela cidade. Uma percentagem cada vez mais significativa sai do turismo e entra diretamente na cultura, dado que a cultura também ela alimenta o turismo. Os espaços independentes e as artes plásticas estão a ser cada vez mais valorizadas na cidade de Berlim. Em 2016, a cidade de Berlim ofereceu 1 milhão de euros para estes espaços independentes. Quisemos saber como tem corrido o trabalho do português que foi para Berlim há mais de 20 anos. Esta entrevista exclusiva acontece um ano depois de ter recebido o Prémio Cidade de Berlim no valor de 30 mil euros. Notou essa visibilidade aí em Berlim? Notou uma maior procura pelo espaço do Tini?
2: Sim, sem dúvida. Já tínhamos uma visibilidade, mas agora vem a confirmação, digamos. E obviamente que os artistas procuram sempre espaços. E quando um espaço já teve esse reconhecimento, então ainda mais atraente é, porque obviamente tem que haver uma seleção, as pessoas também querem construir a sua carreira, e sendo um reconhecimento oficial da direção das artes locais, portanto isso é muito positivo. É bom falar nisso, portanto é bom dizer e sublinhar que a Rosa Lux está completamente integrada no circuito cultural, artístico, alternativo da cidade de Berlim.
1: Afinal, já são cerca de 9 anos de trabalho, não é?
2: Exato, exato.
1: Tem recebido mais contactos de portugueses e existe programação para os próximos tempos com artistas portugueses no espaço Rosa Lux, em Berlim?
2: Sim. Cada vez mais os artistas portugueses se interessam por Berlim, muitos moram cá, outros fazem a ponte, e nesse vai e vem, nesse movimento de vai e vem, também há um ou outro artista da minha geração até que aparece, e é muito bom, eu acho ótimo. Eu sempre quis fazer essa ponte entre a criatividade portuguesa e Berlim. Nem sempre foi muito fácil. Está, há uns anos atrás eu estava assim bastante isolado aqui. Neste momento já não há. Quer dizer, neste momento já há aqui uma comunidade residente portuguesa. E esta semana inauguramos uma exposição com 2 artistas portugueses que se deslocam de propósito a Berlim por causa deste evento. A exposição chama-se Orange. Os artistas são Ângelo Ferreira de Sousa e Isabel Ribeiro. O Ângelo Ferreira de Sousa é um artista do Porto que está a viver neste momento em Paris. Isabel Ribeiro está a trabalhar entre o Porto e Lisboa. Está ligada à cena portuense. E, portanto, para mim, sinto-me muito realizado em acolher um projeto conceptual, a volta da cor laranja, tem a ver com a cor das fardas dos presos de Guantánamo, tem a ver com os reféns do Estado Islâmico, portanto, ou também dos coletes salva-vidas dos refugiados que tentam atravessar o Mediterrâneo. Toda uma questão política e de análise dessa cor através de arquivos fotográficos que serão apresentados numa instalação onde a pintura se cruza com a fotografia, a performance, e o vídeo também estará presente. O meu espaço também está aberto não só às artes visuais, mas também ao diálogo com as artes do teatro e também a interseção também com o design. Também tive um projeto muito interessante do Nuno Coelho, João Pombeiro, Miguel Bonneville, Sari André, Rita Castro Neves, José Carlos Teixeira, Rui Mourão, Nuno Vicente, e também não faço só apenas projetos em Berlim, também fiz algumas participações em eventos internacionais, como por exemplo em Estocolmo, onde levei os trabalhos da Raquel Corman, que era uma artista brasileira baseada em Lisboa, que entretanto já regressou ao Brasil, a Yela, o António Contador, Paulo Mendes e o próprio Ângelo Ferreira de Sousa, que agora volta com uma individual, que portanto era uma ideia e um sonho já há muitos anos e finalmente vai ser concretizado.
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1: Patrícia Monteiro formou-se em Coimbra, iniciando o seu trabalho de investigação na vizinha Espanha. Passou 6 anos nos Estados Unidos da América, mais propriamente no MIT. Em 2016, muda-se para Portugal, para a Universidade do Minho. No doutoramento, especializou-se em neurociências. Tem também publicações nas mais prestigiadas revistas de referência, como a Science e a Nature. O estudo de Patrícia Monteiro focou-se num gene que pode estar a contribuir para o autismo, conforme nos explica a entrevista exclusiva ao Audiopress Portugal.
3: Portanto, não era sequer claro na área que, havendo uma possibilidade a existir, uma possibilidade de intervenção terapêutica, fosse sequer útil numa fase já do pós-desenvolvimento, numa fase de idade adulta. E, portanto, daí um impacto importantíssimo a nível clínico desse estudo.
4: E esse desligamento, não é, de uma parte, não é? É o tal que é feito por laser, não?
3: Não, isso é um estudo diferente. Portanto, neste estudo mais recente, nós estudámos de facto os mecanismos neuronais envolvidos, especificamente uma zona do cérebro que é chamada de estriado e faz parte dos circuitos dos gânglios da base. Esse é justamente o ponto de ligação para o trabalho desenvolvido aqui no ICVS, onde a equipa do professor Nuno Sousa já há muitos anos que estuda o impacto do stress nos circuitos neuronais, e uma das áreas do cérebro que se encontra alterada é justamente essa parte dos circuitos córtico-striatais. E, portanto, pegando um bocadinho no meu expertise dessa área do estudo de circuitos córtico-striatais e no expertise que já existe aqui no ICVS sobre os impactos neuronais do stress, importa agora juntar essas duas mais-valias, essas valências de ambas as partes, e começar então este projeto, que é o que acaba de ser financiado pelo Instituto de Tecnologia Federal da Suíça, para estudarmos então como é que o stress crónico, a exposição ao stress crónico, tem um impacto funcional nesses circuitos córtico-striatais. Nem todos percepcionamos uma mesma situação como sendo estressante, portanto a suscetibilidade varia de indivíduo para indivíduo, e portanto só nessa entrevista é que conseguimos perceber como é que a pessoa percepcionou essa situação que levou a despoletar essa manifestação clínica.
4: Muito bem. O cérebro continua a ser o grande, não é? O grande mistério, não é? Do nosso corpo, do corpo humano, continua a ser o cérebro, não é?
3: Sim, existe aliás uma frase muito conhecida no meio científico, não me recordo quem é que a formulou pela primeira vez, mas que traduzido para português seria algo do género: se o cérebro fosse simples, então nós seríamos animais demasiado simples para tentar estudá-lo e percebê-lo. Portanto, ao mesmo tempo, esta caixinha mágica que nos permite questionar-nos a nós próprios e a nossa existência e a nossa fisiologia é também, por isso mesmo, demasiado complicada, e temos, por vezes, dificuldade em tratar e compreender manifestações, perturbações que influenciam o nosso desempenho dos nossos circuitos cerebrais.
4: Nós somos todos iguais, não é? Seres humanos, temos o corpo mais ou menos parecido uns com os outros e os órgãos, mas acredito que o cérebro, quando se vá entrar mais dentro do cérebro de cada pessoa, aí vê-se que somos todos diferentes, será assim?
3: Sim, sem dúvida alguma, Mafalda. Portanto, a complexidade das redes neuronais é de facto muito grande, e a variedade, quantidade de possibilidades que é possível combinar dentro dessa matriz de possibilidades neuronal de computação é infinita, não é?
1: Patrícia Monteiro tem agora financiamento para, durante 5 anos, estudar de que forma o stress crónico conduz a doenças como a depressão e a ansiedade. A nossa entrevistada, a investigadora Patrícia Monteiro, da Universidade do Minho, tornou-se na primeira cientista radicada em Portugal a receber a bolsa Society in Science, de Branco Weiss Fellowship. É uma das bolsas de pós-doutoramento mais prestigiadas no mundo, atribuída pelo Instituto Federal de Tecnologia de Zurique na Suíça. Saiba ainda que é a primeira vez que conseguimos captar esta bolsa para uma instituição portuguesa. No final desta entrevista, sou eu que acabo surpreendida pela Patrícia Monteiro, que me atribui uma distinção na área do jornalismo.
3: Temos, de facto, investigadores portugueses excepcionais, o que atesta não só a nossa estrutura de educativa, porque às vezes tendemos a pensar que a educação em Portugal é inferior, não é? Temos, de facto, às vezes as condições económicas que nos restringem. Não é? Podemos desenvolver a nossa atividade em Portugal, mas continuamos a ter, de facto, muito bons profissionais, não só na área de investigação, mas em todas as áreas, jornalismo, ciência, educação, política, não é? E temos grandes, grandes exemplos de sucesso em Portugal e espalhados pelo mundo. E eu julgo que é louvável fazer esse trabalho jornalístico, e por isso, obrigado, Mafalda.
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4: Ficamos por aqui no espaço entrevista de hoje. Foi com Mafalda Ramos e, claro, o Audio Press Portugal.
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4: Agora, a música é outra. É em português no Duplo Espaço.
6: Neste momento não é possível estabelecer a sua chamada. Por favor, tente mais tarde. Obrigada.

0: muito mais tarde. Alô? Obrigada. Alô?
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Duplo Espaço é feito para si, a pensar em si e consigo no nosso coração, ok? Aqui fica o grande convite para todas as semanas sintonizar aqui a sua rádio preferida e, claro, ouvir as melhores músicas em português. Eu sou Jorge Henriques e tenho o maior orgulho deste mundo poder contar consigo desse lado.

Uns dizem que o tempo passa mesmo a correr, outros dizem que a conversa é como as cerejas. Bem, vai-se lá saber porquê, mas uma coisa é certa, estamos quase a chegar ao final do programa de hoje do Duplo Espaço, mas ainda tenho mais música para si.

Estamos no final da emissão de hoje do Duplo Espaço. Estou de regresso na próxima semana com mais 2 horas com grandes músicas em português, ainda as rubricas Histórias Verdadeiras com o Rui Fonte e ainda Psicologia para Todos com o Marcelo Costa. E nesta segunda hora, não percam, e você não vai perder também a próxima emissão, o Espaço Entrevista com a Mafalda Ramos e o Audiopress Portugal. Regresso na próxima semana com mais grandes músicas e, claro, a boa disposição habitual. Um abraço e façam-me um favor, sejam felizes.

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